Esse é a Jovem Pan com Taylor Swift e Open Light. Ela que é a noivinha do mês, né? No comecinho aí de julho, ela teve o seu casamento, inclusive, celebrado por ninguém mais, ninguém menos do que o ator Adam Sandler. Ela se casou com o jogador Travis Kelce. Essas e muitas outras informações, você confere.

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aqui na Jovem Pan Santander com Olivia Dean, Rain In. Logo mais à meia-noite, horário de Brasília, tem mais uma edição do Clássicos da Pan pra você reviver o que tocou aqui dos anos 70 até os anos 2000. Esse é o som do Men at Work com Down Under. 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

Jovem Pan número 1 do Brasil com Jamiroquai Virtual Insanity. Som dos anos 90. Ele que simplesmente tem o timbre muito comparado com o do Stevie Wonder.

0: Aqui na Jovem Pan, número 1 do Brasil, som do Seal com Crazy. Fica por aqui, na volta tem muito mais outros clássicos, outros sucessos, inclusive o som do Eraser com A Little Respect, de 1989, aqui na Jovem Pan.
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0: Yes.
1: Essa Jovem Pan, Pri Oliveira por aqui. Dizem que promessa é dívida. De volta com o som do Eraser.
0: This

Jovem Pan número 1 do Brasil com Billie Eilish, Birds of a Feather. Faltando 15 minutos para meia-noite, horário de Brasília. A gente já se prepara para curtir mais uma edição do Clássicos e relembrar o que estava tocando aqui na Jovem Pan, dos anos 70 até os anos 2000. É já, num piscar de olhos, aqui na número 1 do Brasil. Tem Elton John com Britney Spears, Hold Me Closer.

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0: Yes.
1: E aqui na número 1 do Brasil tem mais um clássico chegando pra você reviver. Clássico vai realizar agora uma viagem no tempo pra você que tá aqui na Jovem Pan. Voltando inicialmente pro ano de 89, curtindo o som de New Order com Blue Monday aqui na Jovem Pan. E não é só isso. Você vai relembrar o que estava tocando aqui dos anos 70 até os anos 2000. Tem Depeche Mode, Lisa Stanfield, John Cicada, Bill Medley com Jennifer Warners e muito mais. A

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0: 4h59, bom dia para você. Hoje é segunda-feira, 27 de julho de 2026. Estamos iniciando o Jornal da Manhã aqui da Jovem Pan para você conferir os principais assuntos que movimentam o Brasil e o mundo nesse início de semana. Vamos então aos principais destaques da edição de hoje. Governo Lula convoca embaixador brasileiro em Buenos Aires após ataque de Javier Milei a Alexandre de Moraes. O Itamaraty também aciona o diplomata argentino no Brasil para dar explicações. Em artigo no jornal The Washington Post, o presidente afirma que as tarifas são erro estratégico que prejudicarão a economia dos Estados Unidos. O petista lembrou ainda que conta com mecanismos para garantir a reciprocidade. Em convenção, Ronaldo Caiado é oficializado candidato do PSD à presidência, com Gilberto Kassab como vice. O ex-governador de Goiás disse que Lula e Flávio são os maiores rejeitados da política nacional. Romeu Zema será confirmado hoje candidato ao Planalto na convenção do Partido Novo em Brasília. O ex-governador de Minas Gerais, que vai convidar Joaquim Barbosa, ex-ministro do STF, para ser vice na chapa. Suspeito de ataque contra a parada LGBT+, em Berlim, é morto pela polícia. Ele invadiu o evento com uma caminhonete, matando uma pessoa e ferindo 29. Chega a 325 mil o total de desalojados por incêndios florestais na Espanha e na França, onde as chamas estão a 15 quilômetros dos arredores de Bordeaux. Agora são 5 em ponto, a edição de hoje do Jornal da Manhã começa destacando esse imbróglio envolvendo o Brasil e a Argentina. Isso porque o Ministério das Relações Exteriores convocou o embaixador da Argentina em Brasília para explicações, depois da fala do presidente Javier Milei na convenção que oficializou a candidatura de Flávio Bolsonaro à presidência da República. Quem tem mais informações sobre esse assunto é o Fabrício Naitzki.
1: Representante da Argentina no Brasil, o embaixador Daniel Raimondi foi convocado pelo ministro Mauro Vieira na tarde de domingo. Vieira deve cobrar explicações sobre o discurso feito por Javier Milei em São Paulo, na convenção que confirmou a candidatura de Flávio Bolsonaro ao Planalto. No evento, Milei chamou o presidente Lula de presidiário. Ele também atacou o ministro do Supremo Tribunal Federal, Alexandre de Moraes, a quem se referiu como lixo careca. O governo federal já havia chamado o embaixador do Brasil em Buenos Aires para consulta sobre o episódio. Em nota, o Ministério das Relações Exteriores afirmou que não há precedentes de um presidente estrangeiro que, em território nacional, enfeixe agressões e ofensas ao chefe de Estado, às instituições democráticas e ao povo brasileiro. A pasta também classificou o episódio como infamante e destacou que o Brasil é o principal parceiro comercial da Argentina. Candidato do PT ao governo de São Paulo e ex-ministro da Fazenda, Fernando Haddad defendeu a postura do Planalto. O petista acusou ao que chamou de extrema-direita de confundir relações de Estado e desrespeito institucional.
2: O comportamento do presidente da Argentina no Brasil é completamente incompatível com a relação entre os dois países. Imagina se fosse o contrário. Imagina se o presidente Lula, que já foi à Argentina um sem número de vezes, fosse desrespeitoso com os juízes da Argentina, com políticos da Argentina. Uma coisa é você manifestar apoio, isso é da democracia. Você tem um alinhamento ideológico com uma pessoa, você manifestar simpatia. Outra coisa é respeitar o país. Uma coisa não pode ser confundida com a outra, né? E essa confusão, ela é recorrente entre os extremistas da direita. Toda a extrema-direita confunde Estado e governo e se perde nessa confusão. Então nós não podemos naturalizar o desrespeito institucional. Isso não cabe, né, em países que são irmãos e comungam dos mesmos valores há séculos, né?
1: Além da indignação com a fala de Javier Milei, o PT também questiona na justiça o uso de inteligência artificial para simular um discurso de Jair Bolsonaro, exibido durante a convenção do Partido Liberal, que confirmou a candidatura de Flávio Bolsonaro, principal rival de Lula nas pesquisas. Segundo o PT, o conteúdo apresentado no evento não poderia ter sido exibido após uma decisão do ministro Alexandre de Moraes, emitida no último dia 17, proibir Bolsonaro de divulgar manifestações político-eleitorais, incluindo através de terceiros. Flávio Bolsonaro usou as redes sociais para se manifestar em defesa do vídeo. O candidato afirmou que a extrema-esquerda tem pavor do pai e pediu mobilização dos eleitores nas redes sociais.
0: E a inteligência artificial avança no Brasil e aumenta o desafio de criar regras para o uso da tecnologia. No Congresso, projetos buscam definir as responsabilidades das plataformas. Quem tem mais detalhes para a gente sobre os principais pontos desse debate é a repórter Thaís Sprovieri.
3: O avanço da inteligência artificial e das plataformas digitais tem sido tema de debate no Congresso Nacional. Parlamentares analisam propostas para regulamentar o ambiente digital e estabelecer regras para o uso dessas tecnologias no Brasil. Entre as principais iniciativas estão o Marco Legal da Inteligência Artificial, que define diretrizes para o desenvolvimento e aplicação da tecnologia, e o PL 2630, que trata da responsabilidade das plataformas digitais. Também estão em discussão medidas para ampliar a proteção de dados pessoais e identificar conteúdos produzidos ou alterados por inteligência artificial. O desafio é construir uma legislação capaz de acompanhar a velocidade das transformações tecnológicas.
4: Quando esse debate não prospera no Congresso Nacional, acontece que muitas vezes ele resulta ou deságua no Poder Judiciário, como o Supremo, julgando o artigo 19 do Marco Civil, ou no próprio Poder Executivo, com o Presidente da República assinando decretos regulamentando as redes sociais e o Marco Civil da Internet. Isso pode ser muito danoso, porque quando o Supremo acaba julgando, ele não representa a sociedade como o Congresso Nacional. Quando a Presidência da República acaba apresentando esses decretos, muitas vezes eles não são os melhores para a sociedade. Então é importante sim esse debate acontecer no Congresso Nacional e prosperar, tirando o que é perigoso, tirando o que é subjetivo ou que pode ferir a liberdade de expressão, para termos sim leis que apresentem uma possibilidade de evolução do cenário.
3: A urgência desse debate aparece também nos números. Segundo o CETIC.br, cerca de 50 milhões de brasileiros já utilizam ferramentas de inteligência artificial generativa no dia a dia. Mas junto com as novas possibilidades, surgem desafios relacionados ao uso sem regras claras. Os chamados deepfakes, por exemplo, permitem criar imagens, vídeos e áudios falsos com alto grau de realismo, dificultando a identificação do que é verdadeiro e ampliando o potencial de desinformação. O desafio dos parlamentares é transformar esses debates em uma legislação capaz de acompanhar a velocidade da inovação. O objetivo é encontrar um equilíbrio entre incentivar o desenvolvimento tecnológico, estabelecer regras que garantam mais transparência, segurança jurídica e proteção aos usuários. As propostas ainda estão em discussão e não há consenso sobre o texto final. Entre os principais pontos de debate estão os limites para o uso da inteligência artificial, a responsabilidade das plataformas digitais sobre conteúdos que circulam na internet e os mecanismos para ampliar a proteção dos dados pessoais. O desafio do Congresso será construir uma legislação que acompanhe a evolução da tecnologia sem comprometer a inovação e os direitos dos cidadãos.
0: Agora a gente fala dos preparativos para a eleição, porque em Minas Gerais o jogo político ainda espera pela definição do senador Cleitinho Azevedo. Mas o líder das pesquisas deixou claro que não tem pressa para confirmar se vai ou não concorrer ao governo do estado. A reportagem é do Rodrigo Costa.
5: Minas Gerais é conhecido historicamente como o termômetro das eleições presidenciais. Quem ganha em Minas costuma levar o Planalto. E para a disputa ao Palácio Tiradentes, o tabuleiro político está completamente aberto e fragmentado. No campo da direita e centro-direita, a principal expectativa gira em torno do senador Cleitinho Azevedo, do Republicanos, que lidera as pesquisas de intenção de voto. O parlamentar, no entanto, está esticando a corda para oficializar o anúncio, travando as alianças de partidos de peso, como o PL.
6: Não tem as convenções que vai vir? Eu tô pensando aqui, deixar esse povo mais doido lá em Minas Gerais. Se o último dia da convenção for 5 de agosto, eu falo assim, ó, gente, 5 de agosto eu decido.
5: A indefinição de Cleitinho mexe com o atual governador Matheus Simões, do PSD. Simões assumiu o cargo após a renúncia de Romeu Zema e busca consolidar a máquina pública estadual ao seu favor, tentando unificar a direita. Mas enfrenta o risco de isolamento com a fragmentação de apoios de partidos do Centrão, entre eles da Federação União Brasil Progressistas, que não viu com bons olhos a filiação do senador Carlos Viana ao PSD. Pré-candidato da Federação ao Senado, Marcelo Aro ameaça abandonar o palanque de Matheus Simões se Viana tentar a reeleição com apoio do atual governador.
7: A mexida mais errada que eu já vi na política. Se eu sempre perguntar, Marcelo, o que que o PSD ganhou em filiar o Viana? Eu não sei te responder. Eu não consigo enxergar onde que a filiação do Viana ajudou o governador Matheus Simões nessa empreitada. Então hoje a discussão que está sendo feita interna no partido é que o partido não estará com o PSD se o PSD tiver candidato ao Senado Federal.
5: Se de um lado a direita tenta encontrar um consenso para não pulverizar os votos, o campo da esquerda e centro-esquerda aqui no estado já se movimenta para tentar dar um palanque forte ao presidente Lula em Minas Gerais. Após a desistência do senador Rodrigo Pacheco, e com muitas idas e vindas, o Partido dos Trabalhadores lançou a pré-candidatura do deputado federal Patrus Ananias. A estratégia foca no voto ideológico e na força do lulismo nas regiões do interior do estado, como o norte de Minas. Agora, tenta atrair o PSB para a vaga de vice. Com as convenções partidárias terminando na primeira semana de agosto, o xadrez político mineiro ainda promete muitas rodadas de negociação. Até lá, os candidatos seguem medindo forças e calculando cada passo para conquistar o eleitorado mais imprevisível do Brasil. De Minas Gerais, Rodrigo Costa.
0: Já o Partido Democrático Trabalhista confirmou a pré-candidatura de Alexandre Calil ao governo de Minas Gerais. A reportagem é de Sulilan Riquelme.
8: O evento contou com a presença do presidente nacional do PDT, Carlos Lupe, e também do presidente estadual do partido, Mário Eringer. O principal destaque foi a confirmação do ex-prefeito de Belo Horizonte, Alexandre Calil, como candidato do partido ao governo de Minas. Durante o evento, o partido divulgou 132 candidaturas, dentre elas 54 para deputados federais e 78 para deputados estaduais. Para o Senado, nenhum nome foi confirmado. Em seu discurso, Calil demonstrou otimismo em relação à candidatura e afirmou que, se eleito, pretende renegociar a dívida de Minas Gerais no Propag.
9: Porque você não pode, numa dívida de 200 bilhões, não negociar essa dívida de um jeito que Minas volte a investir, é o que eu disse no meu discurso. Enquanto São Paulo está fazendo um túnel debaixo do mar, nós estamos nos gabando de grandes administradores, porque pagamos uma folha de pagamento de servidor público em dia que vai continuar sendo paga nesse Propag. Então é isso, essa mediocridade que nunca fez parte de Minas Gerais.
8: Após o fim da convenção, Alexandre Calil realizou uma coletiva junto à imprensa e, ao ser questionado sobre a possibilidade de se transformar em um alvo de seus adversários políticos, Calil rechaçou prontamente e falou que não faz parte da turma do Panetone.
9: Eu estou vindo com 4 milhões de votos quase que eu consegui na outra eleição. Eu acho que desafeto na vida é só saber se eu traí alguém, se eu faltei com a palavra com alguém, se eu roubei de alguém, né? Às vezes não gostam de mim por eu não gostar de coisa errada, né? Como se disse aqui há uns anos atrás, teve distribuição de panetone, no caso dos ônibus, por exemplo, né? Ah, faltou panetone, quem é de Belo Horizonte sabe o que é que eu estou falando. Então eu não faço parte dessa turma do panetone.
8: Na sequência, Calil também afirmou que a possível ausência de Cleitinho na disputa pode favorecer o seu crescimento nas pesquisas na corrida eleitoral. Ele ainda ressaltou que segue tranquilo em relação ao cenário eleitoral ao governo de Minas.
9: Olha, eu não sou especialista não, mas eu acho que quando um candidato sai, sobra alguma coisa para alguém, né?
10: espero que sobre mais para mim do que para os outros. Eu acho que é a retirada, mas eu respeito muito o Cleitinho. Eu não tive com ele poucas vezes, mas acho que ele vai tomar a decisão dele. Eu não tive a oportunidade nem de dizer do luto que ele teve, de dar condolências, porque eu não tenho telefone dele. Mas deixo aqui de público, né, minhas condolências pela tragédia que abateu na família dele. Mas eu acho que qualquer candidato, se eu saísse amanhã, sobraria voto para alguém.
1: Com esse cenário, a corrida eleitoral neste ano para o governo de Minas tem 6 nomes de peso na disputa. Alexandre Calil, confirmado a partir de hoje, Gabriel Azevedo, Marcelo Aro, Cleitinho, Patrus Ananias e o atual governador, Matheus Simões. De Belo Horizonte, para a Jovem Pan News, repórter Suilan Riquelme.
0: O estado de Alagoas vive uma intensa movimentação política também. A polarização deve dar o tom da disputa pelo governo nas eleições de 2026. A reportagem é do Marcos Vasconcelos.
11: E Alagoas caminha para uma das disputas mais acirradas do país em 2026. Até o dia 5 de agosto, o prazo final das convenções partidárias, devem ser confirmadas mais 2 candidaturas ao governo. O senador Renan Filho, pelo MDB, e o ex-prefeito de Maceió, João Henrique Caldas, o JHC, pelo PSDB. E agora, o cenário aponta para uma eleição polarizada, com um dos 2 maiores grupos políticos do estado disputando o Palácio República dos Palmares. Renan Filho chega à disputa após ter governado Alagoas por 2 mandatos, entre 2015 e 2022, e deixar o Ministério dos Transportes no governo Lula para retornar ao cenário estadual. O MDB deve homologar, além da sua candidatura, a reeleição do senador Renan Calheiros e a disputa do deputado estadual Dr. Vanderlei ao Senado. O grupo reúne partidos como PT, PSD, PSB, PV, PCdoB e Republicanos, além de afirmar contar com o apoio de mais de 90 dos 102 prefeitos alagoanos e de 22 dos 27 deputados estaduais. No campo da oposição, João Henrique Caldas, o JHC, deixou o PL e filiou-se ao PSDB para liderar o projeto ao governo do estado. O ex-prefeito tem um apoio confirmado do Democracia Cristã e do PDT. A expectativa é que o PSDB oficialize a senadora Eudócia Caldas como candidata à reeleição, que é mãe de João Henrique Caldas, o JHC. A segunda vaga ao Senado segue em aberto. O ex-presidente da Câmara, Arthur Lira, do PP, e o deputado federal Alfredo Gaspar, do PL, aparecem como os principais nomes cogitados para compor a chapa. A definição dessa vaga é considerada um dos principais movimentos políticos na reta final das convenções. Lenilda Luna, do Partido Unidade Popular, já realizou a sua convenção e falou pra gente.
12: Ser candidata a governadora, para mim, pela Unidade Popular, é uma tarefa, é uma missão. É colocar para a sociedade alagoana que existe a possibilidade de votar numa candidatura que representa os movimentos sociais, sindicais, a sociedade civil organizada. Não precisa ficar só naquelas 2 opções das oligarquias, das famílias tradicionais alagoanas, dos nomes que já são bastante conhecidos, né, de toda a sociedade. Nós temos alternativas para representar o povo alagoano, que é a Unidade Popular.
11: A candidata defende um discurso de enfrentamento à polarização e busca apresentar uma alternativa aos 2 principais blocos políticos do estado. As convenções do MDB e PSDB estão marcadas para o último dia, prazo legal, dia 5 de agosto, o que mantém abertas as negociações para ampliação das alianças e a definição das chapas majoritárias. Além da disputa política, o processo eleitoral em Alagoas tem sido marcado pela judicialização. Das 16 pesquisas eleitorais divulgadas até o momento, pelo menos 13 foram alvo de algum tipo de questionamento judicial, com decisões de suspensão, restrição ou impugnação. O cenário indica que a campanha de 2026 deve ser travada não apenas nas ruas e nas redes sociais, mas também nos tribunais. Com a polarização consolidada, alianças ainda em formação e alto grau de judicialização, Alagoas entra na reta final das convenções, sinalizando aí uma das disputas estaduais mais intensas no estado.

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9: Com a retomada dos trabalhos legislativos, uma disputa acontece longe dos holofotes. Nos bastidores, líderes partidários negociam quem ficará responsável por relatar propostas estratégicas que devem mobilizar o Congresso no segundo semestre. Entre elas estão a regulamentação da inteligência artificial, projetos da área de segurança pública, medidas da agenda econômica e outras matérias consideradas prioritárias pelas lideranças. A escolha dos relatores pode influenciar tanto o ritmo da tramitação quanto o texto que será levado à votação.
10: Então, muitas das vezes, o relator ele tem uma magnitude em termos da opinião pública, às vezes muito maior do que o próprio autor. Basta nós analisarmos que projetos de alto impacto social, projetos que podem inclusive reverberar na captura de votos durante uma eleição, tende a ser aquele projeto um pouco mais arrastado, aquele projeto que não é aprovado na primeira, na segunda, na terceira semana, onde as articulações elas vão se estendendo e a tramitação vai se prolongando. Tudo isso é para chamar os holofotes para essa relatoria.
9: A disputa também reflete a correlação de forças entre os partidos. Cabe ao relator analisar a proposta, negociar mudanças, ouvir diferentes setores e apresentar o parecer que servirá de base para a votação. Ter a relatoria de um projeto de grande repercussão significa ganhar visibilidade, influência política e maior poder de negociação. Em muitos casos, o texto aprovado pelo Congresso guarda mais semelhanças com o parecer do relator do que com a proposta originalmente apresentada. Embora ocorram longe dos holofotes, as negociações para definir quem será

0: será o relator de um projeto podem ser decisivas para o destino de propostas que afetam diretamente a vida dos brasileiros. É neste momento que governo, oposição e lideranças partidárias medem forças em busca de espaço e influência.
1: Com a retomada das atividades após o recesso parlamentar, a definição das novas relatorias deve acelerar as negociações entre as bancadas. Mais do que uma escolha técnica, a distribuição desses espaços revela o peso político de cada partido e pode influenciar o andamento de temas estratégicos para o país.
2: O presidente Lula voltou a comentar sobre o tarifaço imposto pelos Estados Unidos durante um evento de metalúrgicos no ABC Paulista. O João Vitor Revedilho acompanhou.
3: Durante um evento de posse da nova diretoria do Sindicato dos Metalúrgicos do ABC, Lula voltou a enviar recados para o governo Donald Trump. Na curta fala que fez para os correligionários, Lula evitou o discurso político, mas aproveitou para criticar as tentativas de ingerência dos Estados Unidos sobre o país.
4: E é este país que a economia cresce, que o PIB cresce, que a inflação desce e que a renda do trabalhador cresce, que a gente vai continuar fazendo sem aceitar ingerência de ninguém. A gente aqui no Brasil não aceita que ninguém meta o nariz onde não é chamado, porque o Brasil sabe cuidar de si.
5: A fala do presidente Lula é uma resposta aos tarifaços aplicados pelo governo dos Estados Unidos nas últimas semanas. O primeiro foi de 25% em resposta ao PIX brasileiro, devido ao prejuízo, de acordo com os Estados Unidos, às empresas de pagamentos do país. Também uma outra de 12,5% foi aplicado na última semana, o que fez o governo brasileiro a cogitar a aplicação da lei da reciprocidade.
3: Apesar da discussão, Palácio do Planalto quer evitar a aplicação da lei aprovada pelo Congresso Nacional no ano passado. O foco, por enquanto, é abrir novos mercados e fechar acordos com outros países para conseguir controlar a balança comercial nesse período. Em outra frente, o governo tem conversado com o setor empresarial para encontrar meios para mitigar os efeitos do tarifaço. Na última semana, o Planalto abriu um financiamento de 18 bilhões e meio de reais para empresas afetadas pelas novas tarifas.
2: E o fim de semana teve algumas convenções. O PSD, por exemplo, oficializou no domingo a candidatura de Ronaldo Caiado à presidência da República. A chapa terá o presidente nacional do partido, Gilberto Kassab, como candidato a vice. A reportagem é da Beatriz Manfredini.
6: O PSD oficializou em convenção em São Paulo a candidatura do ex-governador de Goiás, Ronaldo Caiado, à presidência da República. Essa é a segunda tentativa de Caiado de chegar ao Palácio do Planalto. Há 37 anos, ele também disputou contra Lula e Fernando Collor, vencedor na ocasião. Em evento neste domingo, o partido do qual Caiado é filiado desde março também homologou 71 candidaturas para a Câmara dos Deputados e 95 para a Assembleia Legislativa de São Paulo, totalizando 166 candidatos. Eles foram recebidos, inicialmente, em evento reservado para afiliados. Ronaldo Caiado discursou e concedeu entrevista, em uma fala com acenos principalmente à segurança pública e ao eleitorado feminino, especificamente com a violência contra a mulher. Caiado ainda fez críticas ao PT e à polarização. Sem citar nomes, ele relacionou Lula e Flávio a ladrões e disse que ele, como candidato da centro-direita, não é alguém que traria surpresas como os adversários. Ele, inclusive, criticou o que chamou de baixaria na convenção de Flávio. Durante o evento, o presidente argentino, Javier Milei, chamou Alexandre de Moraes, ministro do Supremo Tribunal Federal, de lixo careca.
7: O que, que aquela agressão trouxe de resultado para a população brasileira? É uma discussão estéril que só tem uma coisa, é exatamente querer confundir as pessoas com os problemas maiores e desviar o assunto para os assuntos acessórios que não tem nada a ver com o cidadão.
8: Depois do pronunciamento de uma conversa com os jornalistas, a convenção se concentrou aqui, do lado de fora do edifício Joelma, sede do PSD no centro de São Paulo. Um palco foi montado no meio da rua.
6: Aos apoiadores que ocupavam as ruas com bandeiras e faixas, Caiado mostrou uma bandeira do Brasil e replicou o discurso.
9: Não precisa da bandidagem, não precisa da corrupção. Precisa do voto da população independente para gritar: eu confio no Caiado. O Caiado no segundo turno é a única alternativa de nós tirarmos 60 milhões de brasileiros sequestrados pelo PT e pelo narcotráfico no Brasil. Essa é a realidade que nós vivemos. Mas não adianta você encaminhar um candidato que eles falaram agora, o pessoal mais jovem me disse, é o candidato Kinder Ovo, uma surpresinha todo dia.
6: Caiado esteve durante todo o tempo ao lado do candidato a vice, Gilberto Kassab, também presidente nacional do partido. Kassab foi questionado sobre não ter procurado alianças com outras siglas para ampliar o tempo de TV e os recursos para a campanha, que fica menor, com uma chapa puro sangue. Mas afirmou que não era possível formar costuras, colocando o PSD como único partido independente em um cenário de polarização.
10: O PSD não terá problemas de participar em nenhum estado e em parceria com os nossos candidatos.
6: Alguns governadores do PSD, como Eduardo Leite, do Rio Grande do Sul, Ratinho Júnior, do Paraná, e Daniel Vilela, de Goiás, participaram do evento. Caiado e Ratinho se filiaram ao PSD nos últimos meses.
11: Feliz de ver, Caiado, você nos liderando, né? Liderando esse novo Brasil, onde o país que precisa de alguém com a sua estatura moral, com a sua história de trabalho, de prestação de serviço, de um governador que mostrou ter um talento na área de gestão e que vai colocar o Brasil no rumo certo. Então,
6: o agora candidato à presidência deixou a União Brasil depois de não encontrar espaço para disputar o cargo, mas só foi escolhido pela legenda após a desistência de Ratinho. Na convenção, Aldo Rebelo, do Democracia Cristã, foi um dos raros políticos de outros partidos presente.
12: A capacidade de unir o Brasil em torno do que interessa, que é a volta do crescimento, que é valorizar o povo brasileiro, valorizar o investimento e os investidores que são criminalizados no Brasil. É isso que nós queremos, é isso que nós esperamos.
6: O governador de São Paulo, Tarcísio de Freitas, do Republicanos, e o prefeito da capital, Ricardo Nunes, do MDB, eram esperados, mas não compareceram. Tarcísio chegou a confirmar presença, mas desmarcou a participação depois de desconforto nos bastidores. O PSD divulgou foto de Tarcísio ao lado de Caiado. O governador, que apoia Flávio, tinha topado participar apenas do momento estadual da convenção. Mesmo assim, Kassab afirmou que o PSD mantém o apoio à reeleição de Tarcísio. Várias fotos do governador, inclusive, apareciam nas faixas de apoiadores.
10: Tem um comitê do Caiado, presidente, do Tarcísio, do governador. O candidato do Tarcísio, presidente, é outro. E ele tem o nosso respeito. Mas quem vai ganhar em São Paulo a eleição é o Caiado, é o presidente, Tarcísio, governador.
6: Já Ricardo Nunes decidiu declinar o convite após a desistência do governador e aliado. No sábado, Nunes discursou na convenção que oficializou a candidatura de Flávio Bolsonaro.
2: Agora, 5h33, o presidente Lula recebe nesta segunda-feira o presidente da Coreia do Sul, que faz uma visita oficial ao Brasil para discutir ações estratégicas. E a pauta inclui ainda minerais críticos e terras raras. A reportagem é do Marco Viana.
13: O presidente Lula recebe hoje, no Palácio do Planalto, o presidente da Coreia do Sul. A visita de Estado marca mais um passo na estratégia do governo brasileiro de ampliar parcerias comerciais e fortalecer a cooperação em áreas consideradas estratégicas, como inteligência artificial, semicondutores, minerais críticos, transição energética, saúde e tecnologia. Além da agenda política, os dois governos também devem discutir medidas para ampliar o comércio bilateral e facilitar a entrada de produtos brasileiros no mercado sul-coreano. A aproximação com novos parceiros acontece em um momento em que a relação entre Brasil e Estados Unidos vive uma sequência de desgastes diplomáticos e comerciais. Além do impasse provocado pelas tarifas impostas aos produtos brasileiros, os dois governos trocaram recentemente divergências sobre o sistema eleitoral brasileiro. O Itamaraty negou vistos a dois funcionários do Departamento de Estado dos Estados Unidos que pretendiam vir ao Brasil. Na avaliação do governo brasileiro, a visita teria como objetivo questionar a integridade e a confiabilidade do sistema eleitoral. O governo norte-americano negou essa versão e afirmou que os representantes fariam apenas uma missão diplomática de rotina, sem qualquer intenção de interferir nas eleições brasileiras. A troca de versões ampliou o clima de tensões entre Brasília e Washington. Nos últimos dias, o presidente Lula voltou a defender a soberania brasileira em diferentes ocasiões, tanto em discurso durante um evento político, quanto em um artigo publicado em um dos principais jornais dos Estados Unidos. Durante convenção que oficializou Fernando Haddad como candidato

0: elas prejudicam a economia dos Estados Unidos e a parceria com o Brasil. Diversos segmentos industriais dos Estados Unidos dependem de insumos brasileiros. Na sequência, o Lula afirma que as consequências não devem atingir apenas o Brasil. Segundo o presidente, no médio prazo, essas tarifas vão levar à desorganização de cadeias produtivas que hoje se encontram densamente integradas e as empresas brasileiras vão substituir fornecedores norte-americanos por outros parceiros. O presidente também diz que o governo brasileiro tentou negociar diretamente com os Estados Unidos antes da adoção das novas tarifas, mas afirma que a relação entre os dois países não pode ser utilizada para pressionar o Brasil por motivos políticos. No artigo, Lula escreve que tentativas de impor amarras ideológicas à parceria bilateral ou de instrumentalizá-la para fins eleitorais não se sustentam. Nunca antes um secretário de Estado norte-americano havia qualificado o Brasil como um país não amigo. Ao rebater as justificativas apresentadas pelo governo norte-americano, Lula encerra o artigo reafirmando a defesa da soberania brasileira. O presidente afirma que as alegações do presidente Trump contra o Brasil na tentativa de justificar as tarifas são infundadas. Respeitamos a soberania de outros estados e negociamos com todos aqueles que saibam respeitar a nossa. Ninguém vai nos derrotar com base em mentiras. Enquanto busca ampliar acordos comerciais com países como a Coreia do Sul, o governo brasileiro afirma que mantém aberta a disposição para o diálogo com os Estados Unidos. Mas a sucessão de episódios das últimas semanas mostra que, hoje, as divergências entre Brasília e Washington ultrapassam a área econômica e se estendem também ao campo diplomático e político. De Brasília para Jovem Pan News, Marco Viana.
1: A campanha de Flávio Bolsonaro ainda tem uma definição importante pela frente. A escolha de quem vai ocupar a vaga de vice na chapa presidencial. A reportagem é de Júlia Firmino.
2: Natural. É assim que o coordenador da campanha presidencial de Flávio Bolsonaro, Rogério Marinho, avaliou o candidato ter chegado à convenção sem um nome para a vaga de vice. Marinho afirmou ainda que a intenção do PL é escolher uma mulher que possa equilibrar a chapa.
3: Buscar a complementação da chapa, de preferência com uma mulher, mas uma mulher que de fato tenha a possibilidade de materializar o que nós acreditamos que é a mensagem adequada para a população brasileira, né? Uma mensagem de respeito às famílias, respeito à liberdade, né? A necessidade de que tenhamos unidade de pensamento e respeitarmos as pessoas. E alguém que possa vocalizar esse sentimento, que representa seguramente o que pensa a grande maioria dos brasileiros.
2: O próprio Flávio, que tenta se reconciliar com a ex-primeira-dama Michele Bolsonaro, tem feito acenos ao eleitorado feminino. Um nome cada vez mais forte é o da ex-presidente da Caixa, Daniela Marques, coordenadora econômica da campanha.
4: Dizem, né, que do lado de todo homem existe uma grande mulher. E você é muito mais do que isso. Você é muito mais do que só o meu pilar. Você é minha coluna vertebral. Sem você, eu jamais conseguiria ter dado um passo adiante na minha vida. Muito obrigado por existir. A minha mãe Rogéria, essa aqui, ela me gerou, ela me educou. E ela me preparou para a vida. Obrigado, mãe, te amo.
2: Para o presidente nacional do PL, Valdemar da Costa Neto, o ex-presidente Jair Bolsonaro é quem deve escolher o nome do vice de Flávio.
5: Sobre a possibilidade de aliança com republicanos, o senador Rogério Marinho afirmou que as conversas entre os partidos avançam, mas ainda há desafios em alguns estados.
3: Então, sempre que houver a possibilidade, nós vamos convergir, até porque nós pensamos, e acredito que pensamos e queremos o mesmo para o Brasil. Mas não vai ser 100%, não tem como ser 100%. Né? E o deputado Marcos, que é um líder experiente, é uma pessoa que conhece bastante a política partidária, sabe que nós não vamos poder convergir em todos os estados da federação, mas estamos fazendo um esforço para termos a maior afinidade possível.
2: Segundo Rogério Marinho, a campanha vai apostar na apresentação de Flávio Bolsonaro de agora em diante. O senador acredita que a propaganda eleitoral terá papel importante nesse processo.
3: A campanha vai ser

0: apresentar o candidato, né? O candidato ele é desconhecido pela grande maioria da população brasileira. Nós esperávamos que a nossa candidatura fosse do Jair Messias Bolsonaro, que está injustamente preso, amordaçado, impedido de se comunicar com a sociedade. E a campanha de televisão vai permitir que as pessoas conheçam o Flávio. O Flávio é uma pessoa que é da política, que conversa com os outros, é uma pessoa leve, uma pessoa moderna, uma pessoa tecnológica, né? Uma pessoa que transige e alguém que está talhado e preparado para governar esse país e retirá-lo da situação em que ele se encontra, né? O país hoje está imerso em crises em todas as áreas, em segurança pública, na área fiscal, na área moral. Nós temos hoje um presidente que está preso no século passado, né? Que repete as mesmas fórmulas e nós sabemos qual é o resultado, né? A corrupção, aparelhamento da máquina pública, descalabro, malversação de recursos. E o Brasil precisa virar essa página e a oportunidade é Flávio presidente.
1: Além da escolha de um nome para compor a chapa, a campanha de Flávio ainda enfrenta outros desafios. Flávio é investigado pela Polícia Federal por suspeita de repasses à produção do filme Dark Horse sobre a história de seu pai, Jair Bolsonaro. O financiamento pelo ex-dono do Banco Master, Daniel Vorcaro, é investigado pela PF. E as pesquisas eleitorais mais recentes também mostram o filho do ex-presidente empatando tecnicamente, mas ainda atrás do atual presidente Lula em um eventual segundo turno.
2: Aqui no Jornal da Manhã a gente muda de assunto porque o governador de São Paulo, Tarcísio de Freitas, passou domingo na região de Ribeirão Preto, avaliando a situação das cidades atingidas pelas chuvas, com rajadas de vento de mais de 160 km por hora. Tarcísio detalhou o apoio que o Palácio dos Bandeirantes pretende oferecer aos municípios atingidos. A reportagem é de Tiago Mokiva, da Jovem Pan Ribeirão Preto.
3: Depois do temporal que deixou 3 pessoas mortas e um rastro de destruição em Ribeirão Preto e outras cidades da região, o governador Tarcísio de Freitas, ao lado do prefeito Ricardo Silva, recebeu um balanço dos prejuízos e acompanhou os trabalhos emergenciais e o início da reconstrução. O setor agropecuário entrou no levantamento dos prejuízos e deve receber medidas específicas de apoio. Durante a coletiva, o governador falou sobre a recuperação dos produtores atingidos.
4: Então, qual é a nossa ideia? Liberar crédito para ajudar a recompor esse prejuízo. Então, você teve prejuízo em estruturas de acesso. Opa, essa o Estado vai recuperar. Então, a gente vai mobilizar o DR e a Secretaria de Agricultura para entrar imediatamente com as obras de recuperação dessas vias de acesso. Porque algumas unidades de produção em alguns municípios, as áreas onde estão os nossos agricultores, ficaram isoladas. Então a gente vai precisar fazer a recuperação das vias de acesso, das estradas municipais, das vicinais que dão acesso às áreas de produção. Algumas estruturas de armazenamento, estufas, nós perdemos. Então nós vamos entrar com o seguro rural para fazer aí a recuperação dessas estruturas de armazenamento. E aí a gente perdeu aí silo, deu estufa, então estruturas também, né, que são usadas aí no plantio, na produção de sementes, vamos resolver.
3: Em Ribeirão Preto, 41 escolas e 29 prédios da rede municipal de saúde sofreram danos. Além dos reparos emergenciais, o poder público terá de recuperar vias, equipamentos e outras estruturas públicas. O coronel Araújo Monteiro explicou como foi o trabalho durante os momentos mais críticos da crise.
5: Falta de energia, muitas árvores caídas que dificultavam a locomoção. E aí entramos com uma equipe grande aqui da Defesa Civil do Estado, até com parceria com outras defesas civis, para a gente primeiro trabalhar junto aí para levar mais segurança e proteção às pessoas que estavam aqui sem energia. Então você abastecer com água, trouxemos água e equipamentos também, junto com o Fundo Social, para a gente levar a solidariedade à população, principalmente nas comunidades mais atingidas, que não tinha água, precisava de cobertor, precisava de colchão, cesta básica. Tudo isso nós trouxemos de São Paulo para cá, com a parceria com a Defesa Civil do Estado e o Fundo Social.
3: E diante da crise, o governador de São Paulo, Tarcísio de Freitas, junto ao prefeito de Ribeirão Preto, Ricardo Silva, concederam uma coletiva de imprensa para estabelecer os próximos passos no controle de danos. Tarcísio falou sobre a situação da cidade e medidas para reforçar o atendimento aos moradores.
6: A gente está vendo aqui chegando a cesta básica, chegando água mineral, chegando o colchão, chegando o cobertor. Então é um trabalho agora de volta à normalidade que vai demandar aí muito esforço, trabalho conjunto. Então a gente vai estar aqui com a Defesa Civil, com o Corpo de Bombeiros, com a Prefeitura, com a CPFL, para restaurar a vida normal aí.
3: O deputado estadual André do Prado, do PL, também esteve presente na visita e falou sobre o plano de contingência do governo perante a situação.
7: O governo vem aqui hoje para levantar todos esses estragos que estão sendo feitos, já está se tomando medidas importantíssimas com a nossa Defesa Civil, com a nossa Secretaria de Infraestrutura e Meio Ambiente, a educação, a saúde. Então, todas as medidas necessárias, né? Nós estamos aqui ao lado do prefeito Ricardo Silva, com as demais lideranças, levantando todo o estrago feito para que nós possamos, junto ao governo do estado, estender as mãos, atender essas necessidades, seja em infraestrutura, seja atendimento às famílias, né, questão humanitária, que é a principal coisa agora, socorrer essas famílias.
3: Rafael Lazaretti, presidente da CPFL Paulista, disse que uma das maiores dificuldades está na recuperação da rede elétrica. A CPFL mobilizou cerca de 300 equipes, inclusive com reforços de outras cidades, para acelerar o reabastecimento do serviço.
8: Foram mais de 54 torres de energia que caíram e muitos postes, né? A gente contabilizou mais de 250 postes derrubados pela força do vento. E a gente trabalhou então desde sexta-feira intensamente, mobilizando recurso do estado de São Paulo inteiro, que a CPFL atua, para vir para a região aqui poder fazer restabelecimento. Na região como um todo, a situação nossa ainda mais crítica que a gente está trabalhando é em Guariba, em que a gente está atuando, já restabelecemos uma parte do município, a região central.
3: Agora o trabalho de reconstrução segue pela Defesa Civil do estado de São Paulo, buscando regularizar a situação o mais rápido possível. De Ribeirão Preto, Thiago Mócova para a Jovem Pan News.
2: Agora são 5 horas e 48 minutos. Um ótimo dia para você que acompanha aqui o Jornal da Manhã da Jovem Pan. A reforma tributária entrou na fase de implementação com o início em janeiro deste ano da cobrança em caráter de teste dos novos tributos, a contribuição sobre bens e serviços e o imposto sobre bens e serviços. A transição, que segue até 2033, segue adaptações de empresas e governos e impõe desafios ao setor produtivo brasileiro. A reportagem é de Thaís Sprovieri.
9: Depois de anos de discussão legislativa, a reforma tributária entra em uma de suas etapas mais críticas, a implementação. Com o debate deixando o Congresso Nacional e migrando para arenas mais técnicas e operacionais, o tema tende a receber menos atenção. Mas é justamente agora que serão tomadas decisões capazes de determinar o sucesso da reforma. Nos próximos meses, empresas de todos os portes terão que adaptar sistemas, revisar contratos, recalcular preços, reorganizar processos e preparar suas operações para a entrada em vigor da CBS. Os escritórios de contabilidade viverão um período ainda mais intenso. Afinal de contas, são eles que vão interpretar as novas regras, orientar os clientes e garantir que a transição aconteça com segurança. Durante o programa Economia em Foco da Jovem Pan, Elcio Ronda, diretor jurídico da Fiesp, afirma que as mudanças são mais significativas para quem tem empresa registrada, como o Simples Nacional.
10: E as empresas do Simples, infelizmente, elas vão ter uma dor de cabeça. O Simples, quem está no elo intermediário da cadeia, vai ter que fazer um cálculo. Porque aqueles que fornecem mercadorias para as indústrias, né, porque nós representamos a indústria, eu vou precisar de crédito pelo novo princípio. E o Simples dá um pequeno crédito quando você tem a alíquota do Simples. E aí, ela, para dar o crédito integral, ela tem que se transformar. Ela tem uma parte, fica no Simples, e uma parte ela tem que ir para o sistema de débito e crédito. Então, infelizmente, vai ser complicado.
9: Quem acompanha a implementação da reforma sabe que boa parte do trabalho já está acontecendo. Empresas investem em tecnologia, fornecedores adaptam seus sistemas, profissionais estudam a nova legislação e as administrações tributárias trabalham na construção da infraestrutura que vai sustentar o novo modelo. O advogado Eduardo Fleury explicou que os próximos meses vão servir de teste.
11: E a primeira etapa vem este ano, né? Este ano já, a partir de agosto, se não mudarem, né, essa data, as empresas vão ficar obrigadas a emitir nota fiscal eletrônica simulando um valor de IBS, de CBS, tá? Por que, que simulando? Porque não vai ser obrigado a fazer o recolhimento. Esse valor, esse imposto que vai ser cobrado, né, ele tem como objetivo informar o governo que, por exemplo, com 1% de cobrança, eu arrecado X, né? Como é que eu faço para arrecadar a mesma coisa que eu arrecadava antes? Então, o objetivo desse momento de teste é, principalmente, informar o governo qual seria a alíquota do IBS e da CBS suficiente para replicar a arrecadação.
9: Desde o início, a reforma foi pensada para ter um longo período de transição. Em 2027, a CBS entra em vigência plena e extingue PIS e COFINS, enquanto de 2029 a 2032, o ICMS e o ISS são reduzidos gradualmente e o IBS avança na mesma proporção. Só a partir de 2033, o novo sistema passa a vigorar integralmente, com a extinção definitiva do ICMS e ISS. Segundo o advogado e contador Wellington Rosa, até 2033 deve ser um período doloroso para as empresas.
12: Poucos países são tão complexos para se formar preço como no Brasil. Quando uma empresa do exterior contrata uma empresa de advocacia ou uma empresa de auditoria para falar, olha, me diga como que eu calculo o imposto, me diga qual é a carga tributária do produto X, como o Honda citou, de um copo. Quando tem substituição tributária, então, acabou. Meu Deus do céu, é muito complexo, muito. Eu acho que os estrangeiros, as pessoas, os empresários, né, dá um nó na cabeça, porque não é fácil, inclusive, para nós que já estamos lidando com isso há muito tempo. A complexidade que é isso cria um péssimo ambiente de negócios. E a intenção da reforma tributária é simplificar o cálculo. Olha, é o preço, você soma os impostos. Isso fica transparente. Essa transparência é uma das coisas mais positivas, ao meu ver, da reforma tributária. Vai simplificar? Sim. De 2033 em diante, porque até lá...
1: Teremos um ótimo futuro.
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2: Na política, o Partido Novo oficializa nesta segunda-feira a candidatura de Romeu Zema à presidência da República. A convenção abre a temporada de lançamento de candidatos às eleições deste ano. Acompanhe na reportagem de Marco Viana.
13: O Partido Novo oficializa hoje em Brasília a candidatura do ex-governador de Minas Gerais, Romeu Zema, à presidência da República. A Convenção Nacional da Legenda marca o início oficial da campanha do pré-candidato e deve apresentar as principais diretrizes do plano de governo. A expectativa, no entanto, é que o nome do candidato a vice-presidente não seja anunciado neste momento. A definição da chapa presidencial deve ficar para os próximos dias. O próprio Romeu Zema já afirmou que pretende anunciar o vice até o encerramento do prazo das convenções partidárias em 5 de agosto. Zema revelou que pretende se reunir com o ex-ministro do Supremo Tribunal Federal, Joaquim Barbosa, e confirmou que o nome dele está entre os cotados para ocupar a vaga de vice na chapa. Ao comentar a possibilidade, o ex-governador elogiou a atuação de Joaquim Barbosa no combate à corrupção e afirmou que o ex-ministro representa uma postura diferente da adotada por parte dos atuais integrantes do Supremo. A indefinição, no entanto, não é exclusiva do Partido Novo. Outros pré-candidatos também seguem negociando quem ocupará a vice-presidência. Flávio Bolsonaro ainda não anunciou o companheiro de chapa. Augusto Cury também mantém as conversas abertas, enquanto Ronaldo Caiado foi um dos poucos que chegou às convenções com a composição já definida, com Gilberto Kassab. E Lula repete a chapa com Geraldo Alckmin. Mais do que cumprir uma exigência eleitoral, a escolha do vice costuma ser uma das decisões mais estratégicas de uma campanha. É nesse momento que os partidos buscam ampliar alianças, fortalecer palanques regionais e atrair apoios políticos. A cientista política Luana Tavares avalia que adiar a definição muitas vezes é planejada, mas também pode refletir dificuldades na construção das alianças.
14: Pode ser lido como uma estratégia de deixar esse nome para ser definido mais para o final desse processo, mas também demonstra uma fragilidade nas alianças, principalmente com os partidos de centro.
13: Embora marquem o início oficial das candidaturas, as convenções costumam ser apenas mais uma etapa das negociações políticas. Em muitos casos, alianças seguem sendo construídas mesmo depois da oficialização dos candidatos. Em entrevista à Jovem Pan, Cristiano Noronha, vice-presidente da consultoria Arco Advice, afirma que o período das convenções ainda é marcado por intensas negociações entre os partidos.
15: Vale lembrar o seguinte, além também da perspectiva de eleição que o Flávio tem, cada um desses partidos tem também seus próprios interesses. Então, o Republicanos, por exemplo, condicionou essa coligação com o Flávio a alguns apoios em alguns estados. E esses apoios ainda estão sendo costurados. Por isso mesmo, Republicanos marcou sua convenção nacional só lá no dia 4 de agosto, véspera do último dia, né, que termina o período de convenção no dia 5. União e o Progressista, como formaram essa coalizão, essa federação, eles têm que caminhar juntos. Não pode o União apoiar o Flávio e o PP não. Eles têm que agir como partido único, né, para decidir esse apoio. E isso torna aí, deixa uma complexidade um pouco maior no caso da federação.
13: Com pouco mais de 2 meses para a eleição, os partidos entram agora na reta decisiva da campanha. Até o dia 5 de agosto, todas as chapas precisam estar definidas. A partir daí, o foco deixa de ser a construção de alianças e passa a ser a disputa pelo voto do eleitor. De Brasília para a Jovem Pan News, Marco Viana.
2: Jornal da Manhã, agora são 5 horas e 57 minutos.
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2: Jornal da Manhã, agora 6 em ponto. Um ótimo dia para você que está chegando agora aqui à programação da Jovem Pan. Este é o Jornal da Manhã, primeira edição. Estamos entrando na nossa segunda hora. Hoje, dia 27 de julho de 2026, é segunda-feira. Estamos iniciando mais uma semana juntos. Seja bem-vindo, bem-vinda para conferir as principais informações que movimentam o Brasil e o mundo. Trabalhadores, patrões e entidades ainda procuram se adaptar à nova regra para o trabalho nos feriados, isso no setor do comércio. Os detalhes na reportagem da Júlia Firmino.
1: Depois de diversos adiamentos, já estão em vigor as novas regras para o trabalho aos feriados no Brasil, definidos pela Portaria 1316. A abertura do comércio em geral nessas datas dependerá de autorização prevista em convenção coletiva de trabalho, negociada entre sindicatos de trabalhadores e empregadores, como explica a advogada trabalhista Ana Luísa Santana.
0: Porque os trabalhos em feriado, eles eram anteriormente autorizados de forma irrestrita. Então, essa nova portaria, ela coloca uma limitação para o trabalho em feriado, sendo que há necessidade de haver uma convenção coletiva prévia, ou seja, uma autorização sindical prévia, seja em convenção coletiva ou acordo coletivo de trabalho. Então, há necessidade de já haver essa negociação anterior com a autorização para trabalhos em feriados, para que as empresas possam, né, abrir e possam ter trabalhadores ali nos dias de feriado.
1: Apesar de grandes entidades como CNC e Fecomércio terem participado da versão final da portaria, alguns setores alegam diminuição na autonomia para decidirem abrir a loja ou não, além do aumento da burocracia e dos custos operacionais. Para o representante da União Geral dos Trabalhadores, Ricardo Patá, a convenção coletiva é um ponto que traz equilíbrio nas relações trabalhistas entre empregadores e empregados.
4: É o instrumento mais poderoso que tem na relação capital e trabalho. Ela, inclusive, devia ser utilizada muito mais vezes, porque é através desse debate, dessa discussão, que se resolve situações, inclusive, a favor dos próprios empresários em alguns momentos. Para nós, nos interessa o fortalecimento das empresas para que possa manter, no mínimo, ou gerar mais emprego. Então, a negociação coletiva é o instrumento mais poderoso, que dá segurança jurídica para o empresário e dá tranquilidade para o trabalhador.
1: A mudança, no entanto, não vale para todas as atividades. Algumas categorias continuam com autorização permanente para funcionar durante os feriados, sem necessidade de negociação coletiva. Padarias, farmácias, floriculturas, salões, postos de combustíveis, hotéis, restaurantes, bares e outros serviços previstos na própria portaria. Estabelecimentos não entre as exceções, como supermercado, comércio varejista em geral, pendem coletiva para abrir as portas. A doutora Ana Luiz, a medida ainda possui pontos que podem causar controvérsia.
0: A norma, ela traz algumas atividades, né, elenca algumas atividades que já estão previamente autorizadas, mas que elas acabam podendo se confundir com outras atividades. Por exemplo, um supermercado que tenha uma padaria dentro das suas dependências. O supermercado, ele não tem uma autorização prévia, ele precisa da negociação. Em paralelo, a padaria precisa. Então, existe aí essa dualidade, né? A padaria já tem a autorização prévia e o supermercado não. Então, existe essa dualidade. Qual dos dois é que vai mandar? Preciso da autorização ou não preciso da autorização?
1: O Ministério do Trabalho destaca que a mudança se aplica apenas aos feriados. O funcionamento do comércio aos domingos não sofreu alterações.
2: A gente segue de olho também nas questões políticas e o estado de Alagoas vive uma intensa movimentação nesse sentido. A polarização deve dar o tom da disputa pelo governo nas eleições desse ano de 2026. A reportagem é do Marcos Vasconcelos.
5: E Alagoas caminha para uma das disputas mais acirradas do país em 2026. Até o dia 5 de agosto, o prazo final das convenções partidárias, devem ser confirmadas mais duas candidaturas ao governo. O senador Renan Filho, pelo MDB, e o ex-prefeito de Maceió, João Henrique Caldas, o JHC, pelo PSDB. E agora, o cenário aponta para uma eleição polarizada, com um dos dois maiores grupos políticos do estado disputando o Palácio República dos Palmares. Renan Filho chega à disputa após ter governado Alagoas por dois mandatos, entre 2015 e 2022, e deixar o Ministério dos Transportes no governo Lula para retornar ao cenário estadual. O MDB deve homologar, além da sua candidatura, a reeleição do senador Renan Calheiros e a disputa do deputado estadual Dr. Vanderlei ao Senado. O grupo reúne partidos como PT, PSD, PSB, PV, PCdoB e Republicanos, além de afirmar contar com o apoio de mais de 90 dos 102 prefeitos alagoanos e de 22 dos 27 deputados estaduais. No campo da oposição, João Henrique Caldas, o JHC, deixou o PL e filiou-se ao PSDB para

0: liderar o projeto ao governo do estado. O ex-prefeito tem um apoio confirmado do Democracia Cristã e do PDT. A expectativa é que o PSDB oficialize a senadora Eudócia Caldas como candidata à reeleição, que é mãe de João Henrique Caldas, o JHC. A segunda vaga ao Senado segue em aberto. O ex-presidente da Câmara, Arthur Lira, do PP, e o deputado federal Alfredo Gaspar, do PL, aparecem como os principais nomes cogitados para compor a chapa. A definição dessa vaga é considerada um dos principais movimentos políticos na reta final das convenções. Lenilda Luna, do Partido Unidade Popular, já realizou a sua convenção e falou pra gente.
1: Ser candidata a governadora, para mim, pela Unidade Popular, é uma tarefa, é uma missão. É colocar para a sociedade alagoana que existe a possibilidade de votar numa candidatura que representa os movimentos sociais, sindicais, a sociedade civil organizada. Não precisa ficar só naquelas duas opções das oligarquias, das famílias tradicionais alagoanas, dos nomes que já são bastante conhecidos, né, de toda a sociedade. Nós temos alternativas para representar o povo alagoano, que é a Unidade Popular.
0: A candidata defende um discurso de enfrentamento à polarização e busca apresentar uma alternativa aos dois principais blocos políticos do estado. As convenções do MDB e PSDB estão marcadas para o último dia, prazo legal, dia 5 de agosto, o que mantém abertas as negociações para ampliação das alianças e a definição das chapas majoritárias. Além da disputa política, o processo eleitoral em Alagoas tem sido marcado pela judicialização. Das 16 pesquisas eleitorais divulgadas até o momento, pelo menos 13 foram alvo de algum tipo de questionamento judicial, com decisões de suspensão, restrição ou impugnação. O cenário indica que a campanha de 2026 deve ser travada não apenas nas ruas e nas redes sociais, mas também nos tribunais. Com a polarização consolidada, alianças ainda em formação e alto grau de judicialização, Alagoas entra na reta final das convenções, sinalizando aí uma das disputas estaduais mais intensas no histórico político local. De Maceió, Marcos Vasconcelos.
2: A inteligência artificial avança no Brasil e aumenta o desafio de criar regras para o uso da tecnologia. No Congresso Nacional, projetos buscam definir as responsabilidades das plataformas. E a repórter Thaís Sprovieri traz aqui para a gente os principais pontos desse debate.
3: O avanço da inteligência artificial e das plataformas digitais tem sido tema de debate no Congresso Nacional. Parlamentares analisam propostas para regulamentar o ambiente digital e estabelecer regras para o uso dessas tecnologias no Brasil. Entre as principais iniciativas estão o Marco Legal da Inteligência Artificial, que define diretrizes para o desenvolvimento e aplicação da tecnologia, e o PL 2630, que trata da responsabilidade das plataformas digitais. Também estão em discussão medidas para ampliar a proteção de dados pessoais e identificar conteúdos produzidos ou alterados por inteligência artificial. O desafio é construir uma legislação capaz de acompanhar a velocidade das transformações tecnológicas.
4: Quando esse debate não prospera no Congresso Nacional, acontece que muitas vezes ele resulta ou deságua no Poder Judiciário, como o Supremo, julgando o artigo 19 do Marco Civil, ou no próprio Poder Executivo, com o Presidente da República assinando decretos regulamentando as redes sociais e o Marco Civil da Internet. Isso pode ser muito danoso, porque quando o Supremo acaba julgando, ele não representa a sociedade como o Congresso Nacional. Quando a Presidência da República acaba apresentando esses decretos, muitas vezes eles não são os melhores para a sociedade. Então é importante sim esse debate acontecer no Congresso Nacional e prosperar, tirando o que é perigoso, tirando o que é subjetivo ou que pode ferir a liberdade de expressão, para termos sim leis que apresentem uma possibilidade de evolução do cenário.
3: A urgência desse debate aparece também nos números. Segundo o CETIC.br, cerca de 50 milhões de brasileiros já utilizam ferramentas de inteligência artificial generativa no dia a dia. Mas junto com as novas possibilidades, surgem desafios relacionados ao uso sem regras claras. Os chamados deepfakes, por exemplo, permitem criar imagens, vídeos e áudios falsos com alto grau de realismo, dificultando a identificação do que é verdadeiro e ampliando o potencial de desinformação. O desafio dos parlamentares é transformar esses debates em uma legislação capaz de acompanhar a velocidade da inovação. O objetivo é encontrar um equilíbrio entre incentivar o desenvolvimento tecnológico, estabelecer regras que garantam mais transparência, segurança jurídica e proteção aos usuários. As propostas ainda estão em discussão e não há consenso sobre o texto final. Entre os principais pontos de debate estão os limites para o uso da inteligência artificial, a responsabilidade das plataformas digitais sobre conteúdos que circulam na internet e os mecanismos para ampliar a proteção dos dados pessoais. O desafio do Congresso será construir uma legislação que acompanhe a evolução da tecnologia sem comprometer a inovação e os direitos dos cidadãos.
2: 6h12, seguimos aqui com o Jornal da Manhã pela Jovem Pan, atualizando você dos principais temas do noticiário nesse início de semana. A federação entre PSOL e a Rede Sustentabilidade confirmou o apoio à candidatura Fernando Haddad para o governo de São Paulo. A convenção do grupo também oficializou a candidatura de deputados federais e estaduais. O Fabrício Knight que tem as informações.
5: Ao todo, a Convenção Estadual da Federação oficializou 47 nomes para o cargo de deputado federal, sendo 37 do PSOL e 10 da Rede. Já para a Assembleia Legislativa do Estado, serão 66 candidatos, 57 do PSOL e 9 da Rede. Durante o evento, a federação também confirmou o apoio à candidatura de Fernando Haddad ao governo paulista, além do nome da ex-ministra do Meio Ambiente, Marina Silva, para o Senado. Um dos suplentes também foi confirmado, o vereador de São Carlos, Djalma Neri, do PSOL. A suplência da candidatura é alvo de disputa com o PDT, que cobra um representante do partido ao lado de Marina. Entre as possibilidades ventiladas pela sigla, está a do lançamento de uma candidatura própria ao Senado. Mas Marina, que fará dobradinha com Simone Tebet, do PSB, pregou pelas boas relações entre a esquerda. Ela destacou a amizade construída com Haddad no governo federal e falou em namoro entre os ministérios.
6: Amizade entre ministro da Educação e do Meio Ambiente, gente, é fácil, né? Difícil é manter a amizade sendo ministro da Fazenda e a ministra do Meio Ambiente. Eu vou pensar, agora eu vou ver se esse negócio é ficar ou é namoro.
5: Durante os discursos, Fernando Haddad e Marina Silva cobraram união do campo progressista. O ex-ministro da Fazenda quis afastar a impressão de uma chapa construída às pressas e disse que os nomes em São Paulo foram escolhidos com carinho, enquanto a ex-ministra do Meio Ambiente falou em transformar confusão em energia para a campanha. Já em tom de campanha, Haddad voltou a criticar o governador Tarcísio de Freitas. As concessões de estatais feitas pelo chefe do Palácio dos Bandeirantes foram o principal destaque, como a Sabesp e a CPTM. Segundo o petista, nenhuma privatização foi bem executada pelo governo do estado. O candidato prometeu uma revisão dos contratos e não descartou a possibilidade de reestatizar empresas.
7: O estado de São Paulo, ele tem uma força própria. Quando você não atrapalha o estado, ele anda. Se você ajudar, ele vai andar mais rápido. Mas eu nunca tinha visto alguém atrapalhar tanto quanto o Tarcísio atrapalha. Não tenho lembrança de alguém atrapalhar tanto o Estado de São Paulo.
5: Haddad também atacou o ex-presidente Jair Bolsonaro e o governador Tarcísio, citando suspeitas que envolvem o financiamento da campanha do republicano e uma possível ligação com o Banco Master. O candidato brincou com os valores enviados pelo banqueiro Daniel Vorcaro para a produção do filme Dark Horse, sobre a história de Jair Bolsonaro, alvo de investigação da Polícia Federal. A convenção da federação também foi marcada por duas ausências: a do ministro da Secretaria-Geral, Guilherme Boulos, e da deputada federal, Érica Hilton, ambos do PSOL. Os dois se envolveram em atritos com o partido nos últimos meses. Eles apoiavam a criação de uma federação com o PT, mas o projeto foi rejeitado pela legenda. Já a deputada também questionou um descumprimento de acordo interno para a distribuição do fundo eleitoral. Segundo a direção do PSOL, os dois representantes não compareceram por questão de agenda. Boulos acompanhou o presidente Lula em Brasília, enquanto Érica Hilton esteve em um evento em Diadema, na Grande São Paulo.
2: O Partido Democrático Trabalhista confirmou a pré-candidatura de Alexandre Calil ao governo de Minas Gerais. A reportagem é de Suilan Riquelme.
8: O evento contou com a presença do presidente nacional do PDT, Carlos Lupe, e também do presidente estadual do partido, Mário Eringer. O principal destaque foi a confirmação do ex-prefeito de Belo Horizonte, Alexandre Calil, como candidato do partido ao governo de Minas. Durante o evento, o partido divulgou 132 candidaturas, dentre elas 54 para deputados federais e 78 para deputados estaduais. Para o Senado, nenhum nome foi confirmado. Em seu discurso, Calil demonstrou otimismo em relação à candidatura e afirmou que, se eleito, pretende renegociar a dívida de Minas Gerais no Propag.
9: Porque você não pode, numa dívida de 200 bilhões, não negociar essa dívida de um jeito que Minas volte a investir. É o que eu disse no meu discurso. Enquanto São Paulo está fazendo um túnel debaixo do mar, nós estamos nos gabando de grandes administradores, porque pagamos uma folha de pagamento de servidor público em dia que vai continuar sendo paga nesse Propag. Então é isso, essa mediocridade que nunca fez parte de Minas Gerais.
8: Após o fim da convenção, Alexandre Calil realizou uma coletiva junto à imprensa e, ao ser questionado sobre a possibilidade de se transformar em um alvo de seus adversários políticos, Calil rechaçou prontamente e falou que não faz parte da turma do Panetone.
9: Eu estou vindo com 4 milhões de votos quase que eu consegui na outra eleição. Eu acho que desafeto na vida é só saber se eu traí alguém, se eu faltei com a palavra com alguém, se eu roubei de alguém, né? Às vezes não gostam de mim por eu não gostar de coisa errada, né? Como se disse aqui há uns anos atrás, teve distribuição de panetone, no caso dos ônibus, por exemplo, né? Ah, faltou panetone, quem é de Belo Horizonte sabe o que é que eu estou falando. Então eu não faço parte dessa turma do panetone.
8: Na sequência, Calil também afirmou que a possível ausência de Cleitinho na disputa pode favorecer o seu crescimento nas pesquisas na corrida eleitoral. Ele ainda ressaltou que segue tranquilo em relação ao cenário eleitoral ao governo de Minas.
9: Olha, eu não sou especialista não, mas eu acho que quando um candidato sai, sobra sobra alguma coisa para alguém, né? Espero que sobre mais para mim do que para os outros. Eu acho que é a retirada, mas eu respeito muito o Cleitinho. Eu não tive com ele poucas vezes, mas acho que ele vai tomar a decisão dele. Eu não tive oportunidade nem do luto que ele teve, de dar condolências, porque eu não tenho telefone dele. Mas deixo aqui de público, né, minhas condolências pela tragédia que abateu na família dele. Mas eu acho que qualquer candidato, se eu saísse amanhã, sobraria voto para alguém.
8: Com esse cenário, a corrida eleitoral neste ano para o governo de Minas tem 6 nomes de peso na disputa: Alexandre Calil, confirmado a partir de hoje, Gabriel Azevedo, Marcelo Aro, Cleitinho, Patrus Ananias e o atual governador, Matheus Simões. De Belo Horizonte, para a Jovem Pan News, repórter Suilan Riquelme.
2: Jornal da Manhã, 6 horas e 20 minutos.
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2: Jornal da Manhã, 6 horas e 24 minutos.

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1: O acordo entre Mercosul e União Europeia foi bem recebido pelo setor brasileiro de cafés especiais, que nos últimos meses tem sentido maior interesse do mercado europeu. Quem tem detalhes a respeito disso é a apresentadora do Hora H do Agro, a Mariana Grilli.
2: O setor de cafés especiais ganhou um novo fôlego após a implementação do acordo comercial entre Mercosul e União Europeia. A afirmação foi feita por Vinícius Estrela, diretor da Associação Brasileira de Cafés Especiais, a BSCA. O executivo concedeu uma entrevista para a gente no Hora H do Agro do último fim de semana e nessa entrevista, ele trouxe essas percepções sobre o café especial pelo mundo. Então, falando aí da importância da União Europeia e de como o acordo pode acelerar, então, né, o comércio, inclusive bilateral, países da Europa se interessando mais pelo café especial brasileiro. E também Vinícius Estrela falou sobre Estados Unidos, né? A importância do país também para o segmento, mas também quanto foi positivo aí os cafés, todos eles, né? Torrado, moído, enfim, todas as categorias de café, café solúvel, terem ficado isentas aí da nova taxação dos Estados Unidos. Então, para você conferir essa entrevista na íntegra, entender por onde andam os cafés especiais do Brasil pelo mundo, fica o convite para você conferir o Hora H do Agro do último fim de semana. Ele está disponível na íntegra no canal da Jovem Pan no YouTube. E também, é claro, assista ao nosso programa toda semana. A gente está no ar aos sábados, às 5 da manhã, aos domingos, às 6 da manhã, além das participações no Jornal da Manhã aqui também toda semana. Volto contigo aí no estúdio. Bom dia.
1: Mariana Grilli, sempre com a gente aqui no Jornal da Manhã também. O Ministério das Relações Exteriores convocou o embaixador da Argentina em Brasília para explicações depois da fala do presidente Javier Milei na convenção que oficializou a candidatura de Flávio Bolsonaro à presidência. E o Fabrício Naitz, que tem os detalhes para a gente.
3: Representante da Argentina no Brasil, o embaixador Daniel Raimondi foi convocado pelo ministro Mauro Vieira na tarde de domingo. Vieira deve cobrar explicações sobre o discurso feito por Javier Milei em São Paulo, na convenção que confirmou a candidatura de Flávio Bolsonaro ao Planalto. No evento, Milei chamou o presidente Lula de presidiário. Ele também atacou o ministro do Supremo Tribunal Federal, Alexandre de Moraes, a quem se referiu como lixo careca. O governo federal já havia chamado o embaixador do Brasil em Buenos Aires para consulta sobre o episódio. Em nota, o Ministério das Relações Exteriores afirmou que não há precedentes de um presidente estrangeiro que, em território nacional, enfeixe agressões e ofensas ao chefe de Estado, às instituições democráticas e ao povo brasileiro. A pasta também classificou o episódio como infamante e destacou que o Brasil é o principal parceiro comercial da Argentina. Candidato do PT ao governo de São Paulo e ex-ministro da Fazenda, Fernando Haddad defendeu a postura do Planalto. O petista acusou ao que chamou de extrema-direita de confundir relações de Estado e desrespeito institucional.
4: O comportamento do presidente da Argentina no Brasil é completamente incompatível com a relação entre os dois países. Imagina se fosse o contrário. Imagina se o presidente Lula, que já foi à Argentina um sem número de vezes, fosse desrespeitoso com os juízes da Argentina, com políticos da Argentina. Uma coisa é você manifestar apoio, isso é da democracia. Você tem um alinhamento ideológico com uma pessoa, você manifestar simpatia. Outra coisa é respeitar o país. Uma coisa não pode ser confundida com a outra, né? E essa confusão, ela é recorrente entre os extremistas da direita. Toda a extrema-direita confunde Estado e governo e se perde nessa confusão. Então nós não podemos naturalizar o desrespeito institucional. Isso não cabe, né, em países que são irmãos e comungam dos mesmos valores há séculos, né?
3: Além da indignação com a fala de Javier Milei, o PT também questiona na justiça o uso de inteligência artificial para simular um discurso de Jair Bolsonaro, exibido durante a convenção do Partido Liberal, que confirmou a candidatura de Flávio Bolsonaro, principal rival de Lula nas pesquisas. Segundo o PT, o conteúdo apresentado no evento não poderia ter sido exibido após uma decisão do ministro Alexandre de Moraes, emitida no último dia 17, proibir Bolsonaro de divulgar manifestações político-eleitorais, incluindo através de terceiros. Flávio Bolsonaro usou as redes sociais para se manifestar em defesa do vídeo. O candidato afirmou que a extrema-esquerda tem pavor do pai e pediu mobilização dos eleitores nas redes sociais.
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5: Isso. Jornal da Manhã, 6 horas e 34 minutos. O governo brasileiro estuda qual a melhor maneira de reagir ao tarifaço imposto pelo governo norte-americano de Donald Trump. Acompanhe os detalhes na reportagem de Thaís Sprovieri.
6: Depois de os Estados Unidos ampliarem o tarifaço sobre uma série de produtos brasileiros, o governo passou a discutir uma resposta com base na Lei da Reciprocidade Econômica. A norma autoriza o Brasil a adotar medidas proporcionais contra países que imponham barreiras consideradas prejudiciais aos interesses nacionais. O tema reacende o debate entre quem defende uma reação firme para fortalecer a posição brasileira nas negociações e quem teme que uma escalada da disputa comercial provoque novos prejuízos para empresas e consumidores. O economista-chefe da G11 Finance, Hugo Garbi, defende o caminho diplomático.
7: Eu não acho uma boa ideia o Brasil aplicar reciprocidade. Eu prefiro acho mais sensato partir para a negociação, né? A diplomacia comercial é muito mais eficiente do que tentar penalizar na mesma moeda uma economia que é muito mais forte que o Brasil, uma economia que, se a gente for pesar e colocar na balança, né, pode prejudicar muito mais o Brasil do que o Brasil, os Estados Unidos. Então, essa teoria da reciprocidade, quando a gente fala dos Estados Unidos e Brasil, ela não é uma boa saída.
6: Na prática, a lei permite que o Brasil adote diferentes medidas em resposta às tarifas americanas. Entre elas, aumentar impostos sobre produtos importados dos Estados Unidos, restringir a entrada de determinadas mercadorias, suspender benefícios comerciais e, em situações específicas, adotar medidas relacionadas à propriedade intelectual, como patentes e marcas, além de impor restrições a investimentos.

0: A avaliação é de que a negociação diplomática continua sendo o caminho mais eficiente para preservar uma relação comercial estratégica e evitar novos impactos sobre empresas, empregos e investimentos. Enquanto o governo sustenta que a reciprocidade fortalece o poder de negociação do Brasil, empresários temem que uma resposta na mesma intensidade provoque novos prejuízos. Em um cenário de tensões comerciais crescentes, uma escalada de retaliações pode comprometer cadeias produtivas, elevar custos para empresas e consumidores e reduzir a competitividade da economia brasileira. Entidades como a Confederação Nacional da Indústria, a Câmara Americana de Comércio para o Brasil e representantes do agronegócio avaliam que uma retaliação imediata pode ampliar os prejuízos para os exportadores brasileiros. O ex-secretário de Comércio Exterior, Lucas Ferraz, vê com preocupação a decisão do governo Lula de peitar os Estados Unidos.
1: O Brasil é o segundo país do mundo mais atingido pelo tarifaço americano. E a gente vê o tema subindo no palanque, né? E uma falta de pragmatismo e uma falta de entendimento também do que está acontecendo e do como os Estados Unidos estão vendo o mundo hoje, que já não é mais o mundo que vigia, pelo menos desde 1947 até poucos anos atrás. Era o mundo das regras, era o mundo estável, era o mundo da OMC. Esse mundo, infelizmente, ficou para trás.
0: A lei da reciprocidade amplia o poder de reação do Brasil diante de barreiras comerciais impostas por outros países. Mas, para especialistas, o sucesso dessa estratégia dependerá menos da aplicação de retaliações e mais da capacidade de o governo transformar esse instrumento em uma ferramenta de negociação. O próximo passo agora é saber se Brasília vai endurecer a resposta ou apostar no diálogo para tentar reverter as tarifas.
2: 6:39, hora da gente movimentar a nossa reportagem ao vivo nessa manhã de segunda-feira. Um estudo que acompanhou moradores de São Paulo por 10 anos mostrou que a prática de atividade física no tempo livre continua desigual e que a diferença entre os grupos sociais aumentou nesse período. Quem tem os detalhes desse levantamento é a repórter Danúbia Braga, que participa aqui com a gente do Jornal da Manhã nesta segunda-feira. O que é que diz essa pesquisa? Quais são os detalhes que a gente tem em relação a isso, Danúbia? Bom dia para você e boa semana.
3: Oi, Nanato. Bom dia para você, bom dia a todos. Pois é, esse estudo, né, que ali analisou o comportamento então dessas pessoas aqui em São Paulo por 10 anos, mostrando essa disparidade, principalmente quando a gente faz um recorte, por exemplo, para o homem branco de alta escolaridade e já fazendo uma comparação para as mulheres de baixa renda que se exercitam na muito diferente o jeito em que esses exercícios são feitos. Então, um homem branco de alta escolaridade faz essa atividade física para a saúde, visando mesmo o seu bem-estar, o hobby. Já, por exemplo, uma mulher de baixa escolaridade vulnerável, ela até faz um certo exercício físico, mas, por exemplo, indo ao trabalho a pé, caminhando. Então isso já não conta mais só como uma atividade física, pensando no seu bem-estar e muitas vezes por necessidade, por falta de opção. Em contrapartida, o exercício associado, por exemplo, ao transporte urbano, é esse que eu disse. Embora outras classes sociais, não somente as pessoas de baixa renda, que muitas vezes fazem essa caminhada ao trabalho, pessoas de alta escolaridade com uma renda média ou alta renda também podem escolher, mas aí é por opção e não por falta de opção. Os dados foram publicados em maio e mostram então que, de acordo com o que é preconizado pela Organização Mundial da Saúde, que adultos pratiquem por semana de 150 a 300 minutos de atividade física de intensidade moderada ou de 75 a 150 minutos de atividade física vigorosa, poucos são que fazem esse tipo de exercício pensando só no seu bem-estar. Estão incluídas nessas categorias as caminhadas, sejam ali ao ar livre ou ainda na esteira, corrida, musculação, hidroginástica, natação, ciclismo, vôlei, dança, esportes, entre outros esportes. Fazendo diversas etapas, né, durante esses 10 anos, na última etapa, na terceira avaliação, mostrou que subiu de 65% para 39%, respectivamente, de homens e mulheres, ampliando a desigualdade entre os grupos, então, de alta escolaridade e de baixa escolaridade. Então, ao longo desses últimos 10 anos, a gente

0: percebe nesse levantamento realizado em que a disparidade dos exercícios físicos praticados por pessoas com escolaridade de alta renda para pessoas sem escolaridade de baixa renda vem crescendo cada vez mais. Volto com você, Nonato.
1: Pois é, Danúbia Braga em São Paulo, trazendo esses dados. A gente tem o Márcio Atala, que diariamente fala sobre essa questão do condicionamento físico, né? Claro que quem tem menos ou pratica menos exercícios, normalmente isso vai estourar mais à frente, seja com problemas de saúde, problemas de mobilidade e locomoção, entre outros, e aí está a desigualdade apontando para isso. 6:42. Está na hora de mais uma edição do É da Sua Conta, nossa parceria com o PicPay. Renata Flores já está por aqui para participar com a gente, sempre falando de finanças e assuntos que interessam ao seu bolso. Renata, a gente já está no finalzinho do mês de julho e normalmente a gente costuma falar que a segunda metade do ano passa voando. Só que a gente acaba não percebendo também que nos primeiros meses do ano a gente também tem muito evento, tem muita coisa. Você tem lá matrícula escolar, começo de ano letivo, por aí vai. Tem também carnaval, que aí dá uma paradinha e etc. Tem a Páscoa. Esse ano tivemos futebol, né, Copa do Mundo, todo mundo ficou ali atento, observando. E isso tudo passa essa sensação de que, nossa, o ano está indo embora de uma maneira mais rápida. E aí vale a gente recordar aqui, né, Renata, que normalmente a gente faz aquelas promessas no começo do ano. Não, esse ano eu vou guardar um dinheirinho, vou juntar uma grana para, de repente, eu fazer alguma viagem interessante ou, de repente, eu ter uma meta no final do ano. E quando a gente percebe, esse tempo já foi, já passou e a gente acabou não sentindo muito. Renata, para a gente abrir aqui a semana, você tem alguma dica, alguma indicação de como organizar as finanças mesmo já no final de julho? Bom dia e bem-vinda.
2: Oi, Nonato, olá para quem nos acompanha. Pois é, ao longo desses primeiros meses, eu comentei várias dicas por aqui, hoje eu vou refrescar um pouco a memória das pessoas. A primeira dica é usar aquela regra, não sei se você se lembra, Nonato, que eu falei dos 50, 30, 20. O que é isso? É uma ótima forma de organizar o nosso orçamento para evitar gastos exagerados, sempre pensando em um cenário em que a gente pode fazer isso, tá? Tem que ser muito realista. Então, a ideia é o seguinte, separar 50% do seu salário para os gastos essenciais, 30% para as suas compras necessárias e também para o seu lazer, e os 20% que sobram você usa para investir ou quitar as suas dívidas, se isso for possível. Mais uma sugestão, revisar os seus gastos todo mês, eu faço isso todo mês, e cortar tudo aquilo que você não está usando, e isso acontece muito com as assinaturas, por exemplo, de streaming.
1: Verdade, você pode até fazer ali uma planilha, né, e observar o que é essencial, o que não é, de repente você corta esses gastos que porventura sejam, entre aspas, supérfluos num determinado momento da sua vida. Depois você pode até retomá-los, né? Agora, Renata, no caso de alguém que está precisando, por exemplo, de uma ajuda com contas que não param ali de chegar e acaba não tendo como controlar muito, o que essa pessoa pode fazer? Qual é a indicação que a gente pode dar aqui, hein?
2: Boa. 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
1: Renata Flores abrindo a semana, trazendo dicas aqui para você reequilibrar as finanças. É sempre tempo de dar uma olhada, sempre tem o que cortar, sempre tem ali o que facilitar para que você fique de uma maneira mais tranquila financeiramente falando. Renata, amanhã tem mais então, hein?
2: Tem mais sim, Nonato. 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A gente responde lá, amanhã eu volto.
1: É isso aí, manda para Renata a sua dúvida. Renata, obrigado, até lá. Valeu. 6:46 agora. No quadro Viva Bem de hoje, Márcio Atala fala se o chamado jejum intermitente é uma espécie de dieta que realmente funciona. Acompanhe.
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4: Olá, ouvintes e espectadores da Jovem Pan. Para começar a semana, eu vou responder sobre o jejum intermitente. Vai chegando agora o segundo semestre, as pessoas querem emagrecer para estar bem no verão. O jejum intermitente, ele é tão eficiente para o emagrecimento quanto qualquer outra dieta com a mesma quantidade de calorias. A diferença é que você vai restringir o tempo em que você vai consumir essas calorias. Você ficar 10 ou 14 ou 16 horas sem ingerir alimento, isso por si só não vai garantir que você vai emagrecer mais. O importante vai ser o quanto de calorias você vai consumir no período que você pode comer. Então, a minha sugestão é que você procure uma alimentação que você consiga manter por muito tempo sem grandes excessos. Gostou dessa dica? Vai lá no meu Instagram, @marciotali, e deixa a sugestão para um novo tema do Viva Bem.
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1: Seguimos agora. A gente vai olhar para o cenário internacional porque pela segunda noite consecutiva, os Estados Unidos não fizeram nenhuma ofensiva contra o Irã. Nosso correspondente internacional, Luca Bassani, participa aqui com a gente do Jornal da Manhã e tem outros detalhes a respeito dessa situação envolvendo Estados Unidos e Irã, que vinha aí num bombardeio mais de 10 dias, salvo engano, né, Luca? E aí tem essa pausa agora que a gente acaba não entendendo direito por quê. Que bom que está em pausa. Mas, claro, à medida em que vinha esse ataque, a gente não entende por que essa paralisação nesse momento, né? Bom dia para você, boa semana, viu?
5: Bom dia a você também, querido Nonato. Boa semana a todos que nos acompanham. Pois é, pela segunda noite consecutiva, lembrando que as noites são sempre marcadas por fortes bombardeios norte-americanos de operações dentro do território iraniano, não tivemos nenhum ataque e, de acordo com fontes muito próximas do Pentágono e o próprio general das Forças Armadas Conjuntas, né, do Estado-Maior Conjunto, o general Dan Kane, há um problema de falta de munição naquela região. De acordo com vários militares próximos ao Pentágono, as operações durante as últimas semanas tiveram o requerimento de muitos destes mísseis, muitos destes sistemas de defesa antiaéreo, e agora os estoques estariam abaixo dos 1.000 projéteis, o que é muito arriscado continuar uma operação com tais números. Exatamente por isso que não vemos novos bombardeios acontecendo em diversas regiões iranianas, sejam nas regiões portuárias próximas ao Estreito de Hormuz, sejam algumas bases militares da Guarda Revolucionária Islâmica ou até mesmo usinas nucleares que também foram alvos de várias operações desde o ano passado. Em resposta, o Irã também paralisou as suas hostilidades, os seus bombardeios aos países aliados dos Estados Unidos na região do Golfo, no Kuwait, no Bahrein, no Catar. Também não foram notificados novos bombardeios durante as últimas 48 horas, em uma resposta, talvez, ao fato dos Estados Unidos não terem realizado tais operações. O presidente Donald Trump, todavia, afirma que o estoque de armas não é um problema, que o estoque continua em alta e que esta paralisação ela é apenas um gesto para que o Irã, ao longo dessas horas, busque o caminho diplomático, busque as conversas para poder assim, quem sabe, encontrar um consenso que termine com este conflito através da via diplomática e não da via armada. Todavia, a gente sabe que essa guerra no Irã também envolve diversas narrativas, diversas versões contraditórias, sejam dos iranianos, seja aquela dos norte-americanos, e, portanto, a gente tem que continuar observando aquilo que se passa no campo de batalha e para poder ter uma conclusão certeira do que virá a seguir. Algo positivo destas últimas 48 horas sem ataques, além do número reduzido de mortes e a possibilidade da retomada do diálogo, é que o petróleo reduziu pelo menos 5% e o barril volta a ser cotado ali na faixa dos 90 dólares, algo positivo em relação ao fechamento da última sexta-feira, que já apontava talvez para um patamar acima dos 100 dólares novamente e faria a economia global como um todo sofrer com essa possível recessão ou crise energética. Algo que ficaremos de olho nessa semana: o premier Benjamin Netanyahu estará nos Estados Unidos a partir de amanhã e é um dos interessados para a continuação dessa guerra. Não sabemos até que ponto os israelenses conseguirão persuadir os norte-americanos a retomar as hostilidades ou até mesmo se essa questão das munições será resolvida a tempo para que Donald Trump possa concluir os seus objetivos militares dentro do Irã ainda nos próximos dias.
1: Luca Bassani, direto da Europa, atualizando isso para a gente, é como o Luca chamou a atenção, tem Israel também, né? Como ele destacou, essa conversa de Israel com os Estados Unidos nessa semana, Israel é muito interessado nesse conflito na região do Oriente Médio. Então, além de Estados Unidos, que está talvez diretamente ligado, você tem a posição israelense que merece ser considerada. Então, vale a gente ficar atento e de olho nessa reunião entre israelenses e americanos nessa semana, para a gente saber para que lado vai esse conflito no Oriente Médio que afeta todo mundo. Agora temos 6 horas e 52 minutos. Está na hora da gente conferir os destaques dos jornais que já circulam nesta manhã de segunda-feira. Jornal Estado de São Paulo tem como destaque: efeito Milei derruba vendas do Brasil para a Argentina. O país vizinho voltou a ter a China como principal fornecedora. E dentro ainda da questão relação Brasil e Argentina, o Planalto chamou o embaixador da Argentina após ataque do presidente Javier Milei, tudo depois de um discurso do Milei durante a convenção do PL em São Paulo. O governo brasileiro entendeu como equivocado e como uma espécie de agressão ao Brasil, por isso a convocação do embaixador para prestar esclarecimentos azedou essa relação Brasil e Argentina, ao menos momentaneamente, de acordo com o que a gente tem acompanhado. Foto de capa do Estadão hoje, trazendo fogo, continua e força a fuga de 325 mil na França e na Espanha. 325 mil pessoas tiveram que deixar os seus locais em virtude do fogo por causa da onda de calor que a gente está vivendo no verão europeu. É a foto de capa do Estadão. Do Estadão, vamos agora para a Folha de São Paulo e os principais assuntos que a Folha traz na sua capa para hoje. Para 52%, Donald Trump usa o tarifaço para ajudar Flávio Bolsonaro, diz o Datafolha. E aí a Folha traz aqui, ó, que 74% acreditam que o Brasil deve sim negociar com os Estados Unidos e não retaliar. 35% culpam Lula pela punição e 23% atribuem isso aos irmãos Bolsonaro. É pesquisa Datafolha sobre o tarifaço do Donald Trump e a percepção dos brasileiros. Cortes de verba no Banco Central ameaçam segurança e a inovação do Pix. É mais um tema que a Folha também traz na capa na edição desta segunda-feira. E agora vamos então para o jornal O Globo. Assuntos de capa de hoje do Globo são vários. Busca por novas fronteiras. 2 décadas após descobrir o pré-sal, o Brasil precisa repor as reservas. A exploração ultraprofunda projetou o país como exportador para preservar a autossuficiência. A margem equatorial é a região mais promissora, de acordo com o jornal O Globo. Além disso, fala também: Caiado se lança em busca de eleitores que rejeitam Lula e Flávio, tentando entrar aí como uma espécie de terceira via. E o Globo também fala da reação de Lula ao tarifaço. Restrições ideológicas não prosperarão aqui no Brasil. O jornal abre espaço também para o Campeonato Brasileiro. Botafogo vence duelo com o Cruzeiro, do ex-técnico Arthur Jorge. Fla e Flu só empatam. O Globo dando destaque para os clubes do Rio de Janeiro na corrida do Brasileirão. São os assuntos de capa dos principais jornais do país. Você acompanha diariamente aqui no Jornal da Manhã da Jovem Pan. Seguimos com outros destaques. O fim de semana foi marcado por convenções, né? Nós acompanhamos quase tudo aqui na programação da Jovem Pan. E durante a convenção que oficializou a sua candidatura à presidência da República pelo PSD, Ronaldo Caiado fez duras críticas ao presidente Lula e a Flávio Bolsonaro e afirmou que o adversário não apresenta propostas para o país. Vamos ouvir o que disse Caiado.
6: Agora eu vou mostrar meus 37 anos que nós tivemos o primeiro debate hoje. O que você fez com o Brasil, que nós construímos o Brasil? Está batendo em retirada, disse que não quer ir para debate. Não quer ir? Porque está com medo, amarelou. Sabe que está com o rabo preso na criminalidade. Não tem coragem de apresentar nenhuma proposta. Só faz reunião dentro de recinto fechado. Nós fazemos aqui na rua aberta. É aqui que nós encontramos com a população. Não é em recinto fechado, não. É aqui, ó. Quem quiser pode chegar. Eles só querem ouvir o que eles querem. Não tem coragem para abrir para o debate.
1: Esse, portanto, Ronaldo Caiado no lançamento, na oficialização de sua candidatura pelo PSD. Jornal da Manhã, 6 horas e 56 minutos.
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0: Bom dia, começando agora a edição do Jornal da Manhã Litoral Norte desta segunda-feira, hoje dia 27 de julho de 2026. Vamos chegar agora às 7 horas e nós vamos até às 8 horas aqui na Jovem Pan 94,1 com as principais notícias da nossa região, informações do tempo, trânsito, esporte e muito mais. Eu sou Anderson Davi, comigo nessa manhã está Duda Nunes. Bom dia, Duda.
1: Muito bom dia, Anderson, e bom dia a todos que nos acompanham. Começa agora mais uma edição do nosso Jornal da Manhã Litoral Norte, nesta manhã de segunda-feira. E você, nosso ouvinte, segue com a gente até às 8 horas da manhã para começar o seu dia e a sua semana muito bem informado.
0: Vamos aos primeiros destaques de hoje.
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0: Dólar comercial fechou ontem R$ 5,08, uma queda de 0,06%. O euro, R$ 5,77, uma queda de 0,13%. Dólar turismo, R$ 5,28. A libra, R$ 6,79. Peso argentino, 0,003. E o Bitcoin, R$ 332.944.
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1: O dia será de sol em grande parte de Santa Catarina. No oeste e no sul do estado, o céu fica com mais nuvens, principalmente nas áreas próximas à divisa com Rio Grande do Sul. Entre a tarde e o início da noite, tem possibilidade de pancadas de chuva no Planalto Sul e no Litoral Sul. Nas demais regiões, o tempo segue firme. As temperaturas ficam mais elevadas para essa época do ano, com máximas entre 24 e 28 graus, o que proporciona uma tarde de calor em boa parte de Santa Catarina. O vento sopra de nordeste a norte com intensidade fraca a moderada e no litoral podem ocorrer rajadas em alguns momentos. Essa condição é influenciada por áreas de baixa pressão no Rio Grande do Sul que favorecem o aumento de nebulosidade e da instabilidade no sul catarinense. Então, resumo do dia, segunda-feira de sol e temperaturas mais altas em Santa Catarina, no sul do estado, especialmente no Planalto Sul e Litoral Sul, há chance de pancadas de chuva entre a tarde e o começo da noite. Essas foram as informações da previsão do tempo aqui no Jornal da Manhã Litoral Norte.
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0: Informações do Complexo Portuário de Itajaí nesta segunda-feira. Nós temos a próxima movimentação prevista apenas para 11 horas da manhã, uma saída. Então, às 11 horas da manhã é a próxima movimentação. Depois disso, 14h30, 16h e 17h30 e terminando a noite às 23h. Então, recapitulando, próxima movimentação às 11 horas da manhã. Depois, 14h30, 16h, 17h30 e 23h. Se você vai utilizar o serviço do Ferryboat, fique atento a esses horários, porque pode haver interrupção para a passagem dos navios.
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1: Vamos agora ao giro dos aeroportos para saber como está o funcionamento dos voos nesta manhã de segunda-feira. Se você vai fazer uma viagem ou espera por alguém, e nós começamos conferindo as operações no Aeroporto Internacional de Navegantes, que nesta manhã de segunda opera normalmente com visibilidade de 7 mil metros. E saindo de Navegantes, vamos a Florianópolis também conferir o funcionamento do Aeroporto Internacional de Florianópolis, o Floripa Airport, que nesta manhã também opera normalmente com visibilidade de 10 quilômetros ou mais. E por fim, vamos a Joinville também conferir o funcionamento do aeroporto de Joinville, que nesta manhã de segunda-feira também opera normalmente com visibilidade de 1.600 metros. Então, manhã de segunda-feira com o Aeroporto Internacional de Navegantes, Aeroporto Internacional de Florianópolis e Aeroporto de Joinville, funcionando normalmente com seus pousos e decolagens dentro da programação.
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0: 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Agora sim, para a Vale Auto Shopping, vamos para o nosso primeiro boletim de trânsito aqui do nosso Jornal da Manhã Litoral Norte. Segunda-feira, né? Semana começando. A gente começa aqui pela região central de Itajaí. Por enquanto, o trânsito está fluindo bem. Temos nenhum ponto aí de maior destaque neste momento, né? Principalmente contorno sul ali naquele trecho próximo ao Univale, por exemplo. Também o trânsito está bem tranquilo. É a mesma situação de outras vias importantes, aí, como Marcos Conde, 7 de setembro, própria Caninana também. Trânsito está fluindo bem nesta manhã de segunda-feira, então por enquanto realmente o trânsito mais tranquilo. Vamos falar agora então de BR-101, né? Porque na 101 já começa assim a ter mais movimento, trânsito mais intenso neste horário. Nós temos ali a partir de Balneário Piçarras, no sentido sul da BR-101, já começa uma movimentação bem mais intensa de veículos, inclusive tem um indicativo aqui de acidente em Balneário Piçarras, tá? Então, atenção para quem está transitando no sentido sul, principalmente para quem vai de Barra Velha, direção Piçarras, ali vai pegar um pouco mais de trânsito em função até de um acidente. A partir ali quase da Transbeto em diante, né, entre Piçarras e Penha, também o trânsito fica até mais intenso com um trecho já congestionado. Então, atenção redobrada ali entre Piçarras e Penha também no sentido sul. E esse movimento continua no trecho em Navegantes, né, até chegar na ponte ali de Navegantes. O trânsito fica bem complicado também no sentido sul da BR-101. Depois, em Itajaí, aí flui melhor, né, a partir da ponte ali. O trânsito já flui melhor e volta a ficar um pouco mais movimentado a partir do trevo da Jorge Lacerda. Aquele trecho entre os trevos, né, o trevo da Jorge Lacerda e o trevo do Antônio Raio, tanto o sentido sul quanto o sentido norte da via, já começa também a ficar bem mais movimentado. Jorge Lacerda, nós temos um pequeno congestionamento se formando ali um pouco antes de chegar ao trevo, né? No sentido BR-101, para quem vai no sentido BR-101, um pouco antes de chegar no trevo, já tem um pouco mais de trânsito ali, uma fila se formando no sentido BR-101 da Jorge Lacerda, mas é apenas aquele trecho. Depois, chegando no trevo, aí o trânsito já flui até melhor. Antônio Raio, por enquanto, também o trânsito está fluindo bem, nenhum ponto de maior destaque no Antônio Raio, então a gente vai para Balneário Camboriú. Porque em Balneário Camboriú, tanto o sentido sul quanto o sentido norte da BR-101, o trânsito está fluindo bem, né? Nenhum ponto de maior destaque neste momento no sentido sul e no sentido norte da BR-101, trânsito sem mais movimento. Própria Avenida Santa Catarina, para quem vai de Camboriú em direção a Balneário, amanheceu hoje mais tranquila, né? Nenhum ponto também de maior destaque. Mesma situação na Marginal Oeste ali, a Marginal Oeste também, com o trânsito fluindo bem nesta manhã de segunda-feira. Então, nenhum ponto de maior destaque nesse trecho todo ali de Balneário Camboriú, também da BR-101, e aquele trecho da Avenida Santa Catarina, né, para quem vai, principalmente para quem vai de Camboriú em direção a Balneário. Trânsito mesmo, só o sentido sul da BR-101, principalmente ali a partir de Balneário Piçarras, né, até Navegantes, tem alguns pontos já mais congestionados, que exigem um pouco mais de atenção dos motoristas que já estão na estrada aí na BR-101 aqui na nossa região. Lembrando que você pode mandar sua mensagem para a gente pelo 99901-9410, 99901-9410, para mandar sua mensagem via WhatsApp para a gente, como é que está o trânsito e por onde você está passando, que a gente vai atualizando aqui em tempo real para os nossos ouvintes. E aproveita e segue a gente também lá no Instagram, no @ Jornal da Manhã Litoral Norte, para ficar por dentro dos bastidores do nosso programa. Agora 7 horas e 8 minutos, ainda falando de trânsito, uma informação importante relacionada à BR-101. Obras na ponte, né, sobre o rio Itajaiaçu avançam e exigem novas alterações no tráfego. Então, Arteles Litoral Sul avança para mais uma etapa das obras de recuperação da ponte sobre o rio Itajaiaçu, né, ali no quilômetro 111 da BR-101 em Itajaí. Nesta fase será realizado o macaqueamento da estrutura para a substituição dos aparelhos de apoio ao lado sul da ponte em Navegantes. Para garantir segurança e a qualidade dos serviços, será necessária a elevação simultânea de 4 apoios da estrutura. Durante a execução da atividade, o tráfego no sentido norte, né, no sentido Curitiba, será desviado para a pista sul, que vai operar em mão dupla no trecho da ponte. Então, importante informação sobre esta semana, a partir de hoje. A partir desta segunda-feira, até quinta-feira. As intervenções vão ocorrer sempre no período noturno, das 21 horas às 5 horas da manhã, né? 21 horas até as 5 horas da madrugada do dia seguinte. Durante esse período, o tráfego no sentido norte será desviado para a faixa da esquerda da pista sul, permitindo a circulação em mão dupla sobre a ponte. Ao término de cada turno de trabalho, a rodovia será totalmente liberada e o tráfego retorna à sua configuração normal. O cronograma poderá ser antecipado conforme as condições operacionais e o avanço dos serviços. A substituição dos aparelhos de apoio será realizada em diferentes etapas ao longo da obra até a sua conclusão. Por este motivo, novas intervenções com desvio de tráfego serão programadas para as próximas semanas, conforme o avanço dos serviços e previamente comunicadas aos usuários. O desvio não permanecerá ativo de forma contínua durante todo o período da obra, sendo implantado apenas nas etapas em que houver necessidade. Então, a partir de hoje, né, de hoje até quinta-feira, das 21 horas até as 5 horas da madrugada do dia seguinte, teremos aí um desvio sobre a ponte de navegantes, né? Para quem está indo no, quem vai no sentido norte, a pista será desviada para uma pista do sentido sul, né? Ficando em mão dupla, então, ali o sentido sul, isso durante a noite e a madrugada. E aí, a partir das 5 horas da manhã, o trânsito volta à sua normalidade. Então, vale a atenção, né? Se você trafega, principalmente no período noturno ali, né? Muita atenção no sentido norte, porque vai ter um desvio ali de hoje até quinta-feira na ponte. E é importante que os motoristas fiquem atentos para evitar acidentes. Agora 7 horas e 10 minutos. Ainda falando sobre essa questão de trânsito, uma nota oficial agora da Prefeitura de Balneário Camboriú gerou bastante repercussão na última sexta-feira. E a gente traz também essa informação porque trata do aplicativo, né? O aplicativo Waze. A Prefeitura de Balneário Camboriú, por meio da BC Trânsito, informa que na manhã da última sexta-feira foi identificado um perfil falso que utilizou a plataforma de navegação Waze para criar diversos alertas inexistentes de buracos em vias públicas por toda a cidade, induzindo motoristas e pedestres ao erro. A irregularidade foi identificada pelo agente de trânsito responsável pela gestão da plataforma Waze for Cities, no município. Imediatamente, as equipes da BC Trânsito atuaram para corrigir as informações, removendo os registros falsos e mantendo na plataforma apenas os alertas que correspondem à realidade. Atualmente, Balneário Camboriú possui menos de 10 pontos sinalizados, todos relacionados a obras de infraestrutura e melhorias viárias essenciais para o avanço da mobilidade urbana e da qualidade de vida da população. Paralelamente, o setor de tecnologia da informação da BC Trânsito entrou em contato com o suporte da Waze for Cities, que prontamente adotou as medidas cabíveis, banindo o perfil responsável pela ação. Prefeitura de Balneário Camboriú repudia veementemente esse tipo de conduta que dissemina informações falsas, prejudica a credibilidade das ferramentas de navegação e pode comprometer a segurança e a mobilidade de quem utiliza as vias públicas. Além das medidas já adotadas, o município vai encaminhar o caso ao Ministério Público de Santa Catarina para que sejam apurados os fatos e adotadas as medidas cabíveis em relação ao responsável pela criação do perfil falso e pela disseminação deliberada de informações inverídicas. O governo municipal reforça o seu compromisso com a transparência, a responsabilidade na divulgação de informações e a adoção de todas as medidas necessárias para preservar a confiança da população nos serviços públicos e também nas plataformas de apoio à mobilidade. Então, está feito o registro dessa nota oficial, né, da Prefeitura de Balneário Camboriú. Essa nota foi emitida na última sexta-feira, aí relacionado a informações criadas, né, informações falsas na plataforma Waze, né, que inclusive é a plataforma também que usamos aqui, é a plataforma que traz aí as informações de mobilidade mais próximas, né, da realidade, e nesse caso em Balneário Camboriú houve esse problema e já foi notificado pela BC Trânsito. Duda Nunes, agora 7 horas e 13 minutos. Duda, antes da gente continuar com as nossas notícias da nossa região, tu tem um recado para os nossos ouvintes, né, Duda?
1: É verdade, Anderson. 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
0: Agora 7 horas e 14 minutos. Duda, já que estamos falando de trânsito, hoje tem um evento importante em Navegantes, né, Duda? Traz também notícia pra gente. Hoje tem o show do Frei Gilson, é isso, né? E tem informações também relacionadas ao trânsito, né, Duda?
1: É verdade, Anderson. A Prefeitura de Navegantes publicou um decreto que comunica a alteração no horário de expediente nos órgãos públicos e administração municipal nesta segunda-feira. Os atendimentos acontecerão das 7 às 13 horas em virtude da programação da apresentação do Frei Gilson. As unidades básicas de saúde, o Hospital Nossa Senhora dos Navegantes e os centros de especialidades e farmácia municipal inclusa estarão com funcionamento normal, sem alterações. Os serviços de limpeza urbana, coleta de resíduos sólidos e funerários mantêm o horário normal. Depois das 13 horas, a Secretaria de Água e Saneamento Básico, a SAZAM, manterá o atendimento em regime de plantão por meio do telefone, que também atende o WhatsApp, que é o 47-3185-2005. E depois, as demais secretarias, administração municipal, Praça do Cidadão, Sala do Empreendedor e fundações funcionarão das 7 às 13 horas. Inclusive, mudanças no trânsito estão previstas para essa segunda-feira também, porque hoje a Avenida João Sacavém estará bloqueada a partir do cruzamento com a Avenida Prefeito José Juvenal Mafra, que estará operando em sentido duplo até a Avenida Conselheiro João Gaia. Por sua vez, a Avenida Prefeito Cirino Adolfo Cabral estará totalmente interditada desde o seu início até a Avenida Conselheiro João Gaia. Os ônibus do transporte Dengo Dengo sairão do terminal no centro pela rua Manuel Fernandes, acessando a Avenida Conselheiro João Gaia em direção aos bairros. A única exceção nesta data é a linha com destino ao bairro São Pedro. Então, hoje, alterações no trânsito e também no horário de atendimento da Praça do Cidadão e demais fundações da Prefeitura de Navegantes também, com alteração aí das 7 às 13 horas para esse evento, né? Em virtude da apresentação do Frei Gilson em Navegantes.
0: Agora 7 horas e 16 minutos, a gente faz o nosso primeiro intervalo aqui do nosso Jornal da Manhã Litoral Norte. Na volta do intervalo a gente tem entrevista, vamos bater um papo aí sobre o Porto de Itajaí, então um assunto importante sobre a economia da nossa região. Já voltamos.
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2: Agora 7 horas e 28 minutos, estamos de volta com o nosso Jornal da Manhã Litoral Norte aqui na Jovem Pan 94,1 para mais de 50 cidades da nossa região recebendo sinal da Jovem Pan na manhã desta segunda-feira, dia 27 de julho de 2026. E a gente já recebe aqui no nosso estúdio o João Paulo Tavares, que é ex-superintendente do Porto de Itajaí, para a gente bater um papo também sobre, né, a fase atual do Porto, nessa, né, fase aí, né, dos últimos anos em que o João Paulo também fez parte. João, bem-vindo ao nosso Jornal da Manhã Litoral Norte. Bom dia. Para a gente começar já o nosso bate-papo, fala um pouquinho sobre essas mudanças, né? Como é que você participou aí desse momento em que o Porto se encontra atualmente. Bom dia.
4: Bom dia, Anderson. Bom dia, Duda. Muito obrigado à Jovem Pan pela oportunidade da gente compartilhar com vocês os microfones. Nós recebemos o Porto de Itajaí numa fase muito difícil. O porto estava quebrado, o porto estava sem movimentação, sem linhas, a mão de obra passando muita dificuldade e a economia bastante ressentida. Né? Nós tivemos um período ali em 2025, que foi o período da minha atuação, de um forte crescimento. Nós fomos chamados para a estruturação do porto, para melhorar a gestão e para colocar as coisas em funcionamento novamente. Tivemos um crescimento de quase 736% nesse período. Tivemos mais de 366 mil TUs de movimentação, mais de 4,7 milhões de toneladas. Né? Então, o porto realmente voltou a operar. Eu digo que ele estava quase morrendo, ele foi para a UTI, passou a respirar por aparelhos, depois foi para o quarto e hoje ele anda com as suas próprias pernas. Além de termos herdado uma dívida superior a 138 milhões de reais, né? Fruto de uma política de desestatização. Né? O governo federal passado, ele pretendia fazer a privatização do porto, não concluiu a privatização. Nesse vácuo, né, nesse período, o porto deixou de receber recursos, deixou de operar e gerou aquela catástrofe que magoava todos nós que somos de Itajaí, que passávamos lá na porta e que víamos o porto quebrado e ficávamos muito tristes com aquilo. Né? E hoje o porto volta a funcionar e volta a funcionar com índices ainda talvez não os ideais, né, porque ainda temos gargalos de infraestrutura, obras que precisam ser feitas, mas com a pujança que a gente sempre conheceu dele.
1: E recentemente foram divulgados números positivos da movimentação de cargas, né? E a que você atribui esse crescimento? O que ele representa para a economia de Itajaí e também de Santa Catarina?
4: Itajaí, não por pouco, veio a ser o primeiro PIB do estado. O Porto de Itajaí sempre contribuiu muito para que isso acontecesse. Veja, a nossa cidade não é a maior em extensão de terras, não é a maior em população. Né? Então, para ela ser a maior no movimento econômico, ela tem que ter uma distinção. E o porto é uma distinção. Porque além do porto, da atividade de recepção de cargas, de armazenamento, você tem toda uma cadeia de trades, de prestadores de serviço. Né? Lá no São Vicente, quem está nos ouvindo, o pequeno comércio sente a diferença quando o porto funciona e quando o porto não funciona. Eu sempre dou o mesmo exemplo. Eu tenho um amigo meu, Mailton, que eu mando um abraço, que quando o porto estava quebrado, eu fui lá. Quando o porto voltou, eu fui lá de novo. E ele disse que o porto estava crescendo e tal. Eu disse, tá, mas o que você tem a ver com o porto? Porque você é um mercado de bairro, né? Ele disse, não, João, eu tenho uma cadernetinha aqui que eu anoto as compras. E quando o porto quebra, as folhas das contas acumuladas aumentam. Quando o porto vai bem, as pessoas pagam de forma mais rápida. Então, toda a cidade ela é influenciada, né? Itajaí, na sua primeira bandeira, ela estava escrito lá em latim, que do rio vem a nossa riqueza. Então, a pesca, a construção naval e o porto são, assim, da nossa tradição, são a nossa expertise, são de onde a riqueza de Itajaí floresce.
2: Certo. E ainda falando, né, sobre essa questão do Porto de Itajaí, né, sobre esse período aí que você também participou, a federalização do Porto gerou bastante debate. Depois desse período de transição, quais as mudanças, tu disse, que já podem ser percebidas e quais ainda devem aparecer aí em relação a essa federalização do Porto?
4: Todos os portos do Brasil, por um comando da Constituição da República Federativa do Brasil, da Constituição Federal, eles são uma atividade federal. É uma atribuição do governo federal. Excepcionalmente, essas atribuições são transferidas ou para iniciativa privada ou para estados e, no caso específico de Itajaí, para o município. Foi uma experiência que deu certo durante muito tempo, mas no final da concessão, pela demora do governo federal passado em dizer como é que seria a gestão futura, gerou esse descompasso. Então, o governo federal, que é o titular dessa ação, ele precisou retomar isso para colocar o porto em dia, para repensar o que nós vamos fazer em concessão, em delegação e assim por diante. É uma responsabilidade do governo federal. Ele não poderia deixar uma atividade que é dele, que é obrigação dele, quebrada e dizer que a culpa era do município. Naquela ocasião, o município também não tinha recursos para arcar com as despesas para a manutenção do porto. Nós estávamos com as contas da dragagem atrasada por vários meses, e a dragagem do porto é a atividade talvez mais importante, porque além do porto de Itajaí, isso impacta o porto de navegantes e os 5 terminais que nós temos rio acima. Então, nós precisávamos de recurso federal para quitar aquilo, quitar os precatórios que estavam vencidos, atrasados e não pagos, e honrar a folha de pagamento, porque nós temos lá 70, não funcionários, mas 70 famílias que dependem da administração direta do porto. Então, foi um ato de responsabilidade. E veja que isso não foi feito por política, né? Se fôssemos fazer por política, talvez nos faltasse coragem, né? Foi feito por responsabilidade com a cidade, foi feito por responsabilidade com os trabalhadores, com os empresários que dependem do bom funcionamento do porto para manter as suas rendas.
2: E olhando daqui para frente, o que você diria que seria prioridade aí para o porto de Itajaí continuar crescendo ainda mais?
4: O porto, ele carece de muitos investimentos. Os investimentos que nós estamos desenhando agora são demandas que já existem há mais de 10 anos. Nós precisamos fazer a contenção do mole sul, que é o mole de navegantes, mole de Itajaí. Nós precisamos fazer a reforma e abertura do mole norte, que é o mole de navegantes. Nós precisamos concluir a retirada do sossobrado do navio Palas, porque ele está bem nas margens da bacia de evolução 2, e isso é um risco para as operações. Veja, Anderson, na costa oeste da América Latina, nós já estamos trabalhando com navios de 400 metros e 366 metros. Esses navios, por força dessas deficiências que eu elenquei aqui, eles ainda não podem chegar em Itajaí. Então, nós estamos aí 10 anos atrasados na geração de grandes navios, né? O porto, quando eu comecei a ter contato com essa realidade lá em 1997, quando da municipalização, nós tínhamos um calado de 8 metros. Hoje nós temos de 14, precisamos chegar a 16 metros. Então, o porto, ele carece de investimentos superiores a 800 milhões de reais.
2: Certo. E num período assim, quanto tempo tu acha que isso pode ser executado? Em qual estágio está neste momento esse crescimento, essas obras que são necessárias?
4: A retirada do navio Palas, por exemplo, que é uma obra emergencial, né, um problema que nós temos há mais de 100 anos, né, ela está em fase já de estudos, porque aquilo é um sítio arqueológico, depende da autorização do IPHAN, que é o Instituto Nacional que cuida do patrimônio histórico, né, é um estudo que está sendo feito em parceria com a Univale. Depois disso vai ser anunciado o cronograma, a obra a ser licitada ou paga pela iniciativa privada para que essa obra aconteça, né? Os demais investimentos, o governo federal havia anunciado isso num pacote de concessões do canal.
2: Certo. E ainda agora tu entrou no que seria a próxima pergunta aqui. A gente está agora nesse processo também de licitação do canal portuário para mais 25 anos. Queria que tu falasse um pouquinho como é que está, em que pé anda esse processo, né, que tu acompanha de perto como ex-superintendente do Porto, e também qual que é o teu posicionamento

0: vistos no edital de concessão e que agora mereceram aí um reajuste, uma correção, né, com certeza para o bem do Porto de Itajaí.
1: Tá certo, então a gente conversou com o João Paulo Tavares, que é ex-superintendente do Porto de Itajaí. João Paulo, agradecer muito a tua participação, é um assunto muito importante, como você falou, né, movimenta toda a economia da cidade, né, não é só quem trabalha diretamente, mas indiretamente influencia a economia de Itajaí como um todo. Então agradecer a tua participação e deixar sempre o microfone aqui da Jovem Pan e do Jornal da Manhã Litoral Norte aberto para assuntos tão importantes como esse.
0: Muito obrigado, um forte abraço a todos que estão nos ouvindo, a você, Anderson, a você, Duda, muito obrigado, Jovem Pan.
1: Tá certo, agradecer então o João Paulo pela participação com a gente, e agora a gente vai para o nosso próximo intervalo aqui do Jornal da Manhã Litoral Norte, e na volta do intervalo tem mais informações do trânsito, também informações do tempo e do esporte. Já voltamos.
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3: Agora 7:51, estamos de volta com o nosso Jornal da Manhã Litoral Norte aqui na Jovem Pan 94,1 para mais de 50 cidades da nossa região, recebendo o sinal da Jovem Pan na manhã desta segunda-feira, hoje dia 27 de julho de 2026. Aliás, segunda-feira que já marca aqui o retorno também das aulas em algumas das escolas aqui, escolas particulares aqui da região central de Itajaí já estão voltando às aulas e, por exemplo, nós já temos mais trânsito na Contorno Sul, por exemplo, aquele trecho ali que passa pela Univale no sentido centro, neste momento já com congestionamento, né, o pessoal retornando esse movimento então ali da Univale na Contorno Sul, aquele trecho que passa pela Univale no sentido centro, já também com congestionamento. O acesso de Itajaí, por enquanto, pela Contorno Sul ainda está relativamente tranquilo neste horário. Nós temos também BR-101, né? Itajaí, de modo geral, também o trânsito está fluindo bem, né? Para uma segunda-feira, o trânsito flui bem aí nas principais vias. Mas nós temos BR-101, por exemplo, já bastante congestionada, né? Vamos começar pelo sentido sul da BR-101, entre Penha e Navegantes, até chegar na ponte de Navegantes ali, nós temos já o trânsito bem intenso, principalmente para quem sai ali via Transbeto, já vai pegar um congestionamento naquele trecho do sentido sul da BR-101 e depois para chegar na ponte de Navegantes também, o trânsito fica bem intenso. E esse trânsito ele fica mais intenso ainda já em Itajaí, porque nós temos o sentido sul da BR-101 em Itajaí, neste momento com congestionamento entre os trevos, né? Entre o trevo um pouco antes de chegar no trevo da Jorge Lacerda até o trevo de Brusque, nós temos congestionamento no sentido sul da BR-101. De modo geral, a Jorge Lacerda está mais tranquila hoje, né? Não tem nenhum ponto aí de mais congestionamento, até chegar no trevo tá fluindo bem o trânsito no sentido BR-101 e nós temos também o sentido norte entre os trevos, né? O trevo da Antônio Raio, o trevo da Jorge Lacerda, também com congestionamento neste momento. Então, em Itajaí, sentido sul e sentido norte, os dois sentidos congestionados neste momento na BR-101 aqui em Itajaí. Vamos falar um pouquinho agora de Balneário Camboriú também. Nós temos o trânsito em Balneário Camboriú já com mais movimento, né? Uma movimentação mais intensa no sentido norte da BR-101, ali naquele trecho até a altura da Expocentro, né? Saindo do túnel do Morro do Boi, um pouco para frente, naquele trecho até chegar na altura ali da Expocentro, o sentido norte da BR-101 já está não digo congestionado, né? Mas com muito mais movimento em relação ali ao começo do programa, quando a gente trouxe o outro boletim. E para completar agora, vamos falar um pouquinho também da Avenida Santa Catarina. Nós temos a Avenida Santa Catarina neste momento com aquela fila que é bem normal, né? Já no final dela, para quem vai de Camboriú para Balneário, né? Sentido Balneário ou para acessar a BR-101, já começa a ter mais congestionamento ali naquele trecho e a própria Marginal Oeste também com mais trânsito neste momento. Mas destaque mesmo de trânsito aqui na nossa região é a BR-101 no sentido sul, o trecho ali entre Penha e Navegantes e também principalmente no trecho em Itajaí já, né? Entre os trevos ali, entre o trevo da Jorge Lacerda e o trevo da Antônio Raio, tanto o sentido sul quanto o sentido norte estão congestionados neste momento. Vamos dar uma passadinha rápida aqui no informativo da ABC Trânsito relacionadas às interdições de trânsito para Balneário Camboriú nesta segunda-feira. Interdições parciais de via, ou seja, em meia pista, né? Na Avenida Normando Tedesco, número 4770, das 7 às 18 horas. Também na Normando Tedesco, na esquina com a 3950, das 7 às 18 horas. Na 2300, na esquina com a Rua 2308, das 8 às 18 horas. Na Rua 3700, entre a Avenida Atlântica e a Avenida Brasil, das 8 às 17 horas. Na Rua Coleirinha, número 99, na esquina com a Rua Flamingo, das 7h30 às 17h30. Rua Érico Veríssimo, ao lado do número 191, das 8 às 11. Rua Cecília Meirelles, das 11 às 13. Rua Clarice Linspector, das 13 às 15 horas. Rua José de Alencar, das 15 às 17 horas. A Rua Firmino Taveira da Cruz, das 8 às 11 horas da manhã. E, para fechar, a Rua Najib Correia, das 14 às 17 horas. Essas todas são interdições parciais de via. Interdição total de via temos apenas aí na Rua 3500, na esquina com a 3506. E Avenida Atlântica, das 8h30 às 17 horas. Então, essa interdição total de via são as informações da ABC Trânsito relacionadas ao trânsito em Balneário Camboriú. Então, informações importantes aí para esta segunda-feira, né? Para quem vai trafegar por Balneário Camboriú, essas vias aí vão ter interdições parciais ou totais nesta segunda. Duda Nunes. Vamos falar de tempo, né? Antes, só dar o recado aqui do nosso WhatsApp. Você pode mandar a mensagem pra gente pelo 99901-9410, 99901-9410, para participar com a gente pelo WhatsApp. Manda como é que está o trânsito e por onde você está passando. Aproveita e segue a gente também lá no Instagram, no @ Jornal da Manhã Litoral Norte. E agora, Duda Nunes, fala um pouquinho do tempo pra gente. Amanhecemos um tempo bem nublado, né, aqui na nossa região. Como é que fica a segunda-feira aqui na região, Duda?
5: Anderson, realmente tivemos um amanhecer bem nublado com alguns nevoeiros aqui na nossa região, mas durante a tarde teremos sol, então esse sol entre nuvens permanece só durante a manhã, porque durante a tarde teremos bastante sol aqui na nossa região. Inclusive, as temperaturas mais altas, especialmente para essa época do ano, viu? Agora 7 horas e 56 minutos, nós temos 18 graus, com sensação térmica também de 18 graus, e as máximas para hoje chegam até aos 25 graus. E sol entre nuvens, ou seja, sem previsão de chuva para essa segunda-feira. Só se você vai mais para sul de Santa Catarina, especialmente na divisa com o Rio Grande do Sul, pode encontrar, sim, previsão de chuva. Mas aqui para o nosso litoral norte, especialmente aqui para Itajaí, Balneário Camboriú e cidades vizinhas, sem previsão de chuva para essa segunda-feira. Anderson.
3: Agora, 7 horas e 57 minutos, pra gente fechar o nosso programa, vamos falar um pouquinho de esporte. Tivemos aí final de semana com rodadas de Campeonato Brasileiro, começando pela Série C. O Barra perdeu ontem à tarde para o Ipiranga, lá em Erechim, por 1-0. O Barra tá só 3 pontos acima da zona do rebaixamento, ali é o primeiro time fora do Z2, mais uma derrota aí pro Barra. O Brusque venceu, né? O Brusque é o novo líder aí dessa Série C. Vitória ontem também, 1-0 contra o Ituano, em Brusque. E no sábado, o Figueira surpreendeu aí. Venceu o Santa Cruz fora de casa, 1-0, lá em Recife. O Figueira ainda está fora do G8, ali é o 13º com 20 pontos, mas está colado ali, 2 pontos atrás do G8. E a situação do Barra neste momento, né? Faltando aí 4 jogos para o término da primeira fase, o Barra vai brigar apenas para não ser rebaixado. Série B do Brasileiro ontem, o Criciúma tropeçou em casa, né? O Criciúma, que vinha aí numa sequência forte de vitórias, acabou empatando em casa com o Náutico em 0-0, mas ainda assim é o líder do Campeonato Brasileiro da Série B, né? Tinha aberto uma boa vantagem, né? 40 pontos, 5 pontos ainda à frente do segundo colocado, mas tem jogos aí para acontecer nessa 20ª rodada. O Avaí joga só amanhã. Série A do Brasileirão, jogos no sábado. Vitória do Atlético Paranaense 2-0 sobre o Internacional. A Chapecoense deixou escapar a vitória contra o Santos lá na Vila Belmiro. 2-2, estava ganhando até o final. O Neymar fez um gol de pênalti no finalzinho. Aliás, 2 gols do Neymar aí na sua volta ao Santos. Vasco e Mirassol 1-1 no Rio de Janeiro. No domingo, o Botafogo venceu o Cruzeiro fora de casa 1-0. Bahia e Corinthians ontem 1-1, né? 3 gols anulados do Bahia. Bragantino e Coritiba 0-0. Grêmio e Fluminense 1-1. Flamengo e São Paulo também empataram em 1-1. Remo venceu o Vitória em casa por 2-0 e o Palmeiras, que é o líder, tropeçou, perdeu em casa para o Atlético Mineiro por 2-1. E a novidade dessa rodada, né, foi o impedimento semiautomático, aquele semiautomático que aponta desde a pontinha do pé. O Flamengo ontem, por exemplo, teve um gol anulado por conta da ponta do pé do Samuel Lino, que estava um pouquinho na frente na origem da jogada. Então, agora a tecnologia também, essa tecnologia que a gente se acostumou a ver, por exemplo, na Copa do Mundo, né, agora implantada na Série A do Brasileirão. E aí tivemos aí vários jogos com gols anulados aí por detalhes, como o caso desse do Flamengo. No Bahia também teve um gol anulado também por detalhe, no jogo do Bahia. O Bahia teve um gol anulado por detalhe em função do VAR semiautomático. O Palmeiras ainda é o líder, né? 44 pontos o Flamengo perdeu aí uma boa oportunidade de se aproximar mais, né? Ainda é o segundo colocado com 38 pontos, o Atlético é o terceiro com o Atlético Paranaense com 36 e o Fluminense em quarto com 33. Na zona do rebaixamento, o Vasco ainda tá ali, ó, 21 pontos, Remo também 21, Mirassol 20 e Chapecoense só 10 pontinhos, mas em cima do Vasco tem o Inter com 21, o Grêmio e o Santos com 22, então tá ali vários times grandes do futebol brasileiro brigando contra o rebaixamento e começou o retorno agora, né? Foi a 20ª rodada, então tem muita coisa para acontecer ainda. Podemos ir embora agora, Duda.
5: Encerramos então mais uma edição do nosso Jornal da Manhã Litoral Norte. Obrigado a você, nosso ouvinte, pela companhia nesta manhã de segunda-feira. Amanhã, terça-feira, nos encontramos novamente aqui na Jovem Pan 94,1 com tudo que movimenta a nossa região. Uma excelente segunda-feira a todos, excelente semana e até amanhã. Tchau!
3: Valeu, Duda. Então a gente volta amanhã às 7 horas da manhã aqui no nosso Jornal da Manhã Litoral Norte. Uma boa segunda-feira, uma boa semana a todos. Fique agora com o Rock and Pop da Jovem Pan. Valeu, fui!
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12: Muito bom dia! Excelente segunda-feira para você que no rádio ou no Zé está aí, aproveitando mais uma super semana ligado na Jovem Pan 94,1. Classe Especial.
13: Eu sou Luciane Chiodi e já tô pronta pro agito aqui na manhã da número 1 do Brasil.

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0: Esporte Fácil. Encerrando uma atrás da outra aqui na número 1 do Brasil nessa super manhã de segunda-feira. Teve também Hendrix Golden, Dua Lipa Training Season, Ted Swims The Door, Bruno Mars The Lazy Song. Também Benson Boone Beautiful Things, Elton John e Dua Lipa Cold Heart, The Weeknd Blind Light, Taylor Swift The Fate of Ophelia, Timbaland Apologize, super clássica da Pan e tantas outras nessa hora diretaço. E assim que a gente vai, até o meio-dia, curtindo só música boa, só o que você quer ouvir. Depois do break, prepare-se, vem aí as mais pedidas da Pan.
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0: 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Jovem Pan 10 e 1.
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1: Muito bom dia, excelente segunda-feira pra você que já tá aí na atividade da manhã, super ligado na Jovem Pan 94,1. Classe especial, ouvida em mais de 50 cidades. Eu sou Luciane Chiodi e a gente tá juntos até o meio-dia.

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1: Hora mais que especial na manhã da Número 1 do Brasil. Momento de você participar, interagir e pedir a sua música preferida. O que você tá afim de ouvir para começar bem a semana? Vai um sucesso? Vai uma novidade? Ou que tal um clássico da Pan? Você decide, hein? Aí entra em contato pelo WhatsApp 47 99 01 9410 ou pelo arroba Jovem Pan Itajaí. 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

Beach é swing. Atendendo a pedidos, Sophie's Baxter, Murder on the Dance Floor. Oitava posição, Tame Impala, Jeanne Drácula. Na nona, Sabrina Carpenter, Man Child. E no décimo lugar, Olivia Jean, My Sweet Other. Só música boa e é você que escolhe o que quer ouvir aqui na Número 1 do Brasil. Manda sua mensagem aqui pro WhatsApp 47 99 01 9410 ou lá pelo arroba Jovem Pan Itajaí. Depois do break, tem o top 5 das mais pedidas e também rola aquela nossa viagem no tempo com o super clássico da Pan. 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

0: 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Jovem Pan, 29 para as 11.
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My Just Might e ocupando a primeira posição nas mais pedidas da Pan. Teve também Dua Lipa, New Rules, Taylor Swift, Knew It, Knew You no segundo lugar. No terceiro, Alex Warren, Ordinary, o flashback da manhã com a belíssima do Google Dolls, Iris. Ariana Grande, Hater I Made You Love Me, na quarta posição. E na quinta, Sam Fender e Olivia Jean, Raining. A qualquer momento tem outra edição com as mais pedidas da Pan e durante todo o dia você continua nessa pegada, participando com a gente e sugerindo aquela música que tá super a fim de ouvir. Para se conectar, é só mandar mensagem pro WhatsApp 47 99 01 9410 ou lá pelo arroba Jovem Pan Itajaí. 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

0: 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Jovem Pan 11.3.
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0: Tiesto nesse belo remix pra Tom Odell, Another Love, aqui na número 1 do Brasil. Teve também o som de Ted Twins, Bad Dreams, Capital Inicial, Primeiros Erros, Justin Bieber e Daniel Caesar, Peaches, The Weeknd com Ariana Grande, Save Your Tears, Katy Perry, I Kissed the Girl e Lola Young Messi. É a Manhã da Pan recheada com muita música boa para você começar bem a semana. 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Jovem Pan, 28 para o meio-dia.
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0: tem o Pânico e 2 horas do Planeta DJ. Beijo grande e até mais. Tchau. 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Jovem Pan, 5 para o meio-dia.
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1: Isso aí, Bichovski. Olá, meus candidatos a mesário. Tudo bem com vocês?
2: Não.
1: Tudo bacana? Estamos de volta aqui. Mais um atolado programa Pânico pelas altivas plataformas da Jovem Pan. Sejam bem-vindos ao programa que, ao contrário das autoridades, não se esqueceu dos velhinhos do INSS. E os jovens? Os jovens atacam novamente. A insanidade desta vez é farmar aura.
2: Ah, é. Meu Deus. Six, seven.
3: O Sammy faz.
2: Eu faço.
1: É uma coisa, bem sensacional. Vamos falar dessa questola? Vamos convocar o grande ratinho e o nosso querido Alborga.
4: Boa tarde.
1: É com você, meu querido Alborga. Pode falar.
4: Boa tarde, Emílio. Boa tarde, meu Paranã. E olá, frequentadores do Baixo Meretrício. Ai, Emílio, a molecada quer farmar a aura. Bando de peida-leite, criado a leite com pera, no tapetinho junto da vovó com o seu shih tzu de estimação com nome Bob. Farmar aura é o meu ovo. Vai carpir um lote, seus frescurento. Essa molecada tá mais fresca que o Elton John de Baby Doll. Farmar aura é coisa de moleque abaitolado, que nunca levou uma sova de vara de marmelo no meio das costas. Se o meu filho começa a farmar aura, eu coloco esse delinquente no Senai pra ele tomar jeito. Não é possível, tudo que pinta de novo, pinta na bunda do povo. Agora vai o melhor repórter policial que eu tive depois me traiu. É contigo, Carlos.
5: Obrigado, meu velho cabeça de ampola. Fala, Emílio, seu saco de guardar batata, você tá bom ou não?
1: Tudo certo, Ratinho.
5: Ai, que diabo é isso de farmar, hein? Eu vou é farmar a mão na orelha desses excelentes. Vai te lascar, pô! Os moleques de nutrido mexendo pra cima, fazendo careta, se jogando no chão. Isso pra mim é ataque epilético do Marquito, pô! Se fizer isso perto de mim, eu taco um balde de mijo de porca nesses mal acabados, viu? Aqui tem café no Bullock e esse moleque tem que ser moleque raiz. Joga peão, bolinha de gude, é mãe da mula. Farmar aura é coisa de mal acabado. E se o seu filho é farmador de aura, seu um pai frouxo e tinha que receber um pau. Esses moleque aí tinha que vender bala no farol, pô. Ô, raça fraca. E vai daí, Emílio, velho do saco aí de São Manuel. Cuide louco. Não aguento mais.
1: Vamos pra agenda? Vamos à agenda dele? Melhor show de stand-up comedy do Brasil. Já tá aí na sua cidade? Não? Acompanhe a agenda agora. No meio, ele é conhecido como Rotatória de Banha.
2: Sou eu.
1: É o nosso Morgadinho, Rogério Morgado. Diga lá, Morgadíssimo.
2: Olha, quem é esse
6: com bola, hein? Uma hora dessa.
2: Sou eu, Morgadão, que tá toda quarta-feira aqui em São Paulo, no My Fucking Comedy Club, a melhor casa de comédia aqui de São Paulo, com o melhor smash. 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Dia 31 agora, tem show do Morgadão, mais conhecido como Essa Sexta, em Sumaré. Galera de Sumaré, Campinas e região, Hortolândia, chama todo mundo aí da região de Sumaré pra curtir o show do Morgadão. 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Galera de Canoas, estamos chegando aí, ó, dia 7 de agosto, tem show do Morgadão em Canoas, no Rio Grande do Sul. No dia 8, é em Novo Hamburgo. E no dia 9, em Bento Gonçalves. Para você comprar, é no Simpla. Você de Canoas, Novo Hamburgo e Bento Gonçalves, simpla.com.br. Dia 14 de agosto, em Santo André, lá no Hilários, ticketnamão.com.br. No dia 15, em Brasília, Morgadão, depois de 4 anos que eu não vou pra Brasília, no dia 15 de agosto, tem show aí no Lendary Comedy Club. 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E no domingo, dia 16 de agosto, também, como a gente sempre faz, né? A região, Brasília e Goiânia também, faz 4 anos que eu não vou pra Goiânia e eu vou pra Goiânia. Goiânia, dia 16 de agosto, domingão, no guardiansimpla.com.br. E na cidade de Americana, Curitiba, Joinville, as vendas já estão abertas. 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Obrigado, Emílio.
1: É isso aí, Bichovski. E você, meu querido Guerezito, vai estar onde, meu querido Guere?
0: Emilhão, primeiro agradecer todo mundo que foi no show na sexta-feira lá no
2: Mike Fucking.
0: Showzão maluco. Meu, a galera muito, muito louca. Ainda bem que pagaram tudo direitinho, então, ó. Cachezinho maravilhoso. E próximo show agora, Guarulhos! Chegando aí sexta-feira, dia 7, no Um Show Comedy. Entra lá, bilheteriaexpress.com.br. Já garante seu ingresso pra curtir esse showzão maluco. Eu acho que eu vou até mudar o nome. Vou colocar Veja Antes Que Eu Seja Preso. Para Diana, o Márcio Ribeiro aí. Então vai lá. Guarulhos, dia 7, sexta-feira. E mais informações no @FábioGueré. Tem o show Emoji, ABC, Fort Lauderdale e por aí vai. Muito obrigado, Emílio. Segue o barco.
1: É isso aí, muita gente bacana. Carlos dos Santos, de Niterói, acompanhando a gente neste momento aqui nas redes. É, meu amigo aqui, o Guilherme, de Foz do Iguaçoba, está aqui com a gente também. É, Foz do Iguaçoba aqui, na Tríplice Fronteira. Um abraço para você, Vitor. Doutor Piovani também está aqui com a gente, a Luiz Macedo, o Osvaldo Conte, a Cristine de Campos do Jordão.
3: Olha só que incrível. Eu escrevi Morro do Elefante.
0: Olha só, pra quem chegou agora. No Hotel Verdex, ou na caixa.
1: É o Búzios Floripa e Campos do Jordão.
3: É só lugar simples. Floripa, Campos do Jordão. É só lugar simples e humilde.
1: Mas também você imitar. Muito bem. Vamos homenagear agora quem rouba internet do vizinho só pra nos ver no Yutoba. É hora de nossa audiência, a Majestade.
7: A Majestade de hoje vem da Imaculada Patrocínio em Minas Gerais.
2: Vai,
7: o bichão é professor de educação física e tá noivinho da Silva. O cara ainda toca contrabaixo e curte puxar ferro. Palmas para Cristiano Menezes Pérez.
1: Olha aí, ó.
2: Cristiano!
1: Fala, Emílio. Cristiano.
8: Cara, que prazer estar no seu programa. Só uma correção, eu não sou professor de educação.
0: É sim.
8: Se eu agora li, é,
1: a partir de agora. Agora é.
2: A gente agora, a partir de agora, você é.
8: Eu vou falar uma coisa
1: pra você.
8: Eu sou professor de física.
2: Não, quase igual.
1: Presta atenção.
8: Eu sou sem educação.
0: É, bicho. Você não discute.
1: O programa é nosso. A gente faz o que a gente
0: quiser. Se quiser falar que você é bombeiro, você vai fazer o crack.
3: Vai virar, vai tá bom.
0: Então agora, a educação física é muito mais legal que ser professor de física.
8: É muito mais legal, mas no meu caso, faltou a parte de educação.
0: Não, não importa.
1: Você é professor de física.
0: Faz polichinelo pra nós aí, rápido.
8: Sou físico, formei aqui em São Carlos, pertinho.
1: Professor de física.
8: Física. Física, matemática e cálculo pra engenharia.
1: Que bacana.
8: Já. Eu acho legal.
1: Pessoal vai mal.
8: Os alunos não gostam muito.
1: Os alunos vão mal em... Por que as pessoas vão mal em física? São burras?
8: Não, acho que é porque não foram meus alunos. Aí... É claro.
1: Você é um professor bacana aqui?
8: Não.
1: Não?
8: Não, não sou.
0: Tipo o Sam, então.
8: Eu não, eu sou bacana. Não, não sou bacana.
0: Reprova muito.
8: Muito. Não reprovo. O aluno que se reprova. Eu não tenho.
0: Boa, é isso aí.
8: Eu ensino o que tem que ensinar.
1: Mas você não é daqueles que canta, que é amigão da galera? Não. Fuma uma maconha junto?
8: Faz experiência.
0: Não é nenhum. Leva violão.
8: Inclusive tem.
1: Leva violão.
8: Não, de jeito. Eu sou baixista, mas.
0: Que é igual o MC, Delta Teta.
8: Tem essas musiquinhas, mas não gosto, não.
1: Eu acho meio brega também.
8: Eu também acho muito. Mas tem meu canal no YouTube. Quem quiser me seguir, tem lá física. Para Enem, para PRF.
0: Física com pão de queijo.
8: PRF cai física na PRF. Tem meu canal no YouTube.
1: Então, tá aí oportunidade para você que vai fazer uma prova. Da Polícia Rodoviária Federal? Polícia Rodoviária
8: Federal, CAE Física.
1: CAE Física. Por quê? Então siga lá.
8: Física o... pra perícia.
1: Siga lá o Cristiano. Qual é a sua rede?
8: Tá aí, arroba prof Cristiano. E tem meu Instagram também.
3: Aí, ó. Olha lá. Professor com dois H's.
8: Parece o Gueré, bicho. Mostrando sabe, pobre que gosta de enfeitar o nome do filho, aí coloca dois H's.
1: E você é lá de Minas?
8: Sou lá de Patrocínio. Segunda pessoa de Patrocínio, eu acho que vem aqui, né? Patrocínio. Ah, é. Porque a primeira foi ela.
3: Tá aí. Yeah.
8: Aline.
3: Tá bom?
8: Que tá é bom. Que aparece nas fotos. Tá,
3: né? É. Nossa, é professora então, de educação física.
1: É professora?
8: Ela é
1: professora.
8: Ela é de educação. Não, ela é videomaker.
1: Oh. Ah, videomaker.
8: Já veio aqui. Parabéns. Ela já veio aqui.
1: Boa.
8: Eu sou de Patrocínio. Lugar que mais produz e exporta café no mundo, inclusive tem presente aqui.
1: Oh, não precisava, não precisa.
8: Não, precisa. Tem, não,
1: é pra, só para café?
8: Só um? É, pra todos. É café pra todos. O melhor então café do mundo é lá da região do Cerrado Mineiro.
2: Trazer pra todo mundo.
1: É o Café Orfeu.
8: Não, não é Orfeu.
1: Que é do Marinho.

0: Orfeu.
1: Não, Orfeu. O Café Orfeu é lá do Marinho, lá do. Esse como é que ele chama lá? O Marinho da Globo. Como é que ele
2: Roberto,
1: chama?
2: Roberto.
1: Roberto Marinho. Marinho. Não, não é o Roberto.
2: Não,
1: Marinho.
2: É o Marinho.
0: Irineu.
1: Irineu. Não, Irineu. É lá de. Café Orfeu, pô.
3: Não, esse é melhor, esse era do Cerrado Mineiro.
1: Esse é o Dulce Cerrado.
3: Esse era Dulce Cerrado. Dulce Cerrado é uma empresa lá de patrocínio.
0: E é do Roberto é Irineu Marinho.
1: Puro Arábica. Roberto Irineu Marinho.
2: É do Irineu.
0: Que é um dos filhos do Roberto Irineu.
2: Ah, vai. Eu achei que era da Cláudia Raia.
1: Peraí, gente. Porra, vocês gostam de fazer piada, muita piada.
2: É que é um programa de
1: ele
2: humor.
1: Ele tem o café, que é o melhor café premiadíssimo. E agora, não, é sério, pô. E agora ele vai querer o melhor azeite do mundo.
2: Porra.
1: Vai ser ele? Esse azeite lá
2: do patrocínio?
1: De Minas. Ah, não, de não Minas, sei tá. Se é patrocínio.
3: Ah, tá. É, não deve ser.
1: Não, não, todo não. Lugar. Todo lugar. É de Orfeu, Minas é. Fala que o café é melhor.
2: É.
1: Não, mas Muzambinho.
2: Muzambinho.
1: Não, tudo é o melhor.
3: Não, mas
1: melhor, é igual praia do Nordeste. Praia do Nordeste, você chega e fala, pô, praia aqui do.
2: Eleita a quinta mais bonita.
0: Sempre a quinta.
1: Do mundo. Nunca.
2: Melhor. É que você nunca confere a quinta.
3: O azeite bom. O patrocínio é o melhor.
1: O café do de
2: Brasil. Não.
3: Sério, é o melhor.
2: Vamos fazer aí, abre aí, vamos fazer agora. Melhor café do Brasil, premiado esse ano, Fazenda Taxos. É o melhor.
4: Você ganha da tua vizinha, né, malandrão?
2: É, vizinha dele.
1: Muito obrigado.
3: Valeu.
1: Muito bem. Então, um abraço para Minas, que tem o quinto melhor café.
3: É. Não, é o primeiro.
1: É o primeiro?
3: É o primeiro.
1: Do mundo?
0: É o primeiro, é o primeiro da cidade.
2: O boa da Mantiqueira.
1: Muito bem. Dito isso...
2: Pom, pom, pom. Agora vai.
1: Vamos falar de filmes. Vamos falar de séries. Porém, vamos falar com homens que ovularam com os dois gols de Neymar.
5: Ai, gostei.
1: Linhagem Geek com Homem-Aranha, com a mobilidade de uma samambaia, André Alba.
6: Ele gosta.
7: Linhagem Geek, Linhagem Geek, Linhagem Geek, com Zé da Manga. Ai, ai, ai.
8: Zé da Manga.
4: Boa tarde. Se inscrevam lá no canal da Linhagem Geek.
1: Agora começou a briga aqui com os caras de Goiás. Falando que o melhor café.
2: É, quando vocês trouxerem aqui, aí vocês falam que é o melhor.
1: De Goiás.
0: Fazer um teste sério.
4: Rinha de café agora.
1: É. Agora começou a briga pelo melhor café.
2: Calma aí, Goiás. Hã? Não é café.
4: Rinha de café. De
1: não, mas tem. Pô, tem café aqui no interior de São Paulo.
2: Sim,
1: também.
2: Sim, também.
1: Tem café, porra.
4: É, Goiás é bom, Priqui.
2: Serra da Mantiqueira.
4: Quer dizer, o Priqui.
1: É.
4: Azeite é na Mantiqueira, você nem queira falar do.
9: Não, o azeite que o Zema trazia pra nós de abacate, aquilo é uma delícia, né?
4: É bom mesmo.
2: É bom, né?
4: É bom mesmo. Tinha que trazer de novo.
9: Traz mais.
4: É, tem que trazer mais. Bom, se inscreva lá, obviamente, no canal da Linhagem Geek lá no YouTube. Falta pouco pra gente chegar nos 500 mil. Acho que foi 2 mil e pouco aí.
2: Mas todo dia falta 2 mil.
4: Difícil.
2: Os caras não seguem.
4: É que eu tento dar uma ajuda.
2: Os caras param de seguir.
4: Tento dar uma ajuda.
2: Segue e para.
4: Os pessoal segue na segunda e quarta-feira e desinscreve, entendeu?
2: Segue
4: e
2: fica.
4: Eu tento dar aqui um grauzinho aqui pra dar uma animada. Mas hoje temos algumas polêmicas. Hoje temos algumas polêmicas. E, pra começar, nós temos um cancelamento.
2: Vai lá.
0: Máquina!
1: Cancelamento!
9: E hoje o cancelamento do dia vai para...
4: Cancelamento de Pietra Bertolazzi.
1: A Pietrovski?
4: Pietra, a Pietra, que é uma influenciadora, né? Influenciadora conservadora. Tá. Né?
2: Pietra.
4: Teve um cancelamento, no mínimo, curioso. E eu vou explicar pra vocês o que realmente aconteceu. Tudo começou com um stories ali, num evento da final da Copa do Mundo. O que aconteceu? Esse é o Stories. Ela colocou assim, durante a apresentação do grupo BTS.
2: Yeah, BTS.
4: Né? BTS, que a mãe do Morgadão adora.
2: Yeah, né? Minha tatuou. Mãe é ARMY.
4: Então, é sobre o ARMY mesmo. É o seguinte, ela disse o seguinte no Stories, né? De tudo que vi hoje na Copa do Mundo, nada me chocou mais que saber que um grupo de homens totalmente afeminados, vaidosos e cheios de caras e bocas que me deram verdadeira vergonha alheia. Ela diz entre parênteses, né? Não sei quem são e nem quero saber. É uma das maiores referências que essa essa geração atual tem.
9: Agora não ela é sabe possível, quem é.
4: É, não é possível que a maioria não perceba o quão grave isso é. Ela deu a opinião dela no Stories, Zuzu, que você usa bastante. Meu Deus. Só que aí é o seguinte, eu também não sabia que o Morgadão citou,
9: é isso
4: que
9: aí.
4: São os ARMYs.
9: Tamo junto.
4: Que é o grupo, é o fã-clube.
6: Não mexa com eles.
9: Não mexa com os nossos meninos.
4: É um negócio inacreditável. Esse aí é o BTS.
9: Yeah.
4: É o grupo que vocês estão assistindo. O que que esse grupo fez com a Pietra?
9: O grupo não fez nada.
4: O grupo não, né? Peraí, é o fã-clube.
1: O BTS é muito bom.
9: É
1: bom.
9: É isso mesmo.
1: Pô, o BTS, as letras dele é o Jung, é Nietzsche.
4: Sim.
1: É, pô.
9: Tá vendo?
4: É bom.
9: É cultura. É. Não é bobagem de água.
1: Não, é um negócio bom. O BTS é muito bom.
4: É mesmo. Se você comparar com o que...
1: É que eles sofrem, né?
4: Exatamente.
1: Eles sofrem porque eles tratam muito mal. Tem que aprender a dançar.
9: Ah, é lógico.
0: É o mínimo. Uma franquia.
4: Eles têm
1: isso, tem uma alta exigência para performance desses grupos de coreanos.
9: É um polegar bom.
0: Grupo,
1: e os caras se matam também.
4: Sim.
1: Mas é.
4: É um sucesso.
1: É um sucesso.
0: Chuchu.
4: E se você comparar a música brasileira, eles são bem atual. Eles são bem melhores. Só que aí o que os ARMYs fizeram, Morgadão?
9: Eu sei muito bem o que eles fizeram.
4: Eles, não sei se você está sabendo, Zuzu.
9: Eles apresentaram para a Pietra da forma pior que ela poderia conhecer.
4: Exato. Eles inscreveram a Pietra, eles pegaram os dados da Pietra, inscreveram ela como mesária nessas eleições.
6: Bem bolado.
4: Nessas eleições de 2026.
9: Mano, já gosto deles agora.
4: E filiaram a Pietra no Partido dos Trabalhadores.
9: Ah, boa. Era o sonho dela.
4: Filiaram ela no Partido dos Trabalhadores.
9: Putz, os caras muito bons.
1: Maravilhoso.
4: E aí é uma grande discussão agora na internet. A Pietra chegou a travar o Instagram.
9: Agora ela sabe quem é o BTS.
6: Mas aí, desculpa, ela não foi cancelada, ela foi promovida.
4: Não, então. Não, é que assim, existe um cancelamento dos dados, né? Porque eles disseram que pegaram dados da Pietra e a endereço.
6: Alma, não se mexe com o coreano, irmão.
4: Não, então, eu aprendi essa lição também, mas é o que tá acontecendo. Porque não só, né? Não só os ARMYs, a mídia, uma boa parte da mídia brasileira também trouxe o discurso da Pietra e colocou ela naquela caixa que a gente sabe muito bem. Eu não sei como é que tá, né? Depois que o Emílio chamou a atenção, que não é de extrema direita. Será que eu posso colocar na caixa da direita só? Não sei se ainda existe.
0: Existe essa caixa?
4: É, a extrema direita. Mas a Pietra tá aí resolvendo esses BOs.
9: Tomou.
4: E chamou os ARMYs de facção criminosa.
9: Parou.
4: Facção criminosa.
9: Minha mãe não é de facção criminosa, não.
4: Ah, porque, é assim. Porque eles estavam falando, né? Ameaçando a soltar os dados. Aí tem endereço. Lembrando que a Pietra é mãe também, tem a filha. Então é isso que tá rolando aí nas redes sociais. Esperamos aqui novos episódios.
9: Eu preciso de ingresso pro show.
6: Oh, mas sabe o que é isso? Às vezes é bom. Assim, a pessoa pode dar a opinião dela na rede social dela do jeito que ela quiser. Mas é bom, às vezes, porque a galera faz isso pra ter engajamento. Então tome, era o engajamento que ela
9: pronto,
6: queria.
9: É isso.
4: E assim, eu não imaginava. Eu não imaginava.
6: E digo mais, foi a mãe do Morgado, certeza.
4: Eu não imaginava que
0: coitado,
4: isso...
0: Coitado, minha mãe só quer o ingressinho só.
6: E os fios.
4: Não imaginava que isso é possível. Agora, Emílio, uma outra polêmica, né? Hoje...
6: Você tá polêmico.
4: Não, hoje contribuiu. Dia contribuiu para as polêmicas. Não, nós tivemos o show da Xuxa.
0: Putz.
4: Você vai falar.
0: Isso dá uma vergonha.
4: Você vai falar.
9: Vai falar das bênçãos.
4: Eu vou falar aqui.
9: Da língua de sorte.
4: Nós tivemos o show da Xuxa.
1: Da língua de sorte.
4: Língua de
1: sorte. Não, mas a Xuxa tá bem, hein?
4: Tá bem.
0: Quem não tá é quem não foi no show.
1: Porque... Não, pera lá, porra. Agora eu vou defender.
9: O
1: não, não.
9: Maluco.
1: Eu vou defender agora. Vocês ficam falando.
6: Era de outrora.
1: Pera aí. Pera lá, vamos por partes.
0: Obrigado,
1: Sam. Vocês ficam falando que a Xuxa tá velha, destruindo a Xuxa, porque é muito fácil destruir velho. Porque os velhos não têm muita defesa.
4: Ninguém liga.
1: Os negros têm, o gordo tem, mulher tem, criança tem, velho só se ferra.
9: Nossa, gorda emagreceu.
1: Porém, a Xuxa fica, você tá velha.
0: Não,
1: tá velha. E a Xuxa fica triste, porque a Xuxa, pô, era um ícone.
0: Ela não queria envelhecer.
1: A Xuxa é...
9: Ela é muito triste.
4: É a Xuxa, pô.
1: Aí foi lá.
4: Suba.
1: Tudo bem. Escapou a língua, senhor.
9: Escapou a língua de sol.
4: Mim.
1: Mas, tá, no, tá
2: sim,
1: bem,
2: no
1: pô.
2: Shape.
1: Toma
2: tá.
1: Uma salva de palmas.
2: Não, o problema não é, esse, é o nosso Mick Jagger. Eu
1: achei engraçado.
0: Não, o problema você. Não é esse. O problema é, gente de 50 não. anos ficando dançando hilário.
2: Calma, Dengue.
0: É, deixa dá ela. Uma vergonha.
1: O mosquito tá em pagou quem quis. Não é?
2: Lógico. O cara vai. É nostálgico, não é?
4: Pra China é
0: sua mãe dançando hilário.
2: Não problema.
1: Eu sou desse pensamento.
0: O Emílio dança.
1: Você achou ridículo? Você achou ridículo?
0: Eu achei.
1: Por quê, professor?
0: Ah, pô, um monte
1: não, eu não sou fã da Xuxa.
0: Música de criança, parece que não, tem...
2: É, nostálgico.
0: Que tem atraso.
1: Deixa eu te falar. Você viu
0: gente com atraso?
1: Não é atraso. O que acontece é o seguinte, as pessoas estão nostálgicas.
2: Exato.
1: Entendeu? Porque a vida tá...
2: É isso aí.
0: Depois usa chupeta,
1: não,
0: é adulto.
1: Não tem muita coisa nova, legal. Sim, entendeu? Não tem nada diferente, sim. Bom.
0: Para as pessoas. Precisa se comportar que nem criança também.
2: Não, mas é o que ele tá falando. É nostalgia, naquele momento. É igual você ouvindo o João Gilberto e tomando Venvanse.
0: Não, eu não tomo Venvanse, eu ouço João Gilberto e assim? Música. Eu não me visto de criança pra ouvir música.
2: Mas se veste
4: o Alba
2: a camisa
4: foi.
2: Do Agostinho.
4: Eu não fui, mas é o seguinte, a treta...
0: O Alba foi na
4: essa. Tem essa treta, obviamente, né? Das pessoas questionando ali a idade, o figurino, se estava apropriado e tudo mais. Só que existe uma outra treta, Zuzu. Eu não sei porque eu não peguei essa época, obviamente. Mas tem a Xuxa e tem as Paquitas. Algumas,
2: e a Sorvetão?
4: Algumas Paquitas não foram convidadas.
1: Diz que ela não pagou.
2: A Sorvetão.
4: Não. Aí teve aquele documentário.
0: Tem 200 mil Paquitas.
1: Xuxa... Que a Xuxa não pagou o cachê
2: das meninas.
4: Ah, é? Mas tem uma justificativa.
1: Nem ajuda de custo.
4: Então.
2: Nem verba de alimentação. É. Não tinha nada.
0: Nem o lanche.
4: Ela fez igual o
1: Moisés. Não tem não.
2: Vai no Vasco da Gama.
4: Que isso? Vai o cachê na grande carreira.
10: Cachê na grande coisa, mas vai ser muito bom pra sua carreira.
2: As paniquetes não. As
0: chamas.
2: Paquitas bolsonaristas não foram chamadas.
4: Você tem razão, Zuzu. E a gente vai acompanhar primeiro a versão da Xuxa. Xuxa. Vamos ver
11: aí muita gente fala, a Xuxa deixou de falar com alguma Paquita porque, sei lá, por causa de política. Não, eu deixo de falar com Paquita se é homofóbica. E pra mim eu não suporto isso, homofobia não dá pra mim.
12: Sim.
11: Se a pessoa for a favor...
12: Agora uma Paquita homofóbica, né, gente?
11: Pois é, mas tem.
12: Ai, Jesus.
11: Mas tem.
4: É isso, essa é a versão dela. Paquita homofóbica eu não falo.
2: Ixi.
4: Aí caiu pra quem? Pra Andréa Sorvetão. E a Andréa Sorvetão respondeu.
2: Isso aí.
4: Vamos ver o que ela
2: falou. Vamos ver o Sorvetão.
13: É certo que fui cortada sim, por questões políticas de muitas coisas. Vamos parar com isso? Porque o seu desentendimento comigo é político,
2: isso
13: sim.
2: Isso aí.
13: Desde que a gente fez um vídeo falando que era hétero, cristão e tradicional. Aí se causou todo o problema. Desde então você vem querendo colocar essa faixa em mim e no Conrado. Só que a gente não recebe isso. E continuamos sim aqui firmes no que a gente pensa e no que a gente defende. Vamos parar com isso? Fala logo que o problema é político. Por que ficar rodando? Por que ficar querendo inventar algo para não falar o foco? Você pensa do seu jeito, eu penso do meu e tá tudo bem.
1: Que treta, hein?
2: Nossa! Treta.
4: Fala bem!
2: Treta. Ela teve eloquência
4: e ela ainda apontou
1: aquele programa
4: foto...
1: lá do jornalista. Ai, ai, ai. Como é que ele chama?
2: Isso, o Léo Dias.
4: Léo Dias. É o Léo Dias Geek.
1: Esse programa do Alba Show vai derrubar o
2: programa. Vai.
4: Alba Dias.
2: Vai.
1: É.
2: Vou fazer ele o Alba Dias. Ele traz a fonte.
1: Então, quer dizer, ela provavelmente é bolsonarista.
4: Ela tem uma foto com o Bolsonaro.
1: E a Xuxa...
4: Opa, tchau, pessoal. Só que a Xuxa fala o seguinte, homofóbico
1: não. E ela, porque ela não quer entrar.
2: É, e nessa...
1: Ela quer também que os bolsonaristas vão no show lá ficar...
2: Isso. E nesse vídeo da Sorvetão, ela ainda falou, mostrou que no meio das que estão com a Xuxa, uma não quis tirar foto com um rapaz, eu não sei se ele é trans ou transformista, ou drag queen, enfim... E ela tirou foto com o cara, que o cara foi homenagear as Paquitas, e uma delas falou assim: eu não vou tirar foto com essa coisa.
4: Eita.
2: E ela falou, e aí ela mostrou a foto. Agora basta aí, agora. E o pessoal das armas ir lá ver quem é que não tirou foto.
4: E a Marlene
2: foto.
4: Matos foi?
2: Ih, a Marlene.
1: Que treta, hein?
0: Coisa, tá vindo,
4: exatamente. Foi. É a treta de sempre, né? Agora é um teste aí pras Paquitas atuais aí que estão fazendo show com a Xuxa. Nesse ano de eleição, tenta falar aí do nome do. Vê se você consegue.
2: Qual é a bolsonarista que não fala?
14: dela. Vamos descobrir pela rede social.
6: Jogo do 7 erros.
9: Qual não tirou foto?
1: E a cena? E a cena?
0: O chão é quem quiser.
1: Tá? A cena que chamou a atenção.
14: Ah, é. Da, não, a língua de sogra? Eu não coloquei.
1: Da língua de sogra.
14: Não coloquei.
6: A língua do
14: mas tem, eu deixei.
1: O que você achou, Dedê?
6: Você que acompanha.
14: É, você que é um perito.
9: Sommelier.
14: Tá sendo muito criticado nas redes sociais. Tá,
9: mas isso é um acidente.
1: Um acidente. Acontece. Mas
14: a língua escapa.
9: O Sammy me mandou de manhã.
1: Escapa, escapa. Né? Dá uma aquela escapada.
9: Sim, mas você me mandou e falou que o problema não é pra mulher. O problema é o cara que é mais idoso. Imagina.
14: Aquele cachorrinho mexicano que tem a língua pra fora.
1: Então, não tem mais aquela. Como é que chama?
14: Colágeno.
1: É? Colágeno.
14: Não tem mais o colágeno.
1: É. O homem. O saco da gente.
14: Mas pior razão.
1: Nós, homens.
14: Isso.
1: Homem, você sabe, já está aí, né, professor?
14: Bermuda sem
1: camisa. Já tá nessa.
9: Já.
1: Você me tá com problema. Já tá nessa. O nosso faz. Tá, e da mulher
14: sim,
1: é da.
14: Sim, sim.
9: É tipo aquela bermuda sem forro, né?
14: O nosso aí, tipo, eu saco na meia.
9: Você me senta na sala com o da dele, é horrível.
0: Sacada.
1: Pelo menos nós estamos vivos.
14: É isso aí.
1: Xuxa Meneghel. É. Pelo menos estamos velhos, mas estamos vivos.
14: E a gente é educado e não fica mostrando a língua pros outros.
1: É isso aí. O que mais?
14: Falando em grande mídia, né? Que aí é o caso, né? Que a partir do momento que você se posiciona, você passa a ser odiado por um grupo. Você é odiado pelos artistas, odiado por uma parte da mídia, e por aí vai. O Elon Musk, ele deu uma entrevista para uma jornalista da The Economist, e eu peguei um trecho que é muito interessante, que até faz sentido aqui com o que, né, a gente está conversando, que se você não joga o jogo, né, se você não é do jogo, automaticamente você é colocado para fora. Só que nos dias de hoje você é imputado um crime, né? Você é isto ou é óbico, então você não é limpo bastante para ficar do meu lado. E aí você pode soltar o vídeo, Bernardinho, porque em determinado momento a jornalista fala o seguinte pro Elon Musk: Emílio, você tem muitos seguidores e você interfere muito nas políticas dos países. E você saiba que você é muito odiado.
1: Sim. Eu vi esse.
14: Esse corte acabou girando o mundo. Porque aí o Elon Musk fala: eu acho que eu não sou odiado. Né? Tem muitas pessoas que gostam de mim. Aí, como vocês estão observando, tem muita gente que gosta de mim. E ele completa o seguinte, que é o trecho que viraliza, né? Eu acredito que tem muito mais gente que odeia você.
1: Putz.
14: Só que esse
1: você é a mídia.
14: Exato. Esse você é o que ela representa, né?
1: Ela é daquele Economist, né?
14: Isso.
1: Que é puta esquerda,
14: né? Economist, a maioria.
6: O Cristo Redentor no Foguete, aquela turma que a gente conhece, da pandemia.
14: E isso é uma. Acabou viralizando porque. E muitas pessoas do mundo inteiro concordando, né? Com o Elon Musk, porque você tem aquele discurso. Por exemplo, o Elon Musk, a impressão que dá pela militância é que o Elon Musk, ele é muito odiado. Ah, e é lógico, né? Difícil fazer uma comparação com o próprio Neymar. Se você pegar na rede social, é muito diferente do mundo real. Acho que se o Elon Musk fizesse uma palestra aqui em qualquer lugar, o Sami, em São Paulo, esgotaria em 15 minutos. Então,
1: Dois minutos. Não é porque na Europa, a Europa é muito canhoteira.
14: Muito. Isso.
1: E ela está falando com ele da influência que ele tem na Europa, certo, né? Por ser o Elon Musk.
14: Sim.
1: Que tem também, aqui no Brasil também tem.
14: Sim.
1: Né? Então, essa foi a treta.
14: E aí também tem a parte da extrema-direita, né? Que ela fala, não, extrema-direita. Ele fala, pessoas de extrema-direita são pessoas normais, que vocês chamam de extrema-direita.
6: Exato.
14: Então, o Elon Musk, nessa entrevista, ele foi interessante que ele quebrou. E ele também falou sobre a IA, falou que a IA vai ser, mais em pouco tempo, vai ser mais inteligente que o ser humano.
9: Ele gosta de pegar um lacrador e dar uma...
14: Gosta.
9: Não é a primeira vez.
14: Mas é que, na verdade, é o lacrador que começa fazendo isso com ele. Porque aí ela começa falando, não, você sabe que você é muito odiado.
1: Mas ele é xaropeta.
14: Ele
1: também,
14: é, sim. Ele é.
1: Você leu o livro dele?
14: Não.
1: Porra, o cara é meio xaropeta.
9: Toma uns barbitos.
1: Não, ele é xaropeta. É.
9: Dá pra ver.
1: Ele é bem xaropeta.
14: Mas ele é genial, né?
1: Não sei não.
14: Ele é um gênio.
1: Não sei.
9: Ele é um vagabundo?
1: Não, não. O cara é genial, mas até aí...
14: Exato.
9: Os gênios são loucos, né?
14: No momento tá tudo certo.
9: Ninguém é obrigado a crer.
14: Até o momento, daqui pra frente, aí eu já não sei, mas daqui até agora tá tudo certo aí.
6: Bom, pelos nomes dos filhos, né?
14: O Elon Musk.
1: Musk.
14: Low motion. Bom, nós tivemos a Comic Con San Diego, o Morgadinho. E foi um grande show ali por parte da Marvel, dos Vingadores. Oh, o elenco inteiro lá. E você teve, obviamente, também algumas novidades. Você tem um novo pôster aí, Dedê. Lembrei de você, ó. O novo pôster aí do Robert Downey Jr. como o Dr. Doom. Então, estão fazendo uma grande comemoração. Foi uma grande festa, obviamente. Do evento. Você tem o Ryan Reynolds estava lá, o Robert Downey Jr. estava lá. É, todo o elenco do Vingadores estava. E o Ryan Gosling foi ali, foi uma surpresa, né? O Ryan Gosling, que fez muito sucesso nos cinemas esse ano como Devoradores de Estrelas, ele foi chamado para ser o novo Motoqueiro Fantasma, então a Marvel. O Kevin Feige deu uma declaração falando que tem projeto até 2042 dos filmes da Marvel, então foi um grande painel ali pra Marvel, que tem o Homem-Aranha que estreia essa semana já. Provavelmente é um dos grandes filmes do ano em questão de bilheteria. Tá previsto pra chegar até quase 2 bilhões aí o filme. Então a Marvel volta a ficar por cima da carne seca, trazendo grandes novidades, levando o elenco, e você tem muitas novidades.
9: Já preparando já pra X-Men já.
14: Não gostei do Motoqueiro. Provavelmente.
1: É isso aí?
14: É isso aí.
1: Muitas polêmicas hoje, hein?
14: Muito bom, né?
1: É? Não é?
14: O cara trouxe tudo.
1: Xuxa, língua cara de sogra, só. Elon Musk.
14: Não, focalizando o geek.
1: É, impressionante.
14: Ah, mas se você for ver essas pautas, elas impactam no que a gente. Por exemplo, se a Paquita, ela não é porque, por causa que ela é uma pessoa que considera cristã, aí você já entra na pauta cultural ali de todo o identitarismo.
9: Ah, reclama tudo da Paquita e mostra periquita. Então,
1: é isso. As paquitolas? As
14: paquitas.
1: Muito bem. Dito isso, vamos à rua agora.
14: Oba.
1: O repórter mais idolatrado. Ah, antes eu vou fazer um break. Fazer um break do Reginaldo. Vai lá, Reginaldo.

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11: Estamos de volta aqui na programação da Jovem Pan para todo o Brasil. Você que está no rádio acompanhando a gente, muito obrigado pela sua audiência. Hoje, Luiz Flávio Durso, aqui no programa Pânico, a gente vai falar sobre o caso da Matsunaga, isso. Que saiu um filme.
12: Exato.
11: Não é isso?
12: Na
11: isso.
12: Netflix. E, curiosamente, o doutor Luiz Flávio Durso foi advogado da família Matsunaga. Ele vai contar os bastidores que todo mundo quer saber. E presidente da OB, ele é um cara assim... advogado de primeira, criminalista, vai dar uma aula pra vocês, e eu adoro ele, aliás, eu tenho uma relação familiar com o Dursão.
11: Sério?
12: É verdade.
11: Ah, então me conta.
13: Dursinho e Dursão.
12: Cara, graças ao Durso preso. Pai, eu tenho uma... ele é primo do meu grande amigo Sérgio Durso, onde eu me divorciei e morei com o sobrinho dele.
11: Sério?
12: E ele pagava os aluguéis.
11: Na época do...
5: Eles tiveram um relacionamento.
12: Aluguel, todo salmão no alumínio que eu comi na minha solteirice vale pelo Durso pai, que é uma figura apaixonante. Sabe um homem sábio? Se você sentar com ele, você vai aprender, Samidana, porque ele manja
5: curioso,
12: demais, cara.
11: Então,
5: muito famoso, né?
11: Então, o que acontece é que estão demonizando o morto.
13: É isso aí.
11: Isso. Estão demonizando o cara.
13: É verdade. É isso aí.
11: Né? Então, esse é que é o negócio, porque... E a pauta do fuzil é essa, né? Por exemplo, nos Estados Unidos, tem esse problema. Depois daquele caso lá, como é que chamava aquele... Acho que é o Filhos de Sam, né? Filhos de Sam. Tem um serial killer.
12: Certo.
11: Que foi nos anos 60. Tem até séries sobre isso. Que é o cara, esse assassino, ele matou acho que 6 ou 7 pessoas em Nova York e ganhou muito dinheiro vendendo livros, tendo filmes e tal, e não sei o quê. Inclusive ele dizia que o demônio falava com ele através do cachorro do vizinho.
12: Meu Deus.
11: Olha que o cara era charopeta. E fez muito sucesso. Aí depois nos Estados Unidos fizeram uma lei que a pessoa que cometesse um crime
5: não pode ganhar dinheiro.
11: Não poderia ganhar dinheiro em cima desse crime. Porém, nos Estados Unidos, a justiça funciona.
12: Certo.
11: E aí falaram, isso é inconstitucional porque você tem a liberdade de falar nos Estados Unidos o que quiser. Aí eles fizeram um adendo a essa lei. Então todo crime americano que o cara está ganhando dinheiro ou lançando alguma coisa, eles notificam a vítima, que aí a vítima pede uma indenização, aí inviabiliza a bagaça.
5: Ah, sim. E também
11: entendeu? Então é assim que funciona lá. Nos Estados Unidos.
12: Eu acho interessante.
11: Aqui eu não sei. Aqui eu não sei. Aqui é.
12: Vamos saber com o Durso.
11: Aqui vai da cabeça de cada
5: aqui
11: juiz.
5: É um negócio mais maleável. De acordo. Aqui, é fluido.
11: Aqui, cada esquina tem um ayatolá para decidir a vida de todo mundo. É assim aqui.
12: Mas é realmente, né? É um ponto a ser levantado, né? Porque tem isso, cara. O cara, pô, você vê o que aconteceu, a barbaridade com a família e no final, né? Humanizar é bem complexo.
13: Tem perfis de fofoca, Emílio, que colocou o filme e a quantidade de mulheres falando diva para Elise.
11: Diva,
13: é surreal. Você não acredita. Assim, 95% da. Se você vai rolando ali, 95% dos comentários, todas faria igual, diva, entendo, faria o mesmo. Assim, 95%.
12: Cara, entendeu a partir do momento que a Suzane tem fã clube,
13: velho.
11: Então, mas essa é a liberdade. Vocês não querem liberdade?
12: Não, então, é isso.
11: Liberdade isso.
12: É isso.
11: Complexo, né?
12: Se você for pegar a média de idade dessa mulherada aí, mano, nem lembra do caso.
11: Muito bem.
12: O filme mostra que o Matsunaga, né? O Matsunaga, ele gostava das mulheres, né?
13: Sim.
12: Do job.
13: Né?
12: Então eles abordam esse lado dele, a traição.
11: Você gosta, né? Eu
12: já gostei no passado, já foi muito. Aliás, vai reabrir o Bahamas. O Celinho me mandou o convite na quarta-feira.
5: Eu mandei.
12: É quarta, né, essa missão pra confirmar.
5: Eu mandei porque vai ter umas amigas de...
12: Umas amigas
5: não, mas esposas de amigos meus, não tá?
13: O Sammy vai fazer pizza.
12: Mas eu não tenho constrangimento. As maiores sabedorias que eu tive na minha vida foram com as mulheres do Joe. Constrangimento. As maiores sabedorias que eu tive...

0: sal.
1: É, ela tinha frango.
0: É. O frango é difícil de desossar. Imagina um ser humano.
1: Não, que você tem.
0: Muito bem, mas nós vamos, hoje vamos conversar com o mestre. O mestre. E ele foi muito importante nesse caso.
2: Sim.
0: O doutor Durso. O que Luiz, não é o Durso filho. Filho.
2: Durso pai.
0: É o Durso pai. Aí, então hoje aqui no Pânico, Luiz Flávio Durso contando um pouco desse caso e outros assuntos
2: sensacional.
0: Também.
2: Sensacional.
0: Que porventura vierem.
2: É um grande advogado. Vão adorar.
0: Vai fazer o jornal?
2: Ah.
0: Tá bom o jornal ou é aquele...
2: Quer a verdade? Você quer a verdade ou não?
0: Preguicinha, né?
2: É, segunda-feira, ele mete essa meta.
0: Solte a vinheta. Vai começar agora...
3: Resenha.
2: Bom, foi movimentada, né? Nós temos agora esse ano eleitoral 26 e a gente sabe que teve, né, os candidatos que se manifestaram com muitas polêmicas. Começando pelo Partido Liberal, né? Nós tem a candidatura do Flávio Bolsonaro, que recebeu, né, a turma que vocês conhecem muito bem, Milei, grandes polêmicas. Só que o filho do Jair da Massa prometeu ao Betá honrar, obviamente, o legado do pai.
4: Certo.
2: Criticou o governo Lula, o STF. E aí teve a tal polêmica que o evento contou com o vídeo do Jair Bolsonaro, porém, criado por uma inteligência artificial, Samidana. É o Bolsonaro da IA. E aí, obviamente, teve a Michelle, o Milei, como eu disse aqui. Este é o vídeo do Jair que você vê lá no fundo. Não é o Jair
0: é
2: Jair.
0: É sem alma, olha só, não você tem vê. Alma.
2: É um olhar mais triste, né? Um olhar vazio, mais oco. É. Mas é o Jair.
0: Não,
2: Jair
0: é
2: Jair IA.
0: IA não tem emoção.
2: Não, né?
0: Não tem emoção.
5: Nenhuma prisão vai calar o sentimento de esperança que despertamos. Nenhuma prisão vai calar milhões de brasileiros que acreditam no nosso país. Por isso, peço que vocês recebam de braços abertos a pessoa que escolhi para me substituir. Sangue do meu sangue, meu filho Flávio. Vem com...
0: Meu amigo Flávio!
4: Meu amigo Flávio! Ô, Zuzu, só para complementar a sua informação... É bom a gente já destacar que o PT já acionou aí o TSE, né, contra o Flávio PL por esse vídeo aí do Bolsonaro exibido na convenção, Emílio. A ação argumenta que o conteúdo configura propaganda eleitoral antecipada e uso irregular de inteligência artificial. Então, esse é
2: já
4: o...
2: Já tá regulamentado?
4: Esse é o grande problema aí já causado por esse vídeo na convenção.
0: É, agora tá essa briga também. Também os outros partidos entraram. O Lula, porque ele fez alguma coisa no Palácio do Planalto. Sim. E o Bolsonaro teria feito e aí teria sido prejudicado também na outra eleição que o Bolsonaro era presidente. Então agora começa essa brigaiada. Por isso que a gente não vai trazer ninguém aqui.
1: Pra ninguém encher o
0: nosso saco. Vocês entenderam como é que funciona?
2: Boa, amigo.
0: A lei no Brasil tá tão confusa.
4: É isso aí.
0: Que aí os caras ficam enchendo o saco, então é melhor falar assim: não vem ninguém, vamos fazer nós. É isso.
2: Perfeito.
0: Então, tá resolvido.
2: Aí ninguém enche o saco.
0: Aí ninguém enche o saco, aí a população. Aí a população fica sem informação. É isso aí.
2: É uma pena, porque, né, a gente gosta, né, do debate, da
0: democracia. Claro, o certo seria isso, né?
2: O certo é ouvir as possibilidades que a gente tem.
0: O certo seria chegar aqui, discutir, brigar, falar o que vai fazer, o que não fez,
2: propostas.
0: O que deixou de fazer. Eu vou fazer isso, vou fazer aquilo lá, você é isso, você é aquilo. Ah, e essa coisa, você não cumpriu, você fez ou não fez? Isso, tal. Aí sim, funcionaria. Agora, ficar desse jeito, que você não sabe para onde vai... Aí, meu amigo...
2: É uma grande treta. O Milei, né, também esteve por lá, obrigado por adiantar, né, a informação. É isso, o PT entrou com o pedido, mas como o Emílio adiantou aqui, do outro lado do PL também pediu lá para o TSE, deu 48 horas para o presidente Lula, também para a Federação Brasil, do ministro Sidônio, para explicar também os canais oficiais que promovem também na rede social. E um adendo a isso, né? O Estadão, você gosta tanto das colunas do Estadão, adoro quando o Estadão vai lá e se manifesta, também falou novamente dos gastos do governo Lula na publicidade. Então, agora, o governo do Luiz Inácio Lula da Silva gastou em publicidade da presidência nos primeiros meses de 26, o que todos os outros presidentes da República nos últimos 17 anos.
0: Gastou pra caramba.
2: Preste atenção.
0: Custa caro,
2: o que gastou, foram 17 anos dos outros presidentes, chegando a 255,3 milhões no primeiro

0: semestre e reservou. Tem mais. Tem uma reserva de grana. Mas sabe quanto?
1: Quanto?
0: 584,7 milhões para o recurso do orçamento desse ano para propagandas institucionais.
2: Não é paga, não é paga.
0: Então o governo
3: não quer fazer mais um pouquinho?
0: Que paga a publicidade com o dinheiro seu, sim, do contribuinte. Você paga para eles falarem deles mesmos. E aí a gente vê com cartão e por aí vai. A outra treta é o Milei. Milei esteve aqui. E o Milei...
2: Milei desceu o pau, né?
0: Desceu a manjuba, como diria a turma lá da, que eu conheço, da Pompeia. Ele falou bastante, né, Morgado? Eu não sei vocês viram, eu estava lá no evento, no discurso ele criticou o socialismo, chamou o ministro Alexandre de Moraes também, né? deu um recado, mandou um salve lá para o Alexandre, deu um apelido para ele, associou também, né, o Flávio como uma transformação política na América Latina, porque ele fala, né, que está indo uma onda azul nesse momento, né, o beta da América do Sul.
1: É.
0: A maioria dos candidatos que estão se elegendo são da direita. E, obviamente, né, tem este embate atual, porque o Lula se manifestou, outros falaram. Só que o Milei voltou para a Argentina e foi dar uma entrevista numa rádio. E falou o seguinte, que na época dele, o Brasil, segundo o Milei, interferiu também na Argentina, em 23, quando apoiou o candidato Sérgio...
2: O bigode.
0: Mar. É, então.
2: O bigode foi apoiado pelo governo.
0: Então aí fica aí pesos e medidas controversas. Se um pode apoiar, o outro não pode. Lembrando, né, Emílio, que o Milei veio para o Brasil e não pôde visitar o Jair Messias Bolsonaro. E todo esse embate acontece por causa disso. Por isso que tem essas falas tão incisivas do presidente da Argentina. Agora, o que vai acontecer, a gente precisa aguardar, porque o cenário muda o tempo inteiro. Os outros candidatos, vocês devem estar acompanhando, né? Agora da presidência. Todo mundo quer aparecer, todo mundo quer
3: virou.
0: Todo mundo quer uma casquinha, né?
3: Claro.
0: Não foram só eles. A gente sabe que o Caiadão também se manifestou, ele está lá levantando, está sendo mais incisivo. Ele acredita num discurso que me lembra muito o que aconteceu na outra eleição, que é um discurso mais sapatênis. Que não é um nem
3: mais
0: outro.
3: Flexível.
0: Sabe, Alberto, aquele do Sérgio Moro, quando estava para a presidência?
1: Não, nem outro.
0: Ele acha que a polarização faz mal, certo. E ele é o nome possível para isso.
2: Ele é o santo. É. Ele é o santo que vai salvar.
0: Ele acha que é isso.
2: Ele né?
1: É o bastião.
2: É. Isso. Mas parece muito nessa
1: opa,
2: hora.
1: Opa! Parece. Então,
2: olha, vocês estão errados.
0: Nem ele, nem outro, nem
2: seus
0: aquele.
2: Seus extremistas.
0: Isso.
2: Vocês são... Eu serei... A pessoa.
1: O arauto.
2: O arauto.
1: Iria unir o Brasil.
2: O caminho, a verdade, a vida.
1: É.
2: Deixa comigo.
1: É. Deixa com o pai.
2: Joga pro papai aqui, que papai resolve. Isso. Nessa hora sempre aparece.
1: Sempre.
2: Você desse lado e você desse lado. Vocês são idiotas.
1: É isso aí, meu.
2: Somente o papai sabe tudo.
0: O Brasil não aguenta mais.
2: O papai sabe tudo. O Brasil não aguenta mais.
0: O Brasil não aguenta mais.
3: O melhor de cada, esfera.
4: É o melhor, do mundo.
3: Eu pego o melhor de cada esfera e construo.
1: Isso aí tem até na cultura pop. Tem canal que fala assim, olha, tem pessoas que são de extrema direita e pessoas de esquerda. Eu sou razoável. Então você pode ficar aqui no meu canal.
4: Ele é o
1: que eu sou muito equilibrado. Você tem em todos os lugares.
4: Ele vai procurar.
0: Lembra a carta da turma da Faria Lima que precisavam do moderado, vocês
2: muito recordam, equilibrado.
0: Muito equilibrados, os
1: Mauro
0: gatinhos,
1: moderado.
0: Né?
1: O Sam reconheceu o filme.
0: Agora, também, quem está aparecendo é o Zema, de uma forma mais sutil, eu diria, né? Porque ele perdeu um pouco a popularidade.
1: Ele está de boa agora?
0: Depois... Não, você sabe
1: tá
0: quem
1: bravão?
0: O Zema gostaria?
2: O Zema tem partido fraco. O Caiado... O Caiado tem representatividade porque ele está com o nosso querido...
0: Caçabão.
2: O Caçabão. Caçabe. O
4: Caçabe
2: O Caçabe foi meio que excluído aqui, sim. Aí o Caçabe também está...
0: O Caçabe é um bom articulador. Né?
2: Tá. Agora, sabe... política, gente.
0: Querida. Adivinha quem o Zema ventilou para ser o vice?
1: Quem?
0: Ele está sem vice.
1: Quem?
0: Certo. Joaquim Barbosa.
1: Putz.
0: Falou que tem um sonho do Joaquim.
1: Mas Barbosa é canhoto.
2: Então, candidato.
0: Ele é candidato supostamente
1: o juiz?
0: O juiz.
1: Mas ele é canhota.
0: Mas ele quer ele de vice. Vamos ver. Agora também o Joaquim
1: mais
0: Barbosa
1: um
0: falou cada hora uma coisa, né? Joaquim Barbosa. Não, eu tô aqui
2: você
0: no Infomoney. Não, é melhor aqui.
2: É Infomoney?
0: É um jornalismo muito credenciado que eu faço.
2: Mas é aquele que falou que... É o mesmo jornalismo que fala que gasolina cara faz bem pra...
3: É bom.
2: É o mesmo jornalismo.
0: É do mesmo lugar.
2: Gasolina cara...
3: A inflação foi alta, mas...
0: Mas foi boa.
3: Tá bom.
1: Foi boa.
2: A inflação foi alta, mas tá tudo bem.
0: Mas...
1: Entenda porque é bom o aumento de preço da gasolina.
0: Entenda, Vamos aguardar. Jesus. Mas enfim, vamos ver que o cenário político é esse, né? A gente está vendo agora os caras se manifestarem. O ponto maior é que os dois nomes, por enquanto aqui, é o meu amigo Flávio, né? E o Lula, que estão nesse embate.
1: Luiz Inácio.
0: Com as pesquisas. Bom, meu, que doideira que aconteceu. Vocês viram o que aconteceu no pedágio? Vocês deram uma olhada, meu? Pela manhã, vocês viram o que aconteceu? Bernardão, me põe na tela aí, cara.
2: Põe na tela aí, velho.
0: Foi um vídeo, foi registrado pelas câmeras de monitoramento aqui. Um grave acidente ocorreu no domingo. Foi ontem.
2: Domingo permanhã.
0: Sabe aonde? Olha perto só. De Jaguariúna.
2: É, perto de Campinas.
0: Cara, que aqui. Loucura que aconteceu. É
2: impressionante. Velocidade.
0: Tem que tomar cuidado no pedágio. Agora, Albeta.
1: Diga-me.
0: Eu vou ter que te chamar aqui. Porque você é o homem mais polêmico desse programa.
1: Não, eu não sou. Você tá trago a notícia.
0: Não, eu não tô. É, eu não quero. Posso falar segunda-feira?
2: Você tá muito polêmico.
0: Zero polêmico. Eu acho assim, esse jornal tem aqui um objetivo. Ah, é esclarecer para a população, é colocar uma luz, uma lanterna nas dúvidas da imprensa do consórcio midiático.
1: Certo.
0: A turma pega o Neymar e sempre coloca uma notícia.
2: Tá bem
0: o Neymar. Meu, cara, eu preciso entender o que aconteceu no vestiário com o Neymar. Porque pela madrugada, Neymar de novo, Neymar na tela, por favor, depois o Alba explica. O desabafo do Neymar para quem não viu.
1: Vai lá.
0: Vai lá, Ney. É com você.
5: Fala, rapaziada, bom domingo a todos. Não é o domingo que a gente queria, mas é isso, levantar a cabeça e seguir trabalhando. Outra coisa, tô vendo que tá saindo algumas coisas sobre que eu cobri os jovens dentro do vestiário. Totalmente mentira. Quem repassou isso, por favor, não faça isso. Não faça isso, não minta. Não minta, pode perguntar pra quem quiser que tava dentro do vestiário. Foi uma cobrança para o time. É, conversamos, eu, o Lucas, Arão, o Gabi, todos falamos ali, Brasão. E a gente se cobrou, obviamente, porque a gente se cobra, porque a gente é competitivo, a gente quer ganhar, a gente quer vencer, mas não teve nenhuma cobrança com os jovens, não. Isso eu não vou aceitar a partir de agora, eu não vou aceitar essas mentiras que vocês vão ficar soltando na internet, não.
2: Tá vendo?
5: Tamo junto.
2: Tamo junto.
5: E é isso aí. É nóis.
2: Bom, o Neymar, ele deu azar na vida dele de não ter um cara bom jogando ao lado dele.
1: É isso aí.
0: No Santos.
1: Em todo lugar.
2: Na história do Neymar, nunca teve um companheiro bom como o Ronaldo.
1: Sim. Sim.
2: Gordo. Ronaldo teve o Rivaldo. Perfeito. O Bebeto teve o Romário. Sempre tinha um cara bom.
0: Uma dupla pra te tocar a bola. É. Falta alguém pra tocar a bola na vida.
2: É isso aí.
0: Agora,
2: aliás, o Neto diz que nunca mais vai falar o nome do Neymar.
0: Sensacional.
2: E aí fizeram uma compilação. Olha a compilação aí, ó.
6: Neymar.
2: E ele fala que ele não liga pro Neymar.
1: É isso aí. É isso aí.
2: Não tem a menor importância.
0: Neymar.
1: A gente cortou essa compilação tem 2 anos.
0: Tem.
1: Agora, quem, Zuzu,
0: 2 anos.
1: Quem assistiu o jogo do Santos Chapecoense, primeiro deveria assistir o jogo, é depois.
0: Eu assisti.
1: A parte do vestiário é absolutamente normal.
0: Sim.
1: Tem vestiário que tem.
0: Os caras dão um soco na boca.
1: Que sai briga e tudo mais. É assim o ambiente. Agora, a imprensa quer fazer com que o futebol fique cada vez mais limpinho. E é muito diferente o negócio.
0: Posso só fazer uma colocação?
1: E alguém precisa cobrar alguma coisa no Santos,
0: né? Agora ficou nervoso.
1: Deixa o Neymar. Alguém precisa cobrar alguma coisa do Santos. Então, se alguém tá cobrando, deixa, pô.
0: O Alba Neto. Não, quer falar o seguinte,
1: senão vai ter que
0: descer. O grande problema disso que aconteceu no vestiário é ter vazado. Quem tava lá dentro. Então, esse é o grande problema. E aí, os que se queixaram... Ah, aí já começa. Geração Z, né, velho?
1: Não Santos pode cobrar. Mesmo.
0: Então, pelo amor de Deus.
1: Sabe que estão falando que o Santos deve uma grana pro menino Ney.
2: 90 pau.
1: 90,5 milhões pro Neymar.
0: Mas ele
1: é uma dívida lá do Santos, segundo a informação. Alguns documentos obtidos pela UOL. Albeta, não sei se você está acompanhando essa história. Porque o menino tinha... O valor é 26 milhões, aí vai somando tudo. Por quê?
0: era do CT, tem, ainda não pagaram o Neymar, cara.
1: Não, então tem...
0: é uma bucha para... Primeiro problema, paga o menino. Perdoa. E só para complementar o que você disse, uma coisa é o contexto dentro do vestiário, onde tá o calor do jogador, sim, que tá cobrando os outros meninos lá que são mais,
1: sim,
0: novos.
1: Claro.
0: E aí a turma tá enchendo o saco disso. É. A outra polêmica é ele ter comemorado o gol, ele comemora acho que da forma que ele quiser, que pareceu, e a imprensa coloca dessa forma, uma provocação. Encheram o saco, ele respondeu o negócio do pôquer.
1: É, daí,
0: não, mas foi uma
1: não
0: provocação.
1: É isso?
0: Que encheram o saco dele a semana inteira.
1: É lógico. Deixa então, ele... é Neymar aí, fazendo bicho. Gol, ele pode comemorar de quem
0: porra.
1: Quiser.
0: Então é isso aí. É isso que acontece.
2: Não, mas ele também tem que entender que ele é o cara mais importante, pô.
1: Sim.
2: Por isso que os caras enchem o saco.
0: Ué, faz parte do jogo, da exposição. É. O cara é o Neymar, vão tá encher o saco.
2: Mas tem que responder. O erro do Neymar foi vir jogar no Brasil.
1: E ser brasileiro.
2: Olha o tamanho das notícias, ó. Por isso que ele se perde.
0: Olha lá. Mas você vê como... Não, mas as notícias foram
2: por isso que ele
0: feitas.
2: Se perde.
0: Mas tô perdido hoje, aqui numa competência.
2: Não, mas hoje foi...
0: É, lógico.
1: Filé, então, hein?
0: Faz filézinho.
2: E você vai aqui, ó. Eu vi Danúzio hoje.
0: Não tem. Hoje não teve Danúzio. Teve. Teve?
2: Teve. Ele vem aqui, ó. Ele rapidinho.
0: Você vê?
2: Parece meu filho.
0: Você vê? É. A gente é rapidão
2: eu
0: aqui,
2: fico
0: ó.
2: Devagar. Olha lá. Lula.
0: Lula gasta 250 milhões. Né? Milei no Estadão. Você vai pegando e compilando.
2: Quem gasta mais? O Lula ou a Janja? A Janja gasta.
0: Eu vou te falar, meu. Pelo que parece, acho que você já deu a resposta.
2: A Janja gasta?
0: É, viagem. É. Mas não pode falar também. Do...
2: Não? Por não, quê? Porque a eleição?
0: Não,
2: não, ela não é candidata.
0: No podcast da UOL, ela diz que se você fala da...
2: Ah, que é...
0: Misoginia.
2: Tirou a carta.
0: É.
2: Melhor não. Por isso que é complicado esse negócio de... Ah lá, ó.
0: Oi.
2: Olha lá, ó. Quem gasta mais? Hã? Quem gasta mais?
0: Quem vota melhor?
2: Quem vota melhor? O homem ou a mulher?
6: Hã? Vamos ver na tela.
2: Hein, animal?
0: O que você acha, animal?
2: O animal hoje tá com uma fantasia meio baitolista.
7: Tá. Olha, não sei quem tá gastando mais, mas tá gastando bem, hein?
2: Esse animal é um guepardo?
0: É.
7: É, eu acho que
2: é um guepardão, né?
7: Parece
2: um guepardo.
6: É, o mascote da Copa da África.
7: O que é um guepardo?
2: O guepardo é um gatão do meio do mato que corre pra caramba.
7: Ah, deve ser isso aí mesmo.
2: E magrinho.
7: É,
6: coitadinho.
7: Faltando comida, né? Tá desnutrido.
2: Como mas é que você tá? Como é que foi o final de semana?
7: Ah, foi bem, tô tomando remédio aqui a garganta, mas tá melhorando a garganta agora. Tá tudo bem, né?
2: Tá garganta zoada?
7: Tava, é o frio, é o calor, aí a garganta vai pro
0: saco. A gripe do
2: Sam. É isso aí.
7: Então, o Sam tá passando aí.
8: Agora eu tô bem.
7: O Sam tem 360 dias, ele fica doente 190.
8: Mas veio trabalhar.
1: O cara
8: mas veio trabalhar. E falta menos que os outros.
6: É, mas passa doença pra caramba.
1: Cara. Bem, o cara aproveita pra dar uma alfinetada.
8: É, muito bem. De graça.
2: Vamos aqui, ó. Vamos aqui, ó. Vamos falar sério. Ó, final de semana, vocês falaram aí, final de semana é aquela coisa complicada, não é isso? Aí o que acontece? Você chuta o balde, não é isso? Dorme torto. Zera a bateria.
8: Vai no poker.
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0: 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Não é? Você não percebe
9: exatamente,
0: isso?
9: Claro. Não, e dessas 800 mil vendas, muitas vendas são vendas de recompra.
0: Boa.
9: 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Às vezes a pessoa está num pique legal de treino, está treinando legal, mas interrompe o treino, não dá mais. Já estou uma semana sem treinar por conta de cãibras.
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9: É uma coisa
1: terrível.
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9: 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Ah, o Emílio sempre comenta aqui, ele toma remédio para pressão. Né? E usa o magnésio, controla a pressão, ajuda a controlar a pressão, né? Não dá aqueles picos, né, de problema de pressão. Então, se você usa algum medicamento, pode usar tranquilamente. 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
9: 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Vamos falar um pouquinho de dores nas articulações? Às vezes a pessoa não pode levantar o braço para estender uma toalha no varal, porque dói o ombro, os dedos das mãos, as articulações estão travadas. O que está acontecendo? Está faltando magnésio. 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
2: Porque não adianta tomar um magnésio meia boca.
9: Sim.
2: Aí você não vai saber qual é. São vários tipos de magnésio. Aí tem os 5 mais importantes. E vejam só, meus queridos, a relação importante com a inflamação no corpo. Você sabe que inflamação no corpo é um problema, né? Quando você tem nível baixo de magnésio no seu corpo, o organismo tende a produzir mais substâncias inflamatórias. O magnésio ajuda você a equilibrar 2 cápsulas por dia. Aí o que acontece?
1: Que acontece?
2: Redução dos marcadores inflamatórios, como o PCR, melhor funcionamento muscular e nervoso, que é o que a gente fala, participação no controle do estresse e do cortisol, ajuda na qualidade do sono, que também influencia a inflamação.
1: Muito.
2: Dormir mal, meu amigo. Putz. É a pior coisa que existe, o corpo fica inflamado, você fica aquela... Sabe aquela naja? A naja.
1: Aquela polchete.
2: Aquela polchete imensa que nem aquilo lá é colesterol. É o magnésio.
1: Gordura visceral.
2: Apoio ao metabolismo da glicose. Deficiência de magnésio pode estar associada com aquilo que a gente fala. Cansaço, cãibra, tremor na pálpebra, irritabilidade, cara muito irritadinho.
1: Ó.
2: Baixo colesterol, sono ruim e maior sensibilidade inflamatória. Tá aqui, ó.
1: É top, é completo.
2: Se você quiser, posso dar dica. Você pode comer castanha, sementes, linhaça, aveia, feijão, espinafre, cacau, brócolis.
1: Uma pra caramba.
2: Mas, né? Aí você tem que comer 70 mil quilos de brócolis. É. Você pode tomar 2 cápsulas. Essa que você vai ter o colesterol equilibrado no seu...
9: Duas...
2: Que aula que eu dei agora, hein?
9: Aula.
2: Não foi?
9: Foi. Muito bom.
1: Ajuda demais, cara.
9: E esses alimentos que você falou realmente tem fontes de magnésio, mas é pouco, né? Pouco. Você tem que comer todos os dias aquela quantidade exata. Aqui vem 2 cápsulas. Você toma 2 cápsulas à noite. Por que a gente fala para tomar à noite? Não tem que lembrar de tomar durante o dia. À noite é quando você precisa desacelerar. O nosso corpo precisa, assim como você precisa colocar o seu celular na tomada à noite para ele carregar.
1: Muito bom.
9: A mesma coisa é o nosso corpo. Quando você dorme um sono profundo, que é o chamado sono REM, o seu corpo equilibra tanto a parte aqui, ó, neuro, tanto o nosso cérebro, melhora a memória, melhora a concentração, melhora para quem tem dificuldade com leitura. Eu sempre falo aqui, né, Emílio? Às
1: Foco.
9: Vezes a pessoa não consegue ler uma página inteira de um livro. Uma única página a pessoa não consegue ler, porque vai ler, a hora que está lendo ali, a mente começa a vagar, a pensar em outras coisas. Vai melhorar o foco, a concentração e a memória. É um mineral que ajuda na parte do neuro. cuide da sua, da saúde do seu cérebro. Previna o problema seríssimo de demência, que cada vez, Emílio, pessoas mais jovens... Antes a pessoa com 80 anos começava a sofrer com demência. Hoje, cada vez, pessoas mais jovens sofrem com problema de demência. Usa essa fórmula. 2 cápsulas à noite só. Cuida da parte do neuro e a parte muscular. Imagina você conseguir todas as noites ter um relaxamento muscular sem precisar usar remédio. Usar um suplemento que ajuda a relaxar a sua musculatura. Aí o que acontece? As dores desaparecem, as câimbras, quando nós falamos aqui. São mais de 300 indicações. Agora eu quero falar um pouquinho rapidinho.
2: Não, você vai falar promoção. Você
9: a promoção.
2: Falou muito.
9: Boa.
2: É, cara, então, falou que nem o homem bonito. Da cobra. O que você vai, que você vai falar mais? Vamos ver.
9: Não, eu ia falar do intestino. É uma coisa rápida. O nosso intestino, quando você cuida da saúde intestinal, você cuida de tudo. Os médicos falam que o nosso intestino é o nosso segundo cérebro. Quando você cuida da flora intestinal, o que acontece? O intestino vai influenciar em tudo na nossa saúde, principalmente na absorção de vitaminas e minerais. Às vezes você pode até estar se alimentando, ingerindo proteína e tal, mas se o seu intestino está funcionando bem, o intestino está preguiçoso, aí complica.
10: É verdade.
9: 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Todo dia, manda embora inchaço, inchaço dos pés, do rosto. 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
2: Falou igual o Homem da Cobra.
10: Hoje
2: você conhece
10: tá
2: o Homem da Cobra ou não?
9: E lá em Sorocaba, ele passava água assim na praça.
10: Ah, sim, com a garrafinha.
9: Marcava no chão e falava, ó, chega aí, juntava a multidão.
2: É isso aí.
9: E ele ficava ameaçando tirar uma cobra do saco e nunca
2: Mas,
9: saía
2: aquela cobra. Veja só, por que é importante a saúde, né? Tá aqui, ó, no Danúzio.
10: O Danúzio.
2: Danúzio Neto. É o Danúzio Neto, né?
10: É.
2: Jovens envelhecem mais rápido em nível molecular e enfrentam pior risco de câncer precoce.
10: Meu Deus.
9: Olha aí.
2: A juventude. É, meu amigo.
10: Se não se cuidar, bonito.
2: Por que será? Por que será? O achado científico ajuda a explicar o aumento nos casos de câncer precoce ao redor do mundo. Estudo foi conduzido por cientistas da Washington University, publicados na revista Nature Medicine, após análise de dados de mais de 154 mil adultos. Os pesquisadores compararam a idade cronológica, que é o tempo exato de vida de uma pessoa, com a idade biológica, que reflete que agora eles estão nesse esquema. O Atala está fazendo lá com...
10: Longevidade, né?
2: Que, não, é a idade que você tem, a idade biológica. Porque, por exemplo, você pode ter, sei lá, 40 Sim. anos, mas tem idade de 70.
0: Certo.
2: Né? Ou, você, ou ao contrário, que é o desgaste dos órgãos específicos. A equipe descobriu que o envelhecimento precoce do sistema imunológico está fortemente ligado ao câncer de pulmão. Oh. Já o envelhecimento acelerado, que é o que a pessoa que está ficando velha, do tecido adiposo aumenta de forma significativa, com a chance de surgir no câncer colorretal. O fenômeno contraria a percepção visual de que as pessoas parecem mais novas hoje em dia, que tem os vídeos, né?
0: Certo.
2: Que lá tem os vídeos do Silvio Santos lá, que o cara com 30 parecia um
0: velho. Quantos anos você tem?
1: É verdade.
0: 18 então, anos, aí, ó, o cara,
2: puta contraria velha. Essa percepção visual de que as pessoas parecem mais novas hoje em dia e aponta para o grave impacto no estilo de vida moderno. Fatores como dieta ultraprocessada, que é aquilo que a gente
0: salamão.
2: Gosta. Aquele salamão.
0: Mortadela.
2: Aquele hamburguês, putz, né? Puta, aquela mortadela.
0: Aquela do estudo.
2: Puta que parou.
0: Aquela do mercadão. É. Putz, uma delícia.
2: Sedentarismo, ninguém faz exercício. Poluição e problemas de saúde mental estão sobrecarregando. Por isso que a gente sempre fala que você precisa suplementar. É importante você suplementar, entendeu?
0: É isso aí. É isso
9: e não
0: aí.
9: Vai usar qualquer um, né, Emílio? É. Usa esse aqui,
2: sim,
9: ó.
2: Sim, claro. Muito bom. Bem. Dito isso, eu vou fazer um break para o regi- hoje, presença ilustre.
0: Opa,
2: Durso. O Durso, o doutor
0: Durso.
2: O pai. O Dursão vai estar aqui com a gente falando sobre. Ele foi advogado Matsunaga. Muito importante no caso Matsunaga. Vai lá, Reginaldinho!
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13: Oh. Não. Eu quero saber o seguinte. E o cigarrinho?
14: Tá diminuindo, é prejudicial à saúde, hein? Cuidado, não fume, aliás, busque ajuda, pare de fumar agora.
15: Bom, irmão Cravinho.
13: Isso é. Mas e você não tá fumando mais? Você só tá olhando as pombinhas aí,
14: não? Não, a gente é só quando. Não, Não, a gente dá uma passeada aqui, a gente vê na Paulista. Sabe o que acontece? Um céu muito bonito, aliás, o céu de Brigadeiro, como diria um grande amigo meu, que comanda um excelente programa. Sabe o que é, Emílio? Às vezes, quando você encontra a sua paz interior, você não tem tanta necessidade de você usar como muleta esse vício, entendeu? Então, a gente está em bem, a gente está em paz, a gente está se amando. A gente está em love, né, Emílio? Aí não tem tanta necessidade, né?
15: Sêneca.
13: É isso aí. Muito bem.
15: Uma tragada e uma coçada no caneco.
13: É. Coçando.
15: Tá parecendo o Christian Cravinho, pô.
13: Coça o caneco assim.
15: Lá voltei. Cumprimenta a gente na Dits.
13: Muito bem. Aí está o herói do Brasil nas ruas de São Paulo. Muito obrigado, Fufu.
15: Aê, garoto.
13: Muito bem. Daqui a pouquinho, Doutor Durso aqui.
15: Já está nos bastidores.
13: Doutor Durso é um clássico.
15: Luiz Flávio Durso.
13: Aquele advogado, parecer 500 pau.
15: É isso aí.
13: Sim. Sentar
15: só para fazer uma reunião.
16: Só
15: para
16: dar um parecer.
15: No Zoom.
16: Mas também vale, né?
13: Claro que vale. Lógico,
16: vale mais até.
13: E vai ser uma palestra.
15: Vai.
13: Então, daqui a pouquinho, fique ligado aqui na programação da Jovem Pan. A gente já está acostumado com o filho, que é o mais...
15: Sim.
13: O expoente maior na advocacia de direitos aqui de cybercrimes. E agora vem o pai dele, que também já foi da OAB e tal. Manja muito. É o que dá aula...
15: Sim.
13: Dá aula para o Supremo.
15: É isso
16: exato.
15: Aí. Os caras ligam para ele e falam, e aí, o que eu faço?
13: Dá aula para o Supremo. Daqui a pouquinho aqui nessa programação. Não. Mas agora ver. O outro professor que chegou agora. Professor. Aí está. Solta a vinheta, porque é hora do Foca! Foca!
17: Foca na economia!
15: Foca na economia!
13: Samuel Dana!
15: Samuel!
16: Ô, Samuca!
13: Aí, Samuca!
15: Jesus! Garçom!
16: Aí, professor Pirulito! Viram, né? Ninguém falou nada.
15: Do quê?
16: Que não, o que era de economia. Ganhou o WTT Contender, mandou a camisa.
15: Pro Morgado.
16: Aqui, ó.
15: Pra mim?
16: Caldeirano, não. Pra vocês, vocês não
15: Caldeirano
16: sabem.
15: Caldeirano é monstro, canga, meu.
16: Caldeirano, é o melhor brasileiro de todos os tempos. Queria agradecer a CBTM, que é a Confederação Brasileira de Tênis de Mesa, lá, o Sandro, o Vilmar. O Geraldo, o Fábio,
15: não, braço,
16: a
15: Federação, o Paulinho. Pedrinho,
16: parou mesmo, Maguila. Tinha mais de só para tirar
15: três
16: a foto. Não, lotado, ingressos esgotados.
15: 20 pessoas.
16: Mais de 1000 pessoas, tem imagens aí, não sei se o Bernardo vai mostrar ou não. Mas enfim,
15: tela.
16: A gente devia dar valor. É o melhor brasileiro de todos os
15: tempos.
16: Isso é tudo fila para poder tirar foto com o cara.
15: Boa, Reginaldo Rossi.
13: Encontrar o Sami, despeitei ele que dá sorte.
16: As pessoas viviam, às vezes ficavam meio desmotivadas.
15: Eu foco na economia.
16: Vai começar agora, depois.
13: Reginaldo Rossi.
17: Nessa mesa de bar.
16: Bem, bicho.
15: Encontrou o Sam e mexe
13: tá
15: no cabelo
13: bonito,
15: que dá
13: professor.
15: Sorte.
13: Ah,
15: tá.
16: Isso, não importa.
13: Isso é pra desestabilizar.
15: Isso,
13: você
15: tá.
16: É, assim que. É que nem vaiar o jogador quando entra
15: isso
16: em campo.
15: Aí, isso é aí. O Neymar.
16: É o Neymar sem talento.
18: Guaré faz isso desde pequeno.
16: É. Vamos lá, olha, Emílio, hoje tá bom o programa e tem aí a última. Vocês vão adorar.
15: Vamos.
16: A última. Eu até aprendi com os youtubers falar disso. Olha lá, cesta básica. Segundo os dados da Conab e do Diese, o valor médio da cesta básica, Emílio, subiu 8,69% nas 27 capitais brasileiras em junho, na comparação com junho do ano passado. Cesta básica, R$ 779,95. Isso quer dizer que ela consome mais da metade do salário mínimo, 52%. E traduzindo em tempo de trabalho, o número fica ainda mais concreto. Você precisa trabalhar, você ganha um salário mínimo 105 horas e 51 minutos no mês só para comprar a cesta básica. Isso considerando a escala 5x2 de 8 horas. São Paulo tem a cesta básica mais cara do país a R$ 965. E a alta foi de 9,37%, consumindo quase 65% do salário mínimo. Qual que é o problema disso? Vamos lá. Ah, tem mais. Sabe quanto o Diese falou que você precisa ganhar para ter uma renda de sobrevivência com uma família de quatro pessoas?
15: Quanto?
16: R$ 8.110. Então é assim. Tem a inflação, que é o IPCA, que é a inflação oficial. Os alimentos subiram muito mais do que a inflação oficial. A cesta básica, a gente viu aí, subir 7%. Qual que é o problema? O problema é que o seu salário não é reajustado nesse valor.
13: Sim.
16: Então, em termos relativos, você tem que gastar mais para comprar comida.
13: O supermercado é o que está...
16: Só que quem que sofre mais com isso? Os mais pobres.
13: Claro.
16: Os mais pobres, porque comida todo mundo precisa para sobreviver.
13: Mas nós temos o pai dos pobres que vai resolver. Opa. Ele vai resolver todos esses problemas nos próximos 4 anos.
16: Fica tranquilo. Uma falência do poder de compra, que é um imposto inflacionário regressivo. Então, você, na verdade, quando a gente fala assim, ó, o governo está gastando, vai dar ruim, um monte de projeto. Você está confiscando o tempo do trabalhador de trabalho só para ele sobreviver.
13: Que é o que eu coloquei no mercado agora, que estão mudando a nomenclatura das coisas, que é em cima disso que está falando, que agora...
16: A dúzia.
13: É. Como é que são 10 unidades.
16: A dúzia de 10. Tem dúzia. A dúzia de 10
13: Isso.
16: E a dúzia de 12.
13: Para você agora, quando você for comprar o ovo, você pede a dúzia de 10.
16: Que sai mais barato.
13: Sai mais barato. Não. Então essa é a nova técnica que a gente está usando.
16: A gente vai se adaptando.
13: Se adaptando, exatamente.
16: Agora, como...
13: Como o brasileiro é trouxa, não é?
16: Tem que ser, né? Senão não consegue pagar tudo.
13: Exatamente.
16: Tem e aí você acha que você está comemorando que o governo está fazendo o que eles chamam de investimento, eles estão aumentando a inflação. E a inflação custa mais para os mais pobres. E mais, o Brasil tributa muito consumo. E consumo, obviamente, o rico e o pobre pagam a mesma coisa no produto. E do pobre custa muito mais percentualmente ao salário. Então a gente tem um sistema errado e alíquotas altíssimas. Mas vamos começar a falar de outra coisa. Começa a valer hoje o financiamento de motos para entregadores e mototaxistas. É o chamado Move Brasil do governo federal. Quem passou no cadastro já pode procurar a Caixa. Ou o Banco do Brasil, ou até bancos parceiros para contratar o crédito. O programa financia 100%, Delari, da Moto Zero, sem entrada em até 48 meses, tendo 2 meses de carência. Os juros, 0,99% ao mês para homens e 0,91% para mulheres. Ambos abaixo do mercado. Vale para motos flex de até 160 cilindradas fabricadas no Brasil, além de motos e bicicletas elétricas. Numa moto de R$20 mil, a parcela fica em torno de R$ 552. Exigências é CNH, categoria A e pelo menos 100 entregas ou corridas comprovadas. O governo tem como meta 100 mil motos e tem o cadastro aí no site gov.com.br. Qual que é o problema disso? Vários problemas. Começar falando que eles querem moto nacional. Por quê? Porque quando você faz moto nacional, você está capturando o valor para a indústria nacional. E muitas vezes essa indústria vai subir o preço ficando com uma margem maior. Então não necessariamente chega na população. Outra coisa é que você está transferindo o custo, o risco desse empréstimo para a sociedade. Por quê? Porque se o mototaxista não pagar, quem paga é o fundo garantidor.
13: É o trouxa.
16: E obviamente, você pode até motivar a gente que não vai pagar a fazer isso, porque é um crédito muito fácil. E o último problema é o que aconteceu com os caminhões, com o frete. Você está dando um monte de moto, vai encher o mercado e isso pode baixar depois salário, porque vai ficar um monte de gente querendo ofertar o trabalho, a demanda não cresce na mesma proporção, depois vão reclamar que a corrida está muito barata, a entrega está barata. Então, é o sistema da desgraça anunciada. Então, se vocês quiserem apoiar, acha legal, beleza. Mas não vai dizer depois que não avisei, porque a economia tem incentivos e as pessoas reagem a incentivos. E a última notícia, vocês vão gostar, você e o Alba. Você está no cinema, você vai pouco ao cinema, o Alba vai bastante.
18: Eu vou.
16: Você pega aquele balde de refrigerante.
18: Sim.
16: E aí você pega um filme como Odisseia.
18: Isso.
13: Tem 3 horas e tralala.
16: Você quer ir no banheiro.
18: Certo.
16: Aí tem um aplicativo que chama Runpee, que é assim, a hora que você vai fazer xixi. O que ele fala? Eles pegam os filmes e fala Odisseia, você solta um cronômetro quando começou o filme. Aí ele te fala os melhores horários que tem intervalos de 3 a 4 minutos para sair no banheiro.
13: É onde tem barriga no filme.
16: Onde tem barriga.
18: Bom, hein?
16: E fala assim, ó, depois daquela fala, por exemplo, tem um exemplo do 007 sem tempo para morrer. Ele fala assim, ó, aos 23 minutos e 5 segundos tem uma deixa. Que o James Bond coloca a Madalene no trem e fala, você nunca mais vai me ver. Essa é uma boa deixa para ir no banheiro. E quando você volta, ele te dá a sinopse do que aconteceu. Isso. Então eu achei sensacional, e não é inteligência artificial. é uma pessoa, é uma equipe que vai assistir os filmes e conta pra turma. O aplicativo
13: gosta,
16: é de graça.
13: Puta ideia de gerir.
15: É uma gola. É o fiscal de mijo.
18: É.
16: Não, você quer... Cê
18: tá... Aí o cara vai dar uma gola, faça 3 horas no banheiro.
16: O Dani tá gostando desses 3-4 minutos que ele falou que dá pra dar uma, às vezes.
13: Muito bem. Muito bem.
16: Em casa. É gratuito o aplicativo e com... E eles vivem de doação. Então, se quiser doar, gostando da ideia, senão tchau. Valeu, Hugo. Valeu, Iola.
13: É isso aí. Parabéns aí ao campeão.
16: Caldeirano, grande campeão
13: aí do tênis de mesa.
18: Bom demais.
13: Vamos agora soltar a vinheta porque chegou o nosso convidado.
19: O homem do programa de hoje, um ícone do direito no Brasil. O homem que já presidiu a OAB São Paulo por 3 vezes.
20: Meu papel é fazer com que aquele indivíduo, culpado ou inocente, tenha um julgamento justo.
19: Um dos maiores criminalistas do país.
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19: Ó, grande Dr. Luiz Flávio Durso!
15: Durso!
13: Durso, esse é o Dr. Durso, hein? Esse aqui é. Esse aqui.
18: Durso.
13: Esse aqui. A família Durso tá nesse. Tá no ramo da. Quanto tempo que vocês estão nesse ramo, doutor?
21: Em primeiro lugar, que alegria, tá?
13: Boa, prazer.
15: Que alegria.
13: Aqui, ó, no microfone. Aí.
20: O meu pai, ele funda o nosso escritório quando ele se formou, em 1956. O escritório está fazendo 70 anos.
13: 70 anos agora. E o Durso é de onde, da Itália?
20: Sul da Itália.
13: Do sul da Itália?
20: É, perto da Sicília, ali, Caserta.
13: Siciliani.
20: Sim.
13: Que beleza, hein?
20: É, bom.
13: Que beleza. Muito bem. E ele é pai do nosso querido Durso.
18: Durcinho.
13: Do Durcinho.
18: Luiz Augusto.
15: Compre dois celulares.
13: Do Luiz Augusto, que é a especialidade dele é no direito da cybercrime.
16: Ajudou o LGPD.
18: Já salvou a minha vida várias vezes.
15: É. Ele é bom.
13: Vou deixar o Alba fazer a pergunta, porque é o Alba que traz aí, que agora nós tivemos o filme.
15: Suzane
13: e o doutor Luiz foi um dos advogados lá, certo, nesse caso.
18: Doutor, o que acontece é que, depois de muito tempo, a imprensa começa a falar que a Elise acabou... uma boa parte, né? Sofria abuso e tal. E eu gostaria de saber a parte da violência. Porque, né, essa violência faz com que muitas pessoas que assistem o caso comemorem, falando que a Elise não agiu, ela reagiu. E por isso seria justificado tudo o que aconteceu. Essa parte, a Elise, ela sofria violência? Como que era essa parte?
20: Bom, em primeiro lugar, deixa eu te dizer, Alba, que eu ingresso nessa história toda para acompanhar uma investigação de sequestro, contratado pelos pais... E tive contato com a Elise antes da descoberta do homicídio. Tudo isso que está se dizendo hoje, e que de certa forma foi retratado neste filme, não acompanha as provas do processo. O filme, este último, é uma obra literária, com licença poética e tal, mas efetivamente tem muita coisa errada no filme. Muito diferente do que efetivamente aconteceu. E um dos pontos é exatamente isto. Veja que a Elise, ela acompanha a investigação de um suposto sequestro, e quando partes do corpo começam a ser encontrados e revela-se que tratava-se do Marcos, aí ela... não é, num primeiro momento, como diz o filme, não é investigada. Ela não é alvo dessa investigação. Porque existia todo um cenário preparado por ela de provas para serem apresentadas aos pais do Marcos, família que a recepcionou muito bem, muito carinhosamente. Ela se ajustou na família. Ninguém sabia que ela era garota de programa. E o Marcos separou, teve o primeiro casamento e tal. Quando o Marcos se apaixona por ela, casa com ela, tem a filha com ela. Mas efetivamente, estas provas ela vai preparando para que, quando matasse o Marcos, ela apresentasse a família para dizer o seguinte: ele me abandonou. ele arrumou outra mulher, ele me abandonou, e ela queria ser mantida na família. Aquela ideia, até por
13: com um filho, do... né? Com filho. Então foi bem premeditado, né?
18: Porque tem a venda da empresa, né? Isso é uma das discussões maiores, né?
20: Se isso diretamente, eu acho que isso não tem uma ligação direta com o crime. E sim, o caso extraconjugal que ele passou a ter. Mas só para concluir, essa violência que está se falando não existia. Todas as testemunhas no processo, todas elas, dizia da forma carinhosa, ele tratava como uma princesa. Ele puxava a cadeira para ela sentar, abria a porta do carro, tal. Era uma coisa assim de fascinação. Num dado momento, ele se apaixona por outra garota de programa. Mas isso não significa que ele passe a tratá-la mal, jamais. E ela mesmo, no processo, ela quando relata como ela era tratada por ele, ela diz, ele nunca me encostou a mão, ele sempre me tratou muito bem. Mesmo aquela história do tapa, que aparece um pouquinho antes do tiro, aquilo surge já na versão da defesa. E nunca no levantamento que foi feito.
18: E histórico assim de corpo de delito, nunca foi encontrado nada de agressão
20: nada,
18: dele?
20: Nada, pelo contrário. Todas as testemunhas foram unânimes no sentido de dizer como ele a tratava bem. Ele era faixa preta. Ele era fisicamente muito superior a ela.
13: Entendi.
20: De modo que...
13: E os caras ficam zoando o japonês, né? Vai brincando com...
20: Mas isso é até injusto, viu, Emílio? Se você for ver o documentário que teve da Netflix com vários capítulos,
13: sim.
20: Ele é mais fiel ao que aconteceu. Embora não traga todos os elementos, mas é mais fiel. Este filme já traz uma ideia até de perversão do Marcos, tal, que não existiu. Não há uma prova nesse sentido. Pelo contrário, todas as provas indicam como ele tratava bem.
13: Ele só gostava das meninas.
18: Do job.
13: Quem não gosta?
18: Quem não?
13: Quem não gosta?
18: O Sam não sai do site. O Sam tá no site, ele já fez. A tarde é o coquetel do ping-pong que ele faz.
0: Essa tarde no M-Class. São duas raquetadas.
16: Eu tenho um dossiê.
13: Um dossiê, né, Sam?
16: Acho que dá pra gente pedir uma boa grana.
13: Ele é o rei do amendoim.
1: Saminho Fatal.
18: Cara, corta o cabelo no M-Class.
16: O gordo chegou no patinete do...
1: Ô, doutor, agora essa questão de mesmo sendo uma obra de ficção e tem aquele disclaimer e tudo mais, só que se trata de pessoas reais, não é pessoa... cabe recurso da família de colocar no filme ali coisas que não eram, como o senhor disse, retratado como a realidade, porque isso acaba manchando a imagem do cara no sentido de, o cara era um agressor e tudo mais. Cabe isso ou não?
20: Não só dele,
1: sim,
20: da família.
1: Certo.
20: Porque os relatos, inclusive dela, é que ela sempre foi muito bem recebida.
1: Exato.
20: E o filme mostra uma certa versão, menos cabo, menos preso da família com relação a ela. Sim. Isso não tem um elemento fático nenhum no processo, pelo contrário.
1: E isso cabe à família entrar com uma ação, mesmo falando que é uma obra de ficção, mas são pessoas reais, né?
20: Vou lhe dizer, em tese, até poderia caber.
1: Sim.
20: Até poderia caber. Mas pelo que eu conheci dessa família, eu duvido que façam alguma coisa. Eu nunca vi. E eu fui contratado pelo pai, o senhor Mitsu. Em todo o processo, eu nunca vi este homem ou a mãe tal dizer, olha, nós queremos vingança, nós queremos alguma coisa que revelasse vingança. Nada. Sempre eles disseram, confiamos na justiça. Então, mesmo quando sai a primeira decisão, porque o júri condenou primeiramente ela a 19 anos, 11 meses e um dia. Depois, com o recurso, eles conseguiram baixar um pouco a pena. E nós lutávamos, eu fui assistente de acusação, junto com o Ministério Público, nós queríamos a pena máxima, 30 anos, né? Devido à gravidade, porque não se trata de um homicídio. Sim. Se trata de um homicídio com motivação...
18: Crueldade.
20: E crueldade, eu vou te falar alguma coisa, Daniel. A questão fundamental aqui é que é um homicídio seguido de esquartejamento, que normalmente não acontece quando a iniciativa é de mulher. Há homicídio com esquartejamento de homem, isso é comum, é, em parte. Mas
13: é máfia, mulher, né? Máfia lá do Pablo Escobar. Pô.
20: Mas de mulher é muito difícil. É. E outra coisa, sozinha. Sim. Ela tinha uma certa experiência.
18: Eles caçavam, né? Falam, pelo menos no documentário.
20: Foi enfermeira.
18: Foi enfermeira.
20: Trabalhou em centro cirúrgico. Ela não só caçava, mas o filme também mostra, ela descarnava
18: os animais,
20: animais,
18: né?
20: De grande porte.
18: Despelava, né?
20: Então ela tinha uma certa experiência. Mas para você esquartejar um ser humano, a perícia, isso os peritos insistiam nesse ponto, demora de 7 a 8 horas.
18: Meu Deus.
20: Não é uma coisa tão assim, o que já corri...
1: Não seria, é emocional, né?
20: O que já seria necessário corrigir o início do filme. Porque você vê que no início do filme aparece ela arrastando o corpo do Marcos e em seguida toca a campainha, a babá, isso. E ela corre, é. Pega a babá, pega o neném, não foi nada disso. O que aconteceu e está provado pelo cronograma dos levantamentos feitos e pela perícia é de que ela retorna do Paraná. Quando ela retorna do Paraná com a babá, ela já faz essa viagem para dar espaço para ele, para produzir a prova do detetive particular, que ela iria usar para justificar um abandono e ser acolhida pela família. Então, quando ela volta, já na volta do Paraná, ela compra uma serra elétrica antes de chegar no aeroporto. Essa serra elétrica vem na bagagem da babá para São Paulo. Aí o Marcos vai, busca todo mundo, tal. Quando chegam em casa, aí ela resolve matá-lo. Mas esta situação também tem características que não tem nada a ver com o filme. Por exemplo, vou lhe dizer, o filme diz que ele agrediu verbalmente e tal, que teria dado um tapa, falou do pai, nunca citou da família dela, tá? Mas de qualquer maneira, isto não há prova nesse sentido, é versão. Mas nesse momento... O que não mente é a perícia da trajetória da bala. E a trajetória da bala foi de cima para baixo, da esquerda para a direita, da frente para trás. Vale dizer, ele é mais alto, ela é menor. Não dá para ser naquela imagem que o filme fixa...
18: Durante a discussão, né?
20: Dela puxar a arma e a distância dar um tiro para ser de cima para baixo, da frente para trás. Não é isto. O que aconteceu pelo levantamento e pelas provas é o seguinte. Ele desce, pega a pizza. Ele sobe com a pizza numa das mãos. Abre a porta. Quando ele abre a porta... Ela está de revólver em punho. O efeito surpresa foi decisivo, porque sendo ele faixa preta, exato.
13: Ele podia se defender. Podia se defender. Não deu nem para se defender.
20: Não deu. E aí ela dispara. Qual foi a única reação possível que se admite que ele teve? Encolher. Na hora que ele encolhe é que justifica a trajetória da bala. Descendente e não ascendente.
18: Isso é importantíssimo, porque não teve ameaça verbal dele.
20: E mais do que isso. Quando todas as versões dela, ela disse que estava à distância e tal. Não estava, porque quando você dá um tiro a curta distância, além da bala, sai pólvora. Se é a curta distância, essa pólvora queima a pele.

0: Não há outra forma do sangue penetrar nos alvéolos pulmonares a não ser aspiração. Então ele estava vivo. Talvez desacordado, mas vivo. Então ela começa pelo pescoço e isto é que causa a morte dele.
1: Danada,
0: isso é
1: hein?
0: Prova, isso é o que está
2: efetivamente.
1: Por isso que eu não compro pizza.
2: Nem nunca desce.
1: Agora, isso aí pode manipular, porque a opinião pública ela é muito importante num julgamento popular, né, doutor?
0: Muito.
1: Ela é muito importante no momento do. E não tem jeito, né?
0: É interessante que você está falando que nos Estados Unidos, às vezes a gente assistindo um filme de júri, vem uma prova lá, aí o juiz diz assim, senhores jurados, não leve isso em consideração. É. Já registrou, já está no subconsciente, aquilo já impactou emocionalmente para o jurado.
1: Claro.
0: Aqui é a mesma coisa. O jurado, antes de ser escolhido, ele é bombardeado com as notícias da mídia. Sim. Então ele vai para o júri, embora ele fique incomunicável. E esse júri foi o mais longo da história da justiça paulista.
1: Quanto tempo teve?
0: 10 dias.
2: Caramba.
0: Os jurados ficam no fórum, dormem no fórum, então ficam incomunicáveis lá. Essa é a regra da nossa legislação. Mas antes desse momento, quando eles chegam, já tinha muita notícia sendo veiculada. Então, de alguma forma, eles são contaminados.
2: Sim.
1: Deixa eu só fazer um break muito rápido. Bom, doutor Durso está aqui. Ó, Luiz Flávio Durso, tem um arroba do doutor Luiz Flávio Durso nas redes sociais para você seguir. Uma aula aqui para você, um dos mais importantes advogados do Brasil, conversando com a gente, contando a história aqui desse caso, que é o filme de grande sucesso aí na internet.
2: Netflix.
1: Na Netflix. Eu vou fazer o break do Reginaldo. Vai lá, Reginaldinho.
2: Boa.
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3: Prova seria em Cotia porque era uma escola de equitação que ela frequentava. Então ela sabia que tinha muito mato, etc. Tal. E ela vai e começa a distribuir. Ela joga um saco de lixo com os pedaços em cada local. Anda um pouquinho e joga tal. Como é que isso começa a aparecer? Quando um cachorro de um caseiro lá da região aparece com uma mão humana na boca.
4: Sempre o cachorro.
3: Aí ele chama a polícia municipal e aí começam a vasculhar tudo e vão encontrando os outros pedaços. Até então não se sabia dele. Porque são pedaços de um
5: cadáver.
3: Quanto
5: tempo foi isso?
4: Que loucura, velho.
5: Quanto tempo ficou a procura do Yoki?
3: Não foi muito tempo, não. Foram algumas semanas de procura e começam a aparecer os pedaços, mas o último a ser encontrado é a cabeça. Putz. Aí que ligam, falam, opa, tem um japonês que desapareceu e tem uma cabeça aqui de um oriental. Chamam o irmão e aí o irmão faz o reconhecimento. A partir Caramba. Daí se tem a certeza de que ele foi morto. A investigação muda o rumo. O que era sequestro agora é uma investigação de homicídio. E nesse momento, todos são ouvidos. Há imagens dele entrando com a Elise, com a filha e com a babá. Mas há imagens saindo só ela com as malas.
4: Sim.
3: Aí, olha que coisa interessante, que isso ninguém falou, mas é bem interessante o detalhe. Eles vão ao apartamento dele, recebidos pela Elise, para tentar achar a imagem dele saindo. Então, vão para o apartamento. A Elise, o irmão do Marcos, um policial, o doutor delegado, e um diretor da empresa. Passam o dia olhando todas as câmeras do prédio e não encontram a saída dele. No final do dia, todos cansados, alguém sugere comer uma pizza no apartamento. Sobem todos e comem uma pizza. Esse diretor da empresa, ele ao final, para ser cortês, ele recolhe o resto das pizzas, leva, e quando ele limpa o prato no lixo, chama a atenção um saco de lixo azul com fitilho vermelho, que é coisa importada, naquele tempo não tinha, não era comum, hoje é, mas não era comum. Chamou a atenção dele. Quando aparece o primeiro saco, é azul com fitilho.
4: Caramba. Meu Deus,
3: caceta. Esse diretor vai ao delegado e diz, olha, tem uma coisinha aqui que está me incomodando. E aí é o fio da meada. Nossa. Que começa a ser puxado.
5: Me dá só 30 segundos agora aqui, o papo está muito bom. 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
4: Eita!
5: Albeta tem pergunta? Gordão tem pergunta?
4: Eu só ia perguntar pro doutor que se ele acha dessa romantização. Não sei se é romantização, mas acaba criando no imaginário das pessoas em que ela teve um motivo, uma motivação disso tudo. A sua opinião sobre isso?
3: Bom, minha opinião pessoal é que isso não deve ocorrer, né? Infelizmente acontece. E não só nesse caso, tem muitos outros casos. Mas efetivamente, quando você romantiza um crime, não precisa ir muito longe. Existe um senso comum no lado subjetivo das pessoas, que passam a glamorizar umas condutas, às vezes, muito violentas. Veja o maníaco do parque, por exemplo. Ele recebia, com frequência, cartas de mulheres, sim, que queriam casar, sim, com ele. Ele matou, sim, não sei quantas.
6: Pois é.
3: E efetivamente,
6: mas isso é comum, né?
3: É comum.
6: Nos Estados Unidos, né? Tem fã.
3: Isso. É um pouquinho desse lado, digamos, sombrio do ser humano, né? Ser humano é ser humano.
6: Mas só complementando o Alba, você não acha também a relação da plataforma também, num, por exemplo, nos Estados Unidos, achei, irmão Menendez, que foi bem, bem conhecido. É. Depois os caras reabriram o caso. Isso pode interferir, você acha, doutor, pela sua experiência, da opinião pública, a turma achar que foi outra coisa?
3: Nós temos na nossa legislação um mecanismo que se chama, que é para consertar um erro judiciário, que é a revisão criminal. Isto é possível. Então, se fato novo surgir, é possível que o caso seja reaberto e a pena seja revista. Mas não por um glamour, narrativa, sim, não. Precisaria de um elemento de prova.
6: O doutor,
3: mas eu tenho só um detalhe que eu,
5: claro,
3: queria complementar.
5: Lógico.
3: Quando você me perguntou quando é que virou. Então, ela é chamada para prestar um depoimento, não como acusada, hein? Como alguém que está colaborando nas investigações. E ela já leva o advogado, o professor dela, que é meu amigo, tá? E que funcionou na defesa dela. Então, no momento em que ela está depondo e respondendo as perguntas do delegado, o delegado exibe uma série de coisas a ela, e aí exibe essa régua onde demonstra que ela esteve lá. Aí é inevitável, não tinha como recusar. Ela pede para parar a gravação, vai, sai, conversa com o advogado, volta e confessa. Mas aí ela conversa, olha que interessante isso, ela já confessa com plano A e plano B. Ou seja, é uma confissão onde num primeiro momento ela teria, em tese, lá na frente no júri, porque ela seria acusada, uma legítima defesa, plano A. E o plano B é uma violenta emoção. Legítima defesa, ela seria absolvida, inocentada. Onde aquela ideia de que para evitar um mal injusto, um risco de vida, ela matou para não morrer e tal. Tentou isso num primeiro momento. E no segundo momento, como isso não pegou, o plano B, que já estava plantado naquele instante, seria uma violenta emoção. Ele deu tapa, ele chegou, ele falou da família, sério, não sei o quê. Isto é tudo narrativa da defesa. Isto foi apresentado como plano B para que, se pegasse realmente a autoria de um homicídio triplamente qualificado, que era o que nós queríamos. O homicídio no Brasil, até bom falar para as pessoas, existem três situações na legislação. O homicídio simples, o homicídio privilegiado e o homicídio qualificado. O simples é o padrão de 6 a 20 anos. A pessoa que mata, sem nenhuma das outras condições, pode pegar de 6 a 20 anos no tribunal do júri, que é a competência do júri. Se houver uma violenta emoção, alguma coisa que justifique, essa pena é diminuída. E aí nós temos essa segunda categoria, que é o homicídio privilegiado. Mas tem a mais grave, que é o homicídio qualificado. E aqui a pena é de 12 a 30. E ela só vai aumentando, partindo dessa base de 12, ela vai aumentando na medida em que as qualificadoras são reconhecidas pelo Tribunal do Júri. Nós pedimos três. A primeira delas é que a conduta dela dificultou a defesa da vítima. Surpresa. Presente a surpresa, uma qualificadora estava, esta foi reconhecida. A segunda, nós queríamos um motivo torpe. Qual seja? Vingança.
5: Uhum.
3: Ela viu a outra, ela quis se vingar tal, e matou por vingança. E também, como pano de fundo, uma questão financeira que poderia ter aí, porque tinha um seguro de vida que foi feito, ela era beneficiária e tal. Esta não pegou. O júri não reconheceu. E a terceira, meio cruel, que é a causa mortis, porque...
5: Porra, essa aí
6: não tem como, né? Primeira de todas.
5: Muito bem. Vou agradecer. Que bom. Presença mais, encantadora.
6: Muito bom.
5: Olha, dá pra gente ficar aqui a tarde inteira conversando.
6: Volta amanhã, por
5: com
6: favor.
5: O doutor, que é um grande prazer. A gente é muito fã aqui do seu filho da e também, família. Lógico,
3: obrigado.
5: Do seu trabalho, que é muito importante aqui. É um exemplo de advogado, um cara que a gente respeita muito, gosta muito e tem um trabalho muito importante no Brasil.
3: Posso um segundinho te falar uma coisa? Eu sei que você gosta muito de ler. Tem um livro que eu acho que eu vou até te indicar aí para quem está nos ouvindo, que mexe muito nessa área de crime. Esse livro chama O Crime Descompensa.
5: Uhum.
3: É de um rabino, Milton Blonder. Esse é um livro muito interessante porque mostra que, mesmo que a pessoa fique impune, o crime tira a sua paz.
5: Ah, com certeza.
3: Descompensa o indivíduo como ser humano. É muito legal esse livro.
5: É isso aí, ó. Tá aí, ó, para vocês, então, a indicação. Para você seguir o trabalho do Dr. Durso, tá aí, ó. Luiz Flávio Durso nas redes sociais, tem até o selinho azul. Obrigado, doutor.

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0: essa semana daquele jeito. É, Ray David Guetta aqui na Pan. Você já sabe que essa música toca direto aqui na sua, número 1 do Brasa. Eita, beleza!
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0: sabendo que vocês tomaram H2O.
1: Ai.
0: Quem foi que mandou?
2: Que isso, H2O?
0: É, você não sabe o que é H2O, né?
2: Quem tomou H2O?
0: Vocês três.
2: O que eu tô?
3: Ai, eu não tomei nada.
0: Senta aí. Vocês estão querendo me enganar?
2: Oxi, meu Deus.
0: Se você estiver mentindo, vai sobrar.
2: Quem
0: foi que deu H2O pra vocês?
3: Mentira, mãe.
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aproveitar bastante. Aproveite muito bem. Aliás, ele nem tá ouvindo, obviamente. O cara tá dando um rolê legal com a família e tudo mais. Tá certíssimo. Você que é super ouvinte do planeta, gosta da companhia do Alex, não fica.

0: 4-11-8221. Tá difícil aqui, o WhatsApp tá até travando, rapaz do céu, mas vai mandando a sua mensagem, que na medida do possível a gente toca, vai! Cadê? Eita, meu filho, que apertei errado, é aqui, ó, vai!
1: Boa tarde, meu querido Mangaba, saudações! Por aqui é Alessandro Santos de Barretos, Jovem Pan, a maior e melhor do Brasil.
0: Que beleza, hein?
2: Uai, credo, hoje é segunda, hein? Até chegar sexta.
0: Aí vai demorar.
3: Uhul! Aqui é a Neia Lopes, da cidade de Leme, São Paulo, Brasil, ouvindo melhor, Planet DJ.
4: Vai, galera, esse aqui é Celão de Montes Claros, Minas Gerais, tá na escuta do Planet DJ, eu e minha filha Julinha, né, Júlia? Aqui, show de bola, manda um alô pra nós aqui de Montes Claros, valeu, Alex.
2: Mangabinha.
0: Ixi.
2: Mangaba.
5: O negócio é dançar.
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3: Tá pensando que você vai jogar dois filhos nas minhas costas e você vai estar com uma ruma de viado tomando cachaça em plena segunda-feira? É, seu freio. Você

0: Bagabia.
1: Jesus.
2: Salve, salve, Mangaba. E aí, tudo certo, meu irmão? Rapaz, só pedrada hoje no Planeta DJ, né? Nossa. É? Ei, aproveita e manda aí um salve pra galera de Jaraguá do Sul.
1: Opa.
2: Que ouve aí, Jovem Pan, através do 101.9, beleza? E depois do Planeta DJ, tô aí, DJ Macarrão na área, se derrubar é pênalti. Ei, valeu, irmão. Boa semana.
1: Beleza.
3: Fala, Mangaba. Boa tarde, meu irmão. Deus abençoe a tarde de todos os ouvintes aí da Jovem Pan. Jovem Pan, a melhor do Brasil.
1: Tamo junto, amigão.
4: Mangabinha.
1: Ixi.
4: Aô, Mangaba, quem que é os caras? Bora pra cima. Valeu, Moca BH.
5: Fala, Mangaba, meu camarada Rafael Silva, de Serra do Espírito Santo também.
6: Amém. Boa tarde, Mr. DJ, beleza? Meu nome é Whindersson Fábio, falo de Cabedelo, na Paraíba. Planeta DJ Jovem Pan, number one Brasil.

0: pra toda a galera do bairro São Geraldo, inclusive pro Felipe, o Nariz.
1: Azit também, gosto muito dele.
2: Gosta. Hey,
1: brother.
3: Olha isso. Humberto Soares de BH, segunda-feira.

0: não é isso?
1: Bora. Eu não tô brincando com você, tá? Eu te mandei a mensagem, era 4h13, olha quantas horas é. Já é 4h19. Passaram 6 minutos e você ainda não me respondeu. Tá falando com quem?
2: Tchau.

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Muito boa tarde, uma ótima segunda-feira para você que tá aí começando mais uma super semana. Tá nas ondas da Jovem Pan 94,1. Classe especial, ouvida em mais de 50 cidades. Eu sou Luciane Chiodi, abrindo a hora com o Doja Cat, Say So.

0: Tá aí a energia de The Weeknd, Can't Feel My Face, embalando nossa tarde de segunda-feira aqui na Número 1 do Brasil. Teve também Charlie Brown Jr., Não É Sério, Bruno Mars, Thrasher, Taylor Swift, Knew It, Knew You e também Doja Cat, Say So. Sentiu, né? É assim que a gente vai curtir toda a tarde. Muita música boa, com sucessos, com novidades e, claro, sempre rola aquela clássica da Pan. Aproveita para pedir a sua música preferida. Vamos começar bem a semana ouvindo aquele som que você tanto gosta? Se conecta aí pelo WhatsApp da Pan, 47990194010, ou então vai lá no @jovempanitajaí. 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

0: aí a banda mineira Lagoon, Seu e Só, aqui na Tarde da Pan. Teve também Post Malone Circles, bela clássica de 1991 do Michael Jackson, Black or White. Essa música mistura rock, dance e rap e quebrou vários recordes globais e alcançou o topo da parada da Billboard Hot 100. Inclusive, a cinebiografia Michael já arrecadou mais de $1 bilhão, se tornando a maior bilheteria de 2026 até o momento. Teve também aqui na Tarde da Pan o som de Maroon 5, Payphone e Ed Sheeran, Eyes Closed. Tem mais chegando, já depois do intervalo. Continue na sintonia, aproveitando a segunda-feira aqui no litoral e no Vale do Itajaí, sintonizado nos 94,1 FM do rádio. 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

0: Ainda Gosto Dela. Tá aí o super sucesso do Skank abrilhantando nossa tarde de segunda-feira aqui na número 1 do Brasil. Teve também Ted Swims, The Door, Justin Timberlake, Mirrors, Olivia Dean, Mena e Neide. E essa música aqui tem tudo a ver com o nosso litoral, Coldplay Paradise. Depois do intervalo, vem aí as 7 melhores da Pan. Continue aproveitando, ligado no rádio ou nos apps. E aproveita também pra se conectar e saber o que tá rolando lá nas redes sociais. Arroba Jovem Pan Itajaí. 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

0: bom aproveitar a tarde na Pan, né? A gente fica muito feliz que você tá aí na sintonia, no seu rádio, no seu app, no seu carro, onde você estiver, você que tá trabalhando, você que tá passeando, você que tá curtindo o finzinho das férias de julho. Ó, tocou aqui nas 7 melhores da Pan, Bruno Mars, I Just Might. Em segundo lugar, tivemos Alex Warren, Ordinary. Em terceiro, Sabrina Carpenter, Man Child. Em quarto, Lola Young, Messi. Na quinta posição, Taylor Swift, The Faithful Filha. Na sexta, Benson Boone, Mystical Medical. E lá no sétimo lugar, Tyler Water. Depois do break, vamos conferir o nosso super destaque. Vem aí a melhor da semana.
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8: Evil, evil, evil! É o Missão Impossível! Segunda-feira!
9: Oh.
8: Segunda-feira! Tem confusão e tem carisma a tarde inteira! Segunda-feira! Segunda-feira! Hoje eu estou louca.
9: Ah.
8: Não tô pra brincadeira. Hoje eu comecei regime. Fiz 2 horas e meia de exercício. Eu tô na força da raiva aqui pra fazer xixi. Eu tô apoiando nas paredes e tendo cãibra.
9: Sério? Treinou muito, então. Fez muita força. Diz que quando a gente tem cãibra, ou é falta de cálcio, ou a gente faz muito esforço. Aí dá aquela insuficiência e a gente fica com cãibra.
8: Mas eu acho que o esforço de verdade não é o agachamento.
9: Não, é o qual?
8: Aguentar você.
9: Meu Deus do céu. Olha aí, ó, Rogerinho.
8: Eu acho.
9: Vocês têm que me defender também.
8: Não, aqui é só...
9: Jorge.
8: Só, então, uma mulher só com esse tanto de homem...
9: A gente é uma equipe, a gente tem que se defender.
8: Ah, que equipe, aqui é eterno Big Brother, querido. Tá todo mundo, é paredão. Que dia que é hoje?
9: Hoje é segunda-feira, dia 27 de julho, Lígia. E é dia do pediatra, que cuida dos nossos bebês.
8: Os,
9: né,
8: anjos.
9: Que são essenciais, né, no desenvolvimento das nossas crianças.
8: Ah, agora o cara virou pai e tudo isso.
9: É, não, é outra
8: não,
9: coisa.
8: Não, e ainda quer usar palavras bonitas, né? No desenvolvimento das nossas crianças. Ah, eu sou do veterinário.
9: Não, e é muito doido que quando você é pai de primeira viagem, quando você vai no pediatra, parece que eles são... parece
8: é tipo
9: não,
8: super-herói.
9: É tipo super-herói visionário, parece que ele adivinha. Fala, ó, esse mês é o mês que a criança vai começar a fazer isso, isso e aquilo. Não, parece que no outro dia a criança já tá fazendo tudo.
8: Eu gosto de ver na internet aqueles vídeos dos pediatras que ficam... Hoje eu vi um de manhã de uma criança indiana. Eles ficam enganando a criança, fazendo brincadeirinha, não sei o quê. Tá, dá injeção, a criança nem vê. Você vê o tanto que... É o jeito que a família cria. Ai, não. Eu amava... Amava quando eu era criança a injeção e eu era da época do Zé Gotinha. E o negócio de pingar, porque lá em casa era o seguinte: se eu tomasse o negócio, eu já. Não, nem tinha, eu acho que eu já aceitei na hora, não teve nem que barganha. Eu devo ter perguntado: eu ganho o quê? Além de não ficar doente. Ah, coxinha de frango catupiry. Então eu ia. Nó por mim, vacina todo dia que eu queria coxinha. Enfim, é dia do pediatra, um beijo pediatra, você que tem paciência.
9: E também é dia do motociclista.
8: Aí é metade ódio, metade amor. Ruth e Raquel, né? Porque é o motoboy que você quer, que te fecha, arranha, xinga, passa raiva, quase te atropela, que faz loucuras. E o motoboy que sem ele a gente faz o quê, Davi?
9: Nada, é.
8: Nada. Você não tem um documento, você não come. Hoje em dia no Brasil, São Paulo, que você acorda, você liga a televisão, o cara fala 200 mil quilômetros de trânsito.
9: É.
8: Salve o motoboy. Enfim, eu adoro o motoboy. Eu acho, falando particularmente deles, o Missão é um programa nacional.
9: Uhum.
8: Queria saber como é que é na cidade de vocês. Mas aqui em São Paulo, o cara pra ser motoboy, Otávio, ele tem que ter coragem demais.
9: Tem muita coragem. Muita coragem. Sabe, eu fui no stand-up do Marco Luque, que ele tem um personagem que ele é um motoboy. Não, é sensacional. Aí tem uma hora que ele tá performando lá, que ele fala bem assim: você acha que a minha buzina te incomoda?
8: Você não faz ideia sua.
9: É porque você escuta uma minha. Imagina eu que escuto todas minha. Ele fala que ele com a buzina. Ele é muito bom. Esse stand-up dele é muito bom. Recomendo pra todo mundo.
8: Um beijo pro Marco Luque, um beijo para todos os motoboys, que hoje é o dia de vocês. É dia de mais alguém?
9: Não.
8: O Jorge daqui a pouco começa a inventar, tá?
9: Hoje é segunda-feira, dia mundial de começar o exercício, hein? Todo mundo que vai começar a querer fazer exercício, fala que a segunda começa. Eu tô malhando, tô malhando.
8: Melhor coisa que eu fiz por mim na minha vida foi voltar com força aceleradaça.
9: Eu preciso aumentar minha frequência. Eu tô malhando, mas tô malhando pouco ainda. Duas vezes por semana, sabe?
8: Eu, se deixar, eu faço duas vezes por dia.
9: Ou, às vezes, a semana que eu jogo bola, eu treino uma vez só. Então, eu tenho que começar
8: Tá dando pra ver, Otávio. Você tá deixando a desejar. Tá? Sua mulher, não, no caso.
9: Não, ela treina duas vezes por dia. É loucura.
8: Enfim. Ó, não dá canseira, não. 11-2870-9750.

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1: Estamos de volta com Missão Impossível aqui na Jovem Pan. E pra você que tem história bacana pra compartilhar, pam, já pararam, sabe.
2: Pam, 11-2870.
1: Você não
2: sabia disso,
1: sim,
2: isso?
1: Sim, sim. Pam, pam, pam. É, isso é o Missão Impossível aqui na... Pam, pam, pam, pam, pam. Lígia, a história de agora é um amor ao acaso, tá? Que mandaram pra gente no 11-2870-9750.
2: Se acaso você chegasse no meu chateau, encontrasse aquela mulher que você gostou. Lembra disso, Jorge? Otávio já sei que não vai lembrar.
1: Não.
2: Será que tinha coragem de... como que é? De mostrar nossa amizade por ela que já... De trocar nossa amizade por ela que já é Elza Soares. A Elza Soares é a que mais cantava bem essa música. Sabe quem é Elza Soares, não sabe?
1: Uhum.
2: Você tem que saber, sabe por quê? Além dela ser... Você tem um motivo, além dela ser uma das cantoras mais geniais de todas, que você poderia adorá-la. Garrincha. Ela foi o grande amor Garrincha. Da vida do Garrincha. E essa música que eu cantei, eu gosto da Elza porque ela dá uns gritos e fala assim... Essa aqui, ó. É, meu amor, cultura, música...
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0: 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Olha, a foto é Hélio Garrincha. Só sei de uma coisa, agora quem já assistiu eu participando daqueles Qual é a Música no Silvio Santos e acertando e ganhando tudo, nunca mais duvida que eu sei. Enfim, segue o baile, faça o
1: segue
0: nome.
1: Segue o baile. Acompanho o programa há mais ou menos 10 anos, Lígia.
0: Obrigado.
1: E bom, a minha história é o seguinte, eu fui casado por 13 anos, me separei e fiquei solteiro por mais de um ano. Um dia, durante uma corrida de aplicativo, eu conheci uma moça. Ela entrou no carro bastante assustada e me contou que estava passando por problemas no casamento. Disse que o marido a agredia e a maltratava.
0: Nossa.
1: Nesse dia, ela pediu meu número de telefone. Achei meio estranho,
0: também,
1: Lígia,
0: né?
1: Mas eu passei.
0: Davi, a vítima, a mordedora.
1: Alguns dias depois, ela me ligou desesperada. Fui até o endereço e quando cheguei...
0: Foi assaltado.
1: Ela estava toda machucada. Enquanto o marido estava na rua, com um pedaço de madeira na mão.
0: Que isso?
1: Tirei ela de lá e levei ao hospital. A partir desse momento, começamos a nos aproximar.
0: Ela devia ser ultra sozinha, solitária, não tinha com quem falar mesmo.
1: Até que um dia, acabou acontecendo um beijo, Lígia. Depois disso, passamos a ficar juntos com frequência. Ela saiu de casa e foi morar com o pai. Algum tempo depois, ela engravidou. Hoje, já estamos juntos há um bom tempo. Gosto muito dela.
0: Cara,
1: ela
0: é
1: me faz bem.
0: Data, né? É bom tempo.
1: É. Gosta dos meus filhos e os trata muito bem. Agora estamos esperando a chegada de uma nova bebê. Mas, às vezes, eu fico com um sentimento estranho, Lígia.
0: De quê?
1: Porque me pergunto se fiz a coisa certa, já que quando tudo começou entre nós, ela ainda era casada. Isso me deixa com a consciência pesada e me faz questionar se eu agi corretamente. O que vocês acham? Eu fiz a coisa certa ao ajudá-la e construir uma família com ela? Ou eu deveria ter esperado que ela resolvesse totalmente a situação do casamento antes de me envolver emocionalmente?
0: Sinceramente, eu acho que nesse momento você tiver... Eu acho que você devia ajoelhar, agradecer a Deus, muito obrigada pela graça alcançada, por tudo conseguido. Parar de ser chato! Que é isso, gente? Tá procurando pelo em ovo? Que loucura é essa? Você acabou de contar que buscou a mulher inteira ensanguentada, um homem andando na rua com um pau na mão... Só devia estar faltou estar com um prego na ponta. Mas mesmo que não fosse, você tem como uma mulher esperando um bebê que ama seus filhos, a vida já seguiu. Sabe assim, é como se você estivesse rebobinando um filme pra ir lá atrás, falar, será que não tinha um defeito? Ninguém fez nada. Não tá acontecendo nada.
1: É.
0: A vida tá maravilhosa, tem um bebê pra nascer. Sabe o que eu acho? Que isso aí também... Ó, por um lado, vamos parar como se fosse aqui, essa é parte do conselho. Seria, então não caça problema, não vai procurar pelo em ovo e desfruta da alegria do momento que você tá vivendo, tá? Seria essa outra parte.
1: Por outra é muito essa mais parte. Embaixo.
0: A outra baixa. Parte que eu tenho pra falar é o seguinte. Vai arregar agora? Por quê? Porque já tá com filho? Tá vindo mais uma nova? Responsa,
1: neném,
0: dinheiro? Sabe assim? Realmente, agora não dá mais pra arregar. Agora você vai chegar junto sim. Vai ser feliz e que bom que a menina é legal, que ela gosta dos seus filhos, igual você falou. Mas não dá mais pra fugir da responsa não. Você sabe o que você estava fazendo, você fez. Então não adianta chorar pelo leite derramado, tá? Literalmente. Vai ficar feliz, vai amar a sua esposa, honrar o seu filho. E vai ser bacana. O que ela tá na casa dos pais ainda, né? Tá namorada. Vai ter a Zela pra ser esposa. Cuidar aí dos seus filhos e vida que segue. É isso. Por um lado, você para de procurar problema. E no outro, é isso mesmo, é o que tem. Você não fez? Agora aguenta.
1: Você não percebe que a galera volta ao passado, parece, quando tem esse tipo de pensamento? Que
0: é
1: muita
0: medo,
1: gente que
0: né?
1: manda.
0: É medo,
1: muita gente que
0: gasta dinheiro.
1: História.
0: É o trabalhar da trabalho, entendeu?
1: Ah,
0: tá vindo um filho?
1: Uhum.
0: É dinheiro, é responsável. Ai, será? Não dá pra será mais, não. Você tinha que ter pensado isso, então, no dia que você foi fazer, ter relação, que existe produção, mas não fez tudo? Não tá aí? Então agora, meu amor, não foi o Dom Juan? O Salvador da Lavoura?
1: Bate
0: agora
1: no peito
0: vai colher.
1: E vai pra cima.
0: É exatamente. É assim que se faz. Deixa seu nome, amigo. Mais uma filha. E digo mais, as coisas podem ser muito melhores do que você imagina. Porque normalmente o movimento de uma família é muito legal, né?
1: Então...

0: Estamos de volta com muita música boa, muita história boa e muito recado bom. E a história de agora, Lígia, é sobre um relacionamento totalmente abusivo.
1: Totalmente demais. Totalmente demais.
0: Tinha um programa com esse nome, não tinha?
1: Mas é uma música, devia ter uma vinheta, alguma coisa. A música, tô tentando lembrar quem canta Totalmente Demais. Que era da época dos anos 80, que eu amava. Que a gente cantou outro dia também, aquele... Tinha Engenheiros do Havaí, tinha aquele do Tédio, que eu amo, Capital... Não é Capital Inicial, não. Tentado no meu quarto, o tempo voa lá fora, a vida passa, eu aqui... Quem canta isso mesmo, Jorge? Aquele... Oh, meu Deus, Vento Ventania, Biquíni Cavadão, Tinha mais o Leone, que eu amava, Inimigos do Rei. Nossa, muita banda boa. Mas não lembro quem canta essa que eu falei. O que, que o Jorge tá falando aí? Até razão. Não dá pra enxergar a sua boca daqui, peraí, por
0: não
1: isso
0: dá
1: que eu pra olhar. Tá...
0: Não, também não dá, porque fica o reflexo da luz.
1: Enfim, vai. Totalmente demais.
0: Totalmente abusivo. Eu me apaixonei por ela muito rápido. Lígia, no começo, né, como todo início, tudo parecia perfeito. Ela dizia que eu era a pessoa mais importante da vida dela, que ninguém nunca a tinha entendido como eu. Eu me senti especial. Só que com o tempo, as coisas elas começaram a mudar. Ela passou a reclamar das minhas amizades, dizendo que meus amigos não gostavam dela e que estavam tentando nos separar. Aos poucos, Lígia, eu fui me afastando de todos para evitar discussão. Depois vieram críticas, minha roupa nunca era adequada, minhas opiniões eram sempre erradas e qualquer pequeno erro se transformava em uma grande culpa. Eu passei a pedir desculpa por coisas que nem entendia. Ela controlava meus horários, queria saber onde eu estava a todo momento e fazia eu me sentir egoísta quando desejava ficar sozinho ou visitar minha família. Quando eu tentava reagir, Lígia, acabava acreditando que o problema era eu. Só que com o passar dos meses, eu deixei de reconhecer quem eu era. Eu já não ria como antes, não saía de casa e vivia com medo de desagradá-la.
1: Nossa, que horror!
0: Sentia que precisava me esforçar constantemente para merecer o carinho que, no início, ela me dava tão facilmente. Um dia, olhando meu reflexo no espelho, eu percebi que estava cansado, que eu estava triste, que eu estava completamente isolado. Foi naquele momento que eu entendi que o amor não deveria causar medo, não deveria causar culpa, muito menos uma destruição, que era o que eu estava sentindo. Pela primeira vez em muito tempo, eu admiti pra mim mesmo que eu estava vivendo um relacionamento abusivo, Lígia. Sair daquela situação não foi fácil, mas aos poucos eu recuperei minhas amizades, minha autoestima e minha liberdade. O que, que você acha, Lígia? Relacionamentos assim nunca terminam bem, né?
1: No seu caso você saiu a tempo e foi ser feliz. Nunca terminam bem. Sempre terminam, eu falaria. Mais do que falar nunca termina bem, né? Porque só de terminar é que é alívio. Mas que bom. A vida tem que seguir mesmo. Quanto antes a pessoa pula fora de algo que a oprime, humilha, puxa pra baixo...
0: Quanto antes percebe, né?
1: Quanto antes sai fora, mais fácil é de recuperar. Menos trauma fica, menos resquício. Olha,
0: imagina
1: que
0: tem gente que fica assim a vida inteira, né?
1: Tem. Porque igual não tem as frases, com uma mentira repetida muitas vezes acaba se tornando uma verdade. Tem gente que vai ficando preso e aí no que vai escutando as coisas, essas mentiras que normalmente um relacionamento abusivo tóxico faz, vai fazendo crítica, né? Falando que a pessoa é incompetente, que ela não consegue, no final ela tá acreditando que ela é aquilo ali mesmo. Por isso, aliás, eu estou fazendo o curso que depois eu vou contar para vocês, onde adquirir o curso, onde encontrar o curso e tal. Mas, por isso que a gente tem que ocupar a nossa vida com muito mais coisas. Nunca esquecer dos 5 pratinhos, no mínimo, né? Mas de tudo. Tem amigos, tem família, na parte que sem ser o amor, né? Assim, pai, mãe, se tem. Tem o seu amor, tem o emprego, tem hobby, tem sonhos. Tem muita coisa pra ser administrada. Quando você tira tudo e bota o foco numa coisa só, é como se fosse um banco de um pé só. Desequilibra. E qualquer micro desequilíbrio te derruba. Então tem, quanto mais sustentação a gente tem, mais você tá pronto pra sair fora. Pensa, quem se recupera melhor pra sair de um relacionamento tóxico? A pessoa que ficou ali totalmente perdida, que é sozinha, com a autoestima acabada, ou alguém que pode estar tomando a porrada, tem hora duvidando de si mesmo, mas que tem amigos de verdade, que tem um emprego, que tenha, sabe, outras fontes de prazer, que seja fazendo um curso, lendo um livro, fazendo um esporte, que tenha, sabe, que se cuide. Essa pessoa não se joga fora, não se abandona nesse nível. Então que a gente nunca deixe de se abandonar. É a maneira mais correta, eu acho, de estar aí pra enfrentar os problemas. Seja ele uma pessoa tóxica, uma abusiva, um problema de saúde, um problema financeiro, um problema de emprego, enfim. Para as adversidades que a vida pode no, nos proporcionar. Mas adorei. O mais importante pra mim dessa história é que você se livrou, tá? Seja muito feliz. Um beijo. E quem quiser também mais a nossa opinião, nosso conselho, nossa
0: diquinha.
1: 11 28709750.

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1: A separação. Essa é a história que a gente recebeu agora, hein, Lígia? Vamos ver o que conta essa história. Se você tem história bacana aí de separação, manda pra gente também no 11-2870-9750. E a história de agora é sobre a separação. Vamos ver a história de uma mulher, Lígia, que ela começa assim, ó. Quando eu conheci o Rafael, eu acreditava que ficaríamos juntos pra sempre. Durante os primeiros anos, Lígia, a nossa relação ela foi cheia de carinho e planos pro futuro. Mas com o tempo, eu comecei a perceber que eu já não era feliz. Eu me sentia preso, nossos interesses mudaram e o amor que eu sentia foi se transformando em cansaço e tristeza. Eu tomei a decisão de terminar o relacionamento, acreditando que seria doloroso, mas algo necessário. No entanto, o Rafael ele se recusava a aceitar o fim. Sempre que eu tentava me afastar, ele encontrava uma maneira de voltar para minha vida. Fazia promessas de mudanças, dizia que estava cometendo um erro e insistia em reviver as lembranças dos momentos felizes que tivemos. A cada tentativa de encerramento, eu me sentia mais culpado e confuso. Passei meses, Lígia, meses adiando uma decisão definitiva, carregando o peso de machucar alguém que ainda me amava. Só que ao mesmo tempo, eu percebia que continuar naquela situação estava me machucando também. Foi aí que eu entendi que ninguém pode obrigar, né? Ninguém a permanecer em um relacionamento contra a própria vontade. Foi aí que eu encontrei forças para seguir em frente. O processo, Lígia, ele foi difícil e cheio de tristezas. Mas finalmente eu consegui me afastar e recomeçar a minha vida. Separação, eu acredito que é algo que nunca é fácil. Não mesmo. E você acha que eu fiz o certo, Lígia?
2: Quando você fala, eu acho que eu fiz certo, é a prova do relacionamento tóxico. Começa você contando a história inteira. Por que você saiu fora? No final, você ainda me solta essa última frase da história. Muito, muito obrigada e um beijo enorme pra você ter contado a nossa história. Por isso, é um agradecimento e meus parabéns por você ter conseguido sair fora. Relacionamento abusivo, quanto antes a gente sai, melhor. E vocês dois caras, imagina se tem uma agressão. É por conta desse tipo de relacionamento, quando a pessoa não sabe ouvir um não, que vira o Brasil aí, ó, batendo recorde de feminicídio, que os caras não aceitam. Vocês dois caras, o outro ficou te perseguindo, fazendo assim, ó, que perigo! Pra mim, perseguição, gente não sabendo ouvir o que já inacreditavelmente teve que virar música até de carnaval de mais de 10 anos atrás, que era o não é não, não soube ouvir não é não, é delegacia. Eu tenho medo real disso aí, não tenho a menor paciência. Então, depende do tom da minha voz, não sei o que vocês podem estar achando, mas tô falando, eu acho isso perigosíssimo. Então aí não é foge da braveza, é autopreservação. Se eu falar pra um cara, suponhamos, se eu fosse solteiro, um cara tá me paquerando, eu falo, ah, não. Aí terminou, o cara vai me azucrinar, vai duas vezes na porta do meu prédio, você não tá entendendo, eu vou na polícia na mesma hora. Na mesma hora! E vai vir com o povo, vou causar, tacar o terror, o cara vai arrepender, vai demorar mais, vai querer nem gostar de mulher mais. Tanto medo que vai ficar. Porque essas coisas são muito perigosas. E as pessoas têm doideiras, têm gatilhos.
1: E é válido também pra quem, às vezes, não tá percebendo que tá nessa situação do relacionamento, né? Pra quem tá nos ouvindo agora.
2: Saia!
1: É.
2: Saia o quanto antes.
1: Não
2: você
1: tá
2: só vai
1: feliz,
2: sair pior.
1: Excluir os amigos. Gente, presta atenção pra que caminho
2: tortura,
1: tá indo.
2: É. Joga a sua autoestima lá pra baixo, te detona. Quanto mais tempo você fica, pior é pra sair.
1: Uhum.
2: E equilibra a sua vida pra que você não sinta falta. Então é só você tá ali abastecido, fica mais fácil sair do relacionamento tóxico. Não é não. E graças a Deus esse cara não te feriu fisicamente.
1: Gente, quando um não quer, dois não faz. Se você não quer estar num relacionamento, ninguém
2: não
1: pode
2: esteja.
1: Te obrigar.
2: E chama a polícia. Polícia, tem coisa que você fala, moço, tá me ameaçando. Tá fazendo isso. A polícia tá aí pra isso, entre outras coisas. Eles vão honrar a profissão te defendendo. 11-2870-9750. Olha, eu adoro quando tem policiais participando do programa.
1: Uhum.
2: Sabe, já teve policial, tem 500 casos com polícia. Você da polícia, participa aqui comigo. Eu quero que você ligue pro programa 11-2870-9750.

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1: Presa na relação. É a história de agora, hein, Lígia? Quando conheci Marina, ela já carregava uma tristeza que eu não compreendia. Nós estávamos juntos, Lígia, haviam alguns meses quando eu descobri que parte do coração dela pertencia a outro homem, um presidiário que ela conhecia antes de mim. No início, eu achei que fosse apenas uma lembrança do passado.
2: Nossa, gente, há pouco tempo atrás, estava falando de polícia, que eu queria falar com um policial. Enfim, aí agora é o presidiário, que a menina quer largar o mocinho para ficar com o bandido. Ó.
1: Porém, percebi que ela esperava ansiosamente pelas cartas, Lígia. Olha isso. Pelos dias de visita e pelas notícias sobre ele. Imagina, seu olhar mudava sempre que o nome dele surgia. Eu tentava acreditar que o nosso relacionamento poderia dar certo, mas sentia que estava competindo com alguém que ocupava um espaço enorme na vida dela.
2: Ai, fora o medo que eu ia ter desse homem sair, acabar com minha raça ou mandar alguém.
1: Marina demonstrava carinho por mim, mas era evidente que ainda estava profundamente apaixonada por aquele homem. Com o passar do tempo, eu comecei a me sentir cada vez mais sozinho dentro da relação. Eu estava presente, mas o coração dela parecia que estava atrás das grades, junto do ex, com dois companheiros. Cada plano que fazíamos parecia incompleto, como se ela estivesse apenas esperando alguma mudança em sua própria história. Foi aí que eu entendi que não podia obrigar ninguém a deixar de amar outra pessoa. Com tristeza, Lígia, eu aceitei que eu não era o grande amor da vida dela.
2: Ai, breu, pelo amor de Deus. Obrigada, Deus. Obrigada.
1: Decidi me afastar, levando comigo a dor de um relacionamento em que, apesar de todo esforço, eu nunca consegui ocupar o lugar que já pertencia a outro homem. Parece loucura isso, você não acha, Lígia? Mas ela seguia ainda presa naquela antiga relação sem futuro.
2: Ó, sabe o que eu acho disso? Primeiro, graças a Deus você se livrou das grades, né, meu amor? Mulher doida, hein? Que preguiça, não vou nem discutir não se era um amor de infância, o que, que é que tava acontecendo. Mas provavelmente esse cara não foi parar no xilindró porque ele tava plantando morangos, né? Não deve ter sido. E alguém pra tá nessa, no fundo quem tá fazendo papel de mais de tonto nessa história nem eu sei não, foi ela. Você imagina? Alguém disposto a ficar indo fazer visita íntima pra homem em cadeia, ficando em fila. Tenha santa paciência, vai passar na porta de um presídio feminino no final de semana pra você ver se tem fila de alguém querendo visitar. Não tem não, sabia? Só se for uma mãe, não tem macho querendo fazer isso não. Então isso aí pra mim é um tipo de doideira. Uma doença, não fala que esses presos aí, os presos famosos ficam recebendo carta de mulher que quer namorar eles. Tem doido pra tudo, gente. Tem gente que comete crime, tem gente que rouba, tem gente que quer namorar preso. Agora, graças a Deus, você, né, não tá caindo nesse conto aí. Achei que você ficou até demais, o que demonstra que você tá muito ou querendo... Quer fazer um trabalho voluntário? Vai fazer um trabalho voluntário. Vai no negócio de idoso ajudar, negócio de bicho, coisa de criança, qualquer coisa que você quiser. Vai ajudar alguém, é o seu próprio prédio, onde você morar, um vizinho.
1: Esse tipo de situação, você tem que passar longe.
2: Exato.
1: Mas se você relacionar com uma pessoa e apaixonar por um presidiário...
2: Imagina ficar com a menina. Aí você começou a sair com a menina fala, tá esquisito, será que você tá esquisito? Ah, é porque eu tô esperando a carta, meu ex,
1: Lígia,
2: é presidiário. Meu amor,
1: nem se a menina tiver esquisita, se eu souber que ela tem um ex-presidiário, já nem...
2: Área, eu já tô no Uber.
1: Que? Já tô saindo embora. Você não sabe do que a pessoa é capaz, você não sabe a relação que ela tem, que
2: sacou?
1: Ela tem.
2: Então,
1: fez bem.
2: Obrigada,

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1: Partiu?
2: Partiu. Foi? Terça-feira?
1: Não se vá.
2: Amanhã já é terça, hoje a segunda tá acabando.
1: Não me abandone, por favor.
2: Jamais.
1: Pois sem você vou ficar louca.
2: E aí, gente, quanta história boa hoje. Agora você que tá nos acompanhando, segue no Instagram, @ Missão Impossível Jovem Pan, @ Lígia Mendes, @ andrade.otavio.s. E também pode mandar sua história no nosso WhatsApp, né, Lígia?
1: Você denuncia que a gente é mais velho, sabia?
2: É.
1: Porque se fosse o Bob aqui, que é mais velho que eu, tipo, foram... Eu canto essa música, eles cantam todas junto comigo.
2: Sério?
1: Tipo a do Cami Mesa, do Roberto Carlos, porque sabe, eu fui cantar o Não Se Vá aqui, o Rogerinho já adorou também. Porque a gente sabe ela inteira, ela é ótima. Você já ouviu isso antes? Você nem entendeu, ele deve ter pensado que carinho
2: eu
1: tô falando.
2: Eu preciso de um ponto aqui do Rogerinho.
1: Não, foi a cultura. Precisa do Google, precisa de um livro. E tá ouvindo só a Marília Mendonça e Léo Santana? Não, Vitinho Imperador?
2: Não vai tocar, não vai ter num livro o Roberto Carlos. Inclusive, não vai ter. Tem o livro do Roberto Carlos.
1: Eu tenho,
2: vou trazer pra mostrar pra galera.
1: Eu tenho também. Ele tá adorando, tá? Otávio, ó, o foco agora é viralizar. Ele tá gabaritando aqui no Missão. Tá deixando o nome, trazendo luzes, equipamentos. Então, acho bom vocês seguirem a gente, fazer esse trem viralizar aqui. Senão, daqui a pouco ele faz um trem errado aqui pra poder vingar.
2: Jamais.
1: Vingar assim podia, a gente tem que bolar umas estratégias.
2: Precisamos mesmo, hein?
1: Temos que trazer Virgínia. Alô, Virgínia. Vem aqui um pouco no Missão. Levanta esse bop, essa dá uma atração. Enfim, beijo, tchau, até amanhã.
2: Até amanhã, vamos nessa.
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21: Ótima noitinha, super segunda-feira pra você que já começou a semana com tudo. No rádio ou nos apps, tá ligado aqui na Jovem Pan 94,1. Classe Especial. Eu sou Luciane Chioggi e a gente tá juntos até as 8 horas da noite. Não é hora da Voz do Brasil ainda. Agora é hora de curtir o som, as melhores da Pan. Muita track boa pra você fazer a festa com o melhor da música eletrônica mundial. 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Som da Caixa, só as melhores está chegando até as 8 horas da noite e a gente vai, curtindo muita track boa. E para começar tem Matil, Without You.

jeito que a gente segue até as 8 horas da noite. E você tá nesse astral, tá curtindo com a gente? Aproveita, manda sua mensagem aqui pelas redes sociais, no arroba Jovem Pan Itajaí, ou se preferir, vai pelo nosso tradicional WhatsApp, 47990194 10. Se conecta aí que daqui a pouquinho vai aquele super alô pra você. 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Agora não são as melhores da Pan, Not So Bad, In A Fire.

0: festinha de segunda-feira. Depois do break, mais uma hora com muita sonzeira pra você curtir aqui na Número 1 do Brasil. Enquanto isso, aproveita também pra conferir o que tá rolando lá nas redes sociais. Acesse arroba Jovem Pan Itajaí.
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Um do Brasil, mais uma hora com o melhor da música eletrônica pra você que tá aí começando a semana no rádio ou nos apps da Pan. 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Agora que não são as melhores da Pan, Rehab tá chegando com The Last Dance.

Tá aí a sonzeira de Deep Dink, versão pra Eurythmics, Sweet Dreams, agitando só as melhores aqui na número 1 do Brasil. 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Agora que não são as melhores da Pan, vamos curtir Fisher e Tons and I, Favor.

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1: Olá, boa noite.
2: Boa noite para você que nos acompanha em todo o país.
1: Segunda-feira, 27 de julho de 2026.
2: Vamos aos destaques do dia.
1: Estatuto da Igualdade Racial completa 16 anos.
2: Um marco legal no fornecimento de direitos e geração de oportunidades.
1: E quem conversa com a gente sobre os avanços da lei é Bárbara Oliveira, secretária executiva do Ministério da Igualdade Racial.
3: O Estatuto, ele fez um processo de trazer como responsabilidade para o Estado brasileiro a obrigação de enfrentar o racismo nas suas políticas, nas suas ações.
2: Proteção no ar.
1: Na hora de escolher o que as crianças assistem e jogam, a classificação indicativa é a maior aliada de pais e responsáveis.
4: A classificação indicativa leva em conta se a produção exibe cenas de violência, se há conteúdo sexual ou de nudez, ou se faz uso ou referência a drogas lícitas e ilícitas.
2: Cultura.
1: Teatro Amazonas em Manaus e o Teatro da Paz em Belém são reconhecidos como patrimônio cultural do mundo. Luana Karen.
5: Os teatros passam a figurar juntos na lista do Patrimônio Mundial Cultural da Unesco, com o nome Teatros da Amazônia.
2: Hoje, na apresentação da Voz do Brasil, Mariana Jungmann e Luciano Seixas.
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2: Brasil e Coreia do Sul assinaram 5 memorandos de cooperação nas áreas de educação, energia, tecnologia industrial, atividades espaciais e esportes.
1: Os documentos foram assinados durante a visita do presidente sul-coreano Lee Jae-myung ao Brasil.
2: Os dois países vão fortalecer a cooperação em atividades espaciais pacíficas, biocombustíveis e energia limpa, intercâmbio entre universidades e atletas e incentivo à pesquisa e inovação.
1: Brasil e Coreia do Sul também retomaram as negociações para um acordo comercial entre o país asiático e o Mercosul.
2: Em 2025, o intercâmbio comercial entre os dois países chegou a 11 bilhões de dólares. O Brasil também abriga a maior comunidade coreana na América Latina.
1: A campanha Julho Verde chama a atenção para a importância do diagnóstico precoce do câncer de cabeça e pescoço.
2: Feridas na boca que não cicatrizam, rouquidão persistente e caroços no pescoço são alguns dos sinais que não devem ser ignorados.
1: Saiba como prevenir a doença na reportagem.
6: Uma ferida na boca que não cicatriza, rouquidão prolongada ou um caroço no pescoço. Sintomas que muitas vezes são ignorados, mas que podem ser sinais de alerta para o câncer de cabeça e pescoço. Foi o que aconteceu com a aposentada Karina Oliveira Souto, de Brasília. Hoje, em tratamento, ela transforma a própria experiência em um alerta para que outras pessoas não adiem a procura por atendimento.
7: O câncer não espera. Hoje, quanto mais você descobrir esse diagnóstico mais rápido, melhor sua chance de cura.
6: Segundo o INCA, o Instituto Nacional de Câncer, o Brasil deve registrar mais de 780 mil novos casos de câncer por ano até 2028. Desse total, cerca de 40 mil serão de câncer de cabeça e pescoço. O problema é que a maioria ainda é diagnosticada tardiamente. E é justamente para mudar essa realidade que a campanha Julho Verde reforça um alerta. Identificar os sintomas cedo pode aumentar as chances de cura. O câncer de cabeça e pescoço reúne tumores que atingem regiões como boca, garganta, laringe, nariz, tireoide e pele da face e do pescoço. Entre os principais fatores de risco estão o tabagismo, o consumo de bebidas alcoólicas e a infecção persistente pelo HPV. Quando descoberto precocemente, as chances de sucesso do tratamento aumentam e o risco de sequelas diminui, explica Isabela Costa Santos, chefe substituta do setor de cirurgia de cabeça e pescoço do INCA.
8: É importante a gente entender que quanto mais cedo essa doença é diagnosticada, melhores são os resultados. Em qualquer lugar do mundo, se você pode tratar um tumor no estágio inicial, nós estamos falando de índices de cura muito melhores, né? E altos.
6: A prevenção passa por hábitos saudáveis, alimentação equilibrada, higiene bucal, prática de atividade física, proteção contra o sol e vacinação contra o HPV, oferecida pelo SUS para crianças e adolescentes na faixa indicada pelo Programa Nacional de Imunizações. E a vacinação é um grande aliado no combate à doença, destaca o secretário de Atenção Especializada à Saúde do Ministério da Saúde, Mozart Júlio Tabosa Salles.
9: Então, a vacinação contra HPV é fundamental para a prevenção do câncer de cabeça e pescoço. pescoço, principalmente das doenças laringeais. Precisamos trabalhar isso e fazer de maneira muito efetiva. E isso é fundamental. O Brasil já tem hoje 82, 83% de cobertura entre as meninas, cerca de 60%, um pouco mais, um pouco menos entre os meninos. Precisamos subir mais o patamar de cobertura entre os homens para que a gente possa chegar naquilo que é ideal.
6: Ao perceber sintomas persistentes, como feridas na boca que não cicatrizam, rouquidão prolongada, dificuldade para engolir ou caroços no pescoço, a orientação é procurar a unidade básica de saúde mais próxima. Se houver necessidade, o paciente é encaminhado para exames e atendimento especializado. Reportagem Pablo Mundim.
2: E o Ministério da Saúde publicou portaria que define os 18 medicamentos oncológicos considerados de altíssimo custo para oferta no Sistema Único de Saúde.
1: A relação abrange fármacos para tratamento de diversos tipos de câncer, como o de mama, pulmão, gástrico, ovário, medula óssea e a leucemia.
2: A medida determina a forma como o medicamento será apresentado e os critérios analisados para definição de altíssimo custo.
1: A estratégia prioriza a economia em escala e a garantia de acesso aos medicamentos já incorporados pela Comissão Nacional de Incorporação de Tecnologias no Sistema Único de Saúde.
2: Julho é um mês com datas importantes para a luta racial no Brasil.
1: No último sábado, dia 25, foi comemorado o Dia Internacional da Mulher Negra, Latino-Americana e Caribenha.
2: E no dia 20, o Estatuto da Igualdade Racial completou 16 anos.
1: O Estatuto estabeleceu em lei uma série de diretrizes para a condução das políticas públicas de combate ao racismo e de redução das desigualdades raciais no país.
2: E hoje nós conversamos mais cedo com a secretária executiva do Ministério da Igualdade Racial, Bárbara Oliveira Souza, sobre esse marco. Vamos acompanhar.
1: Olá, secretária, bem-vinda à Voz do Brasil. Olha, a gente queria começar então falando do Estatuto da Igualdade Racial, que está completando 16 anos, e queria que a senhora trouxesse para a gente então quais são os principais avanços desde a criação da lei, o que, que ela trouxe aí de inovação.
10: Não, perfeito. Bom, o Estatuto da Igualdade Racial é uma grande conquista nossa, né, que está completando agora em julho 16 anos de vigência. Então, com muita alegria, Mariana Jungmann e Luciano Seixas, nós do Ministério da Igualdade Racial agradecemos muito por esse convite para dialogar sobre esse marco fundamental para a política de igualdade racial do Brasil. E o Estatuto, ele fez um processo de trazer como responsabilidade para o Estado brasileiro a obrigação de enfrentar o racismo nas suas políticas, nas suas ações. E conseguiu construir base sólida para que a gente tivesse um processo de amadurecimento das ações afirmativas nas universidades e na educação superior, como hoje temos, e temos diversos avanços, né, a partir dessa lei. Como temos também as ações afirmativas nos concursos públicos, que também tem gerado muito resultado, além de políticas públicas transversais na saúde, na educação, na cultura, no trabalho e na moradia, para, de fato, superar o racismo estrutural e promover a igualdade racial no Brasil, que é algo tão central. A gente tem alguns resultados, eu estava falando da lei de cotas, como, por exemplo, uma ampla presença hoje de estudantes negros e negras nas universidades. São mais de 4 milhões de estudantes que ocupam universidades públicas e privadas no Brasil. Isso é um avanço se a gente pensa os dados estatísticos em relação aos anos 2000, né? Quando apenas 2% da população negra estava na universidade.
2: Bom, secretária, a senhora citou aí as questões de cotas, vale para a educação, vale também para o trabalho. Na verdade, o Estatuto da Igualdade Racial reúne direitos em diversas áreas, né? Educação, trabalho, também saúde, na cultura. Na prática, como é que ele impacta a vida da população brasileira?
10: Não, perfeito. O Estatuto, ele orienta as políticas de igualdade racial e traz alguns aspectos que são centrais para a forma como a gente se organiza no governo federal e também em articulação com governos estaduais e municipais para implementar essa política. E traz alguns princípios, como, por exemplo, da transversalidade. Então, ele prevê essa articulação com os vários ministérios que executam ações voltadas para a igualdade racial e para a superação do racismo.
1: A gente está falando aí de 16 anos da construção dessa política. A senhora mencionou políticas afirmativas também, mas apesar disso a gente ainda continua precisando trabalhar em torno da redução das desigualdades raciais, né, que são uma realidade no país. Quais são os maiores desafios que a senhora considera para que os direitos previstos no Estatuto realmente se tornem uma realidade e se tornem presentes mesmo?
10: Essa pergunta, Mariana, agradeço muito. Eu acho que ela é chave para a gente avaliar o porquê que a política de igualdade racial ainda é muito importante no Brasil hoje. A gente tem avanços fundamentais em marcos legais, temos uma política nacional estruturada, temos o Sistema Nacional de Promoção da Igualdade Racial, que leva essa política para governos estaduais e municipais, mas uma conquista, inclusive, do Estatuto da Igualdade Racial, é ele quem cria o SUS, o nosso SUS da Igualdade Racial, que é o SINAPIR, e que hoje está presente nos 27 estados da federação e em quase 500 municípios. Vou começar por esse ponto, porque é um ponto que demonstra avanço, mas demonstra também desafio, né? Que é o foco da sua pergunta, e por que que é importante a gente avançar nisso. É fundamental que a gente busque incrementar e capilarizar cada vez mais essa política e avançar em mais estados e municípios. Está em curso foi julgada, né, e está em curso a elaboração da resposta a ela, a DPF Vidas Negras, a DPF 973, que obriga o governo federal a atualizar o segundo Plano Nacional de Promoção da Igualdade Racial. A gente vem trabalhando nisso ativamente e, obviamente, a gente vem também destacando a importância de que estados e municípios também sejam envolvidos nessa obrigação de fazer dessa ação, pela importância da gente federalizar essa política. Então, é um desafio que a gente ainda tem, temos um avanço importante, estamos nos 27 estados, mas precisamos, de fato, avançar e capilarizar essa política no Brasil. Outro ponto é que os dados socioeconômicos, de segurança pública, são muitas as dimensões que ainda demonstram que, mesmo tendo avançado muitíssimo, e de fato há na história, né, ao longo da história, um incremento importante na política de igualdade racial no Brasil, é possível a gente avaliar que ainda há muito o que fazer. E os dados que foram publicados recentemente do Fórum Brasileiro de Segurança Pública e do Atlas da Violência, por exemplo, pegando apenas um aspecto, demonstram a relevância da gente avançar na política de igualdade racial para enfrentar esse racismo que toca a vida das pessoas, que toca o cotidiano das pessoas. 83% das vítimas de morte decorrentes de intervenções policiais no Brasil são pessoas negras. E o jovem negro tem 3 vezes mais chance de ser vítima de homicídio no Brasil do que o jovem não negro. Então, essa inequidade tão presente nas famílias, nas mães, né, ela precisa ser enfrentada. E esse enfrentamento, ele também tem algo estruturante para guiar a nossa política de igualdade racial. O Estatuto da Igualdade Racial, ele fortalece isso, e obviamente os dados socioeconômicos, sociais do Brasil, eles são um chamariz para a importância da gente priorizar de forma central a relevância da política de igualdade racial e do enfrentamento ao racismo na nossa atuação no Estado brasileiro.
2: Muito bem, nós conversamos com a secretária executiva do Ministério da Igualdade Racial, Bárbara Oliveira Souza. Muito obrigado, secretária, por sua presença aqui na Voz do Brasil.
10: Eu que agradeço, Luciano Seixas, agradeço muito, Mariana Jungmann, por esse espaço dedicado aqui ao Ministério da Igualdade Racial.
1: E é importante a gente destacar os principais canais de denúncia para crimes raciais no país.
2: Caso você viva ou presencie um ato de racismo ou injúria racial, é possível fazer a denúncia por meio do Disque 100, canal de direitos humanos do governo federal.
1: Ou pela plataforma Fala BR, que reúne as ouvidorias também do governo federal.
2: E é sempre bom lembrar que racismo é crime, portanto, pode ser denunciado em delegacias de polícia e para o Ministério Público.
1: E também responsáveis, vocês já repararam naquele selinho colorido que aparece antes dos desenhos, filmes e jogos de celular? Aquilo ali é a classificação indicativa, uma ajuda de ouro para você saber o que é seguro para a idade do seu filho.
2: Na hora de saber se um filme, desenho ou jogo eletrônico é recomendado para crianças e adolescentes, a classificação indicativa funciona como um instrumento para proteger os jovens de conteúdos impróprios em cada fase do desenvolvimento.
4: A dona de casa, Natália da Silva, tem 4 filhos. Durante o dia, eles estudam, brincam, praticam esportes e fazem atividades ao ar livre. E em alguns momentos, também assistem televisão. Natália conta que o acesso às telas é monitorado por ela, que observa cada conteúdo escolhido.
11: Filmes eu vejo antes, desenho eu costumo sentar para assistir com elas mesmo. Muitas vezes eles mesmos vêm e conversam com a gente sobre o que tem no desenho, sobre curiosidades que eles viram. Mas assim, sempre observando a classificação de ativo de filmes e desenhos.
4: Para orientar a Natália e outros pais na hora de escolher o que é apropriado para os filhos assistirem, existe a classificação indicativa. A informação estabelece a idade recomendada para programas, filmes e até mesmo eventos culturais exibidos em público. Como explica o coordenador de políticas de classificação indicativa audiovisual, Eduardo Nepomuceno.
12: A classificação indicativa é uma informação para as famílias a respeito dos conteúdos presentes nas obras audiovisuais, nos espetáculos públicos, né, nos streamings, nas TVs a cabo, TV por assinatura, no cinema e nos aplicativos e jogos.
4: A classificação indicativa leva em conta se a produção exibe cenas de violência, se há conteúdo sexual ou de nudez, ou se faz uso ou referência a drogas lícitas e ilícitas. Também observa se há linguagem ofensiva ou situações que possam causar medo ou forte impacto emocional. A partir da identificação desses elementos, é definida a faixa etária adequada para cada fase do desenvolvimento, como destaca o coordenador de políticas de classificação indicativa audiovisual, Eduardo Nepomuceno.
12: Cada um desses grandes eixos tem critérios específicos para cada faixa etária. Em razão desses conteúdos identificados, é que a gente consegue chegar numa faixa etária indicada para cada momento do desenvolvimento das crianças e dos adolescentes.
4: A classificação indicativa de obras audiovisuais funciona como um instrumento de proteção aos direitos de crianças e adolescentes. A neuropsicóloga Renata Nunes destaca como a indicação da idade tem a ver com a compreensão da criança em certas fases da infância.
13: Elas são orientadas por essas fases do desenvolvimento, para que ela não tem acesso a conteúdos que ela ainda não está pronta emocionalmente. Mas isso tudo não precisa ser inflexível. Os pais precisam entender quem são seus filhos.
4: Para avaliar qual a classificação indicativa de uma obra do circuito comercial, é atribuída uma faixa etária. Além disso, há uma mensagem que diz os principais temas presentes na obra. Para vídeos disponíveis em plataformas de streaming, a própria plataforma realiza a autoclassificação seguindo os parâmetros estabelecidos. Reportagem Márcia Fernandes.
1: Hoje, o Brasil conquistou um novo reconhecimento internacional para a cultura.
2: O Teatro Amazonas, em Manaus, e o Teatro da Paz, em Belém, passaram a integrar a lista do Patrimônio Mundial da Unesco.
1: Com isso, o país chega a 26 bens reconhecidos pela organização.
2: Os dois monumentos já eram tombados pelo Instituto do Patrimônio Histórico e Artístico Nacional, o IFAM, desde os anos 1960.
1: Conheça um pouco da história desses dois monumentos na reportagem de Luana Karen.
14: Foi durante o ciclo da borracha, período em que a extração do látex deu impulso para um grande crescimento econômico da região norte, que surgiram os teatros Amazonas, em Manaus, e da Paz, em Belém. Era fim do século XIX, e a riqueza produzida pelo chamado ouro branco despertou nas elites da época o desejo de reproduzir no coração da maior floresta tropical do mundo o requinte das grandes capitais europeias. Veio o Teatro da Paz, em 1878. Inspirado na arquitetura neoclássica italiana, tornou-se símbolo da prosperidade da capital paraense, então principal porta de saída da borracha para o mundo. Quase 2 décadas depois, em 1896, foi a vez do Teatro Amazonas abrir as portas em Manaus. De estilo renascentista, o edifício preserva até hoje parte da arquitetura e decoração originais. Embora inspirados na estética europeia, os dois monumentos incorporaram referências amazônicas, pinturas, madeiras nobres e elementos decorativos da região ajudam a contar a história do encontro entre a cultura local e as influências trazidas do outro lado do Atlântico. O compositor brasileiro Carlos Gomes chegou a se apresentar no Teatro da Paz, mas não conseguiu ver o Amazonas inaugurado. Morreu 3 meses antes, sendo homenageado na pintura que representa a ópera, no teto do Teatro Manauara. Aliás, marcados pelos concertos clássicos, apresentações de balé e óperas, os espaços também se abriram à cultura popular. Nomes como Milton Nascimento e Roger Waters passaram pelo Amazonas, que recebeu até uma visita inusitada em 1997 das Spice Girls, no auge da carreira. Agora, mais de um século depois de terem sido erguidos como símbolos da riqueza da borracha, os teatros da Amazônia ganharam um novo significado, o de patrimônio de toda a humanidade. O presidente do IFAM, Instituto do Patrimônio Histórico e Artístico Nacional, Davidson Guzmão, destacou que a medida também é um reconhecimento da cultura produzida pela região amazônica.
15: A Amazônia, para além do paradigma do meio ambiente e do patrimônio natural, é também reconhecida pela sua produção cultural, pela sua produção artística e pelos circuitos culturais que os teatros engendram.
14: Os teatros Amazonas e da Paz foram tombados pelo IFAM na década de 1960. Agora passam a figurar juntos na lista do Patrimônio Mundial Cultural da Unesco, a Organização das Nações Unidas para a Educação, a Ciência e a Cultura, com o nome Teatros da Amazônia. Com isso, o Brasil passa a contar com 26 sítios inscritos na lista. Reportagem Luana Karen.
2: A Defesa Civil Nacional segue prestando apoio humanitário aos municípios do interior de São Paulo. A região foi atingida por fortes chuvas na última sexta-feira, dia 24.
1: No sábado, foi reconhecida a situação de emergência dos municípios de Taquaritinga, Ribeirão Preto e Dumont.
2: Com a medida, as prefeituras podem solicitar recursos federais para ações de socorro, assistência humanitária à população afetada e recuperação das áreas atingidas.
1: Foram realizadas também visitas aos municípios de Guariba e Dumont para levantamento dos danos.
2: O diretor do Departamento de Assistência Humanitária do Ministério da Integração e do Desenvolvimento Regional, Wesley de Almeida Felinto, deu detalhes da ação.
16: Conseguimos depois ao município de Guariba, o mais afetado da região, e sentamos com a Defesa Civil do município para iniciarmos o processo de reconhecimento federal e as orientações junto ao setor de engenharia e inspeções em campo para orientação quanto às ações de assistência humanitária, restabelecimento dos serviços essenciais e recuperação. Neste momento, a gente se encontra no município de Dumont, finalizando também o reconhecimento federal para posterior envio à Defesa Civil Estadual de São Paulo, e a equipe de engenharia está em campo visitando ainda algumas áreas afetadas no município de Dumont.
1: E um alerta pelo celular informa se onde você vive corre algum risco de evento climático intenso, sejam chuvas ou incêndios.
2: Com esse aviso, é possível se prevenir contra desastres.
17: A Defesa Civil Nacional oferece um serviço gratuito para envio de alertas sobre situações de emergência diretamente ao celular. As mensagens podem avisar sobre chuvas intensas, alagamentos, deslizamentos de terra, incêndios florestais, tornados e outros riscos. O cadastro pode ser feito por SMS, WhatsApp ou Telegram. Para receber por mensagem, basta enviar o CEP da localidade de interesse para o número 40199. No WhatsApp, é necessário iniciar uma conversa com o número 61-2034-4611 e seguir as orientações do assistente virtual. No Telegram, basta procurar por Defesa Civil Alertas, enviar a mensagem Olá e concluir o cadastro. Também é possível receber avisos automaticamente pela TV por assinatura, pelos alertas públicos do Google e pela tecnologia Cell Broadcast, disponível em aparelhos compatíveis conectados às redes 4G e 5G. Nesses casos, não é necessário fazer cadastro. Natália Koslick, para a Voz do Brasil.
1: E essas foram as notícias do governo federal.
2: Fique agora com as notícias do Poder Judiciário e do Congresso Nacional. Boa noite.
1: Boa noite. Bom fim. Boa noite. Até amanhã.
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19: Ministro aposentado Otávio Galotti é velado no Supremo Tribunal Federal com a presença de ministros, autoridades e familiares. TSE realiza a Semana Nacional do Sistema Eletrônico de Votação entre 3 e 9 de agosto. STJ decide que prazo de 90 dias para indenização em proteção veicular é válido. Boa noite, eu sou Marcela Luiza. O Supremo Tribunal Federal decretou luto oficial de 3 dias pelo falecimento do ministro aposentado Otávio Galotti, que morreu ontem, aos 95 anos. Nesta segunda-feira, houve o velório no Salão Branco do Tribunal, com a presença de ministros, autoridades e familiares. O presidente do STF, ministro Edson Fachin, destacou o papel de Galotti na magistratura brasileira.
20: Recordar o ministro Galotti. Não evocamos apenas o integrante da história deste tribunal. Evocamos uma determinada compreensão da magistratura, aquela que reconhece que autoridade moral precede a autoridade jurídica, que a legitimidade das decisões repousa antes de tudo na integridade daqueles que a proferem. A morte interrompe uma biografia, mas não alcança um legado. As decisões permanecem nos livros, os ensinamentos permanecem na memória de todos nós, o exemplo permanece nas instituições.
19: Nascido no Rio de Janeiro em 1930, Otávio Galotti formou-se em Direito em 1953. Foi integrante do STF entre 1984 e 2000, sendo presidente da Corte de 93 a 95. Também presidiu o Tribunal Superior Eleitoral entre 1994 e 1996 e teve papel relevante na consolidação da jurisprudência constitucional durante os primeiros anos de vigência da Constituição de 88. O sepultamento está marcado para amanhã, no Rio de Janeiro. Tribunal Superior Eleitoral realiza a primeira edição da Semana Nacional do Sistema Eletrônico de Votação de 3 a 9 de agosto. RIMAC Souto.
21: O objetivo é aproximar a justiça eleitoral da sociedade e ampliar o conhecimento sobre o funcionamento, a segurança, a transparência e a auditabilidade da urna eletrônica. O lançamento da Semana Nacional do Sistema Eletrônico de Votação será feito pelo presidente do TSE, ministro Cássio Nunes Marques, durante a sessão plenária de abertura do segundo semestre forense de 2026, na próxima segunda-feira, dia 3 de agosto. A iniciativa envolve todos os tribunais regionais eleitorais do país, com ações como visitas a escolas, demonstrações da urna eletrônica, palestras, exposições e distribuições de materiais informativos oficiais sobre o processo eleitoral. A programação termina no domingo, dia 9 de agosto, com a Corrida pela Democracia, no Autódromo Nelson Piquet, em Brasília.
19: Para a terceira turma do STJ, é válida a cláusula de contratos de proteção patrimonial mutualista, que estabelece prazo de até 90 dias úteis para o pagamento de indenização após um prejuízo. Tiago Gomide.
22: Os ministros analisaram o caso de um associado de uma cooperativa de transportes de Goiás que teve veículo roubado e questionou a demora no pagamento da indenização. O colegiado entendeu que os contratos de proteção patrimonial mutualista têm características diferentes dos seguros tradicionais e, por isso, não se aplicam automaticamente às regras da SUSEP que estabelecem um prazo de até 30 dias para seguradoras. Segundo o relator do caso, o ministro Ricardo Vilas Boas Cueva, a Lei Complementar 213 de 2025 passou a prever a fiscalização dessas operações pela SUSEP, mas ainda não há uma regulamentação específica para esse tipo de contrato.
19: Estão abertas as inscrições para o mutirão da 16ª Semana Nacional da Execução Trabalhista. Rocine Gomes.
23: Essa é uma forma mais radical de fazer com que a decisão judicial seja cumprida e que tudo o que é devido seja pago.
3: Com o slogan Seu Direito por Inteiro, a iniciativa, marcada para o período de 14 a 18 de setembro em todo o Brasil, é um esforço concentrado para localizar bens de devedores, incentivar acordos e dar mais celeridade ao pagamento dos créditos trabalhistas. Para outras informações sobre a 16ª Semana Nacional da Execução Trabalhista, acesse csjt.jus.br.
19: 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Uma boa noite e até amanhã.
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1: Eu sou Paula Groba.
2: E eu sou Ricardo Nakaoka.
1: E estes são os destaques de hoje do Jornal do Senado, que começa agora.
2: Comissão de Relações Exteriores vai acompanhar medidas do governo contra tarifaço dos Estados Unidos.
1: Nova lei permite venda de spray de pimenta para mulheres.
2: Senado aprova projetos para fortalecer a recuperação ambiental e a economia circular.
1: Boa noite.
2: Boa noite.
1: As novas tarifas impostas pelos Estados Unidos a produtos brasileiros acendeu um alerta no Senado.
2: A Comissão de Relações Exteriores quer avaliar a resposta do governo e possíveis medidas do Congresso. O tema será debatido pelo colegiado, que solicitou informações sobre as ações do Brasil diante desse novo cenário. Repórter Márcio Maturana.
3: O presidente da Comissão de Relações Exteriores, senador Nelsinho Tradi, do PSD de Mato Grosso do Sul, enviou um pedido de informações ao Ministério do Desenvolvimento, Indústria, Comércio e Serviços sobre a estratégia do Brasil em relação às novas tarifas de 25% impostas pelo presidente dos Estados Unidos, Donald Trump, sobre produtos brasileiros. Uma das perguntas é sobre a possível aplicação da Lei da Reciprocidade Econômica, aprovada pelo Congresso em 2025.
4: O Congresso aprovou essa legislação e agora cabe ao Senado acompanhar a sua implementação. Precisamos entender se os instrumentos criados são suficientes para enfrentar uma situação como essa e, se necessário, discutir aperfeiçoamentos. Sempre com base em critérios técnicos e na proteção da economia brasileira.
3: As novas tarifas de Trump alcançam 3 mil itens, o que significa 18% das exportações brasileiras para os Estados Unidos, segundo cálculos do Ministério do Desenvolvimento. Isso corresponde a 37,6 bilhões de reais, com base nas exportações de 2024, antes dos primeiros tarifaços. No mesmo dia em que começou o novo tarifaço, 22 de julho, o presidente Lula assinou uma medida provisória criando o Plano Brasil Soberano 3, que abre 18 bilhões e meio de reais em linhas de crédito com juros subsidiados para exportadores. Também nessa data, Lula sancionou uma lei derivada de outra medida provisória que criou linhas de financiamento no Plano Brasil Soberano, com expansão apresentada pelo Congresso Nacional para setores estratégicos. O objetivo do pedido de informações, segundo Nelsinho Tradi, é oferecer aos senadores informações técnicas para eventuais iniciativas legislativas.
4: A Comissão de Relações Exteriores não substitui o Executivo na condução da política comercial, mas pode contribuir para a construção de soluções e acompanhar a atuação do governo. Foi isso que fizemos, desde o início.
3: No dia 4 de agosto, o grupo de trabalho criado pela Comissão de Relações Exteriores vai discutir novos mercados para as exportações brasileiras com representantes do governo e do setor privado, priorizando questões sobre proteínas de origem animal.
1: A proposta que cria medidas de apoio às empresas brasileiras afetadas pelo tarifaço dos Estados Unidos é uma das 32 medidas provisórias que aguardam votação no Congresso. Na próxima semana, o Congresso Nacional retoma os trabalhos e entre as propostas pendentes estão também a que prevê subsídios para combustíveis e a chamada taxa das blusinhas, que alterou as regras de tributação das compras internacionais de pequeno valor. As medidas provisórias têm efeito imediato, mas precisam ser aprovadas pelo Congresso para virar em lei. Se não forem votadas em até 120 dias, perdem a validade.
2: Também aguarda análise o novo Desenrola Brasil, voltado à renegociação de dívidas de pessoas físicas, microempresas e estudantes. O programa permite que devedores com renda mensal de até R$ 8.105 refinanciem dívidas de até R$ 15 mil por banco, com juros de até 1,99% ao mês. Para o senador Paulo Paim, do PT do Rio Grande do Sul, a iniciativa contribui para a recuperação da economia e o alívio do orçamento das famílias. A medida provisória ainda depende da instalação da comissão mista para começar a ser analisada e depois seguir para a Câmara e o Senado.
5: Trata-se de uma medida concreta que oferece condições reais para que as pessoas saiam do sufoco financeiro. É uma forma de devolver dignidade a quem mais precisa, aliviando o orçamento das famílias e permitindo que voltem a planejar suas vidas com mais segurança.
1: Mulheres vítimas de violência passam a ter uma nova forma de autodefesa prevista em lei. Foi sancionada a norma que autoriza a venda de spray de pimenta para uso civil feminino, com regras para a compra e a utilização da substância.
2: A lei foi sancionada em meio ao aumento de casos de violência contra a mulher no país. Repórter Patrícia Oliveira.
6: A nova lei sancionada pelo presidente Lula permite a comercialização, aquisição e posse do spray de pimenta para a defesa pessoal das mulheres com mais de 18 anos. Esse spray provoca ardência intensa nos olhos, na pele e nas mucosas e assim pode conter temporariamente o agressor. O uso dessa substância até então era restrito às forças de segurança pública e às forças armadas. O estabelecimento que comercializar o spray deverá manter o registro da venda e a identificação da compradora pelo prazo de 5 anos. O senador Laércio Oliveira, do Progressistas de Sergipe, foi o relator do projeto aprovado no Senado que deu origem à lei. Para ele, a nova lei vai ajudar na proteção da integridade física, psicológica e sexual das mulheres.
7: Essas práticas de feminicídio que a gente tem ouvido todos os dias nos deixam atônitos e muito preocupados, e a gente precisa criar mecanismos de segurança, de proteção da própria mulher.
6: Um regulamento deverá definir as especificações técnicas do spray, os limites de capacidade da embalagem, a concentração da substância e os padrões de segurança do conteúdo.
1: E a Comissão de Direitos Humanos aprovou uma recomendação ao Ministério da Saúde para agilizar o atendimento de crianças com fissura lábio-palatina pelo SUS. A proposta prevê que o tratamento especializado comece em até 30 dias após o diagnóstico.
2: A indicação recomenda o prazo máximo de 1 mês entre o diagnóstico e o início do tratamento. A fissura lábio-palatina atinge 1 em cada 650 recém-nascidos no Brasil e pode comprometer a alimentação, a fala e a audição. A senadora Damares Alves, do Republicanos do Distrito Federal, destacou que o atendimento precoce reduz complicações. O tratamento inclui cirurgias e acompanhamento multiprofissional. A recomendação segue agora para análise do Ministério da Saúde.
1: Reciclagem de baterias de carros elétricos e restauração de seringais na Amazônia. Esses foram alguns dos temas de projetos aprovados na Comissão de Meio Ambiente nesse primeiro semestre.
2: Um projeto que aumenta a pena para maus-tratos a animais também foi aprovado pelo colegiado. Repórter César Mendes.
8: Recuperação florestal, economia circular e agricultura regenerativa foram temas de projetos aprovados na Comissão de Meio Ambiente. Relator da proposta que cria a Política Nacional de Revitalização dos Seringais Amazônicos, agora em análise na Comissão de Agricultura, o senador Beto Faro, do PT do Pará, disse que o declínio da atividade seringueira trouxe degradação ambiental.
9: O projeto oferece uma resposta a esses desafios ao incentivar a recuperação e revitalização dos seringais nativos.
8: Já o projeto que estabelece regras para reciclagem e rastreabilidade de baterias de veículos elétricos e híbridos é do senador Jacques Wagner, do PT da Bahia, mas o texto aprovado foi o do substitutivo do senador Confúcio Moura, do MDB de Rondônia.
10: A Política Nacional de Circularidade de Baterias é fundamental para acompanhar a evolução da mobilidade elétrica.
8: Também foram aprovadas pelo colegiado as Políticas Nacionais de Fomento à Agricultura Regenerativa, do senador Sérgio Petecão, do PSD do Acre, e de Desenvolvimento Sustentável da Pesca, do senador Alessandro Vieira, do MDB de Sergipe, além do aumento da pena para maus-tratos a animais, proposta pelo senador Confúcio Moura.
1: E o Brasil passou a proibir a produção e a comercialização de alimentos obtidos por meio da alimentação forçada de animais. A lei, sancionada pelo presidente Lula, entra em vigor em 180 dias e atinge principalmente o foie gras, produzido a partir do fígado de patos e gansos submetidos à ingestão forçada de alimentos.
2: A norma teve origem em um projeto do senador Eduardo Girão, do Novo do Ceará. Quem descumprir a lei estará sujeito às penalidades previstas na Lei de Crimes Ambientais, como detenção, multa e sanções administrativas.
0: Música.
2: Com edição de Paula Groba e trabalhos técnicos de Eliseu Caires, o Jornal do Senado fica por aqui. Acompanhe agora as notícias da Câmara dos Deputados. Boa noite.
1: Boa noite e até amanhã.
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12: Câmara pode tornar imprescritível crime sexual contra menores de 12 anos.
13: Proposta amplia a bolsa permanência do ProUni para alunos de meio período.
12: Deputados obrigam elaboração do plano de assistência social a cada década.
14: Boa noite. A Câmara aprovou proposta que obriga o governo a elaborar o plano de assistência social a cada 10 anos. A repórter Maria Neves tem mais detalhes sobre o texto que já foi encaminhado ao Senado.
15: A Comissão de Constituição e Justiça da Câmara dos Deputados aprovou o projeto que obriga o Poder Executivo a elaborar periodicamente o Plano de Assistência Social. Pelo texto da deputada Laura Carneiro, do PSD do Rio de Janeiro, a cada 10 anos o poder público deve prever metas e estratégias para melhorar o atendimento à população mais vulnerável. Carneiro explica que o país conta atualmente com um plano de assistência com vigência entre 2016 e 2020. No entanto, ao contrário na educação, a elaboração do planejamento decenal ainda não é obrigatória por lei. Na opinião da parlamentar, metas e diretrizes claras é para garantir a estabilidade das políticas de assistência social.
16: Em última análise, o mais importante é manter os programas de assistência social. Já é uma

0: pela LOAS e agora a gente vai torná-la. Esse plano decenal vai fortalecer as políticas públicas e evitar que a gente tenha qualquer tipo de retrocesso quando se avança numa política que atingiu aquelas determinadas metas.
1: A proposta aprovada determina que as metas do Plano Decenal de Assistência Social sejam elaboradas com base nos dados oficiais do Sistema Único de Assistência Social. Ainda de acordo com o texto, o Conselho Nacional de Assistência Social será responsável por aprovar e acompanhar os resultados do planejamento em conjunto com o governo federal. Da Rádio Câmara de Brasília, Maria Neves.
2: Comissões. Presidente da Comissão de Previdência, Assistência Social, Infância, Adolescência e Família, Bruno Ganem, do Podemos de São Paulo, faz um balanço positivo dos trabalhos do colegiado. Para ele, a estratégia de priorizar projetos de consenso permitiu destravar votações e acelerar a análise de propostas.
3: Em comum acordo entre todos os membros, a gente buscou priorizar as pautas consensuais e tem sido uma experiência muito bem sucedida. Quero, inclusive, parabenizar todos os membros pela forma com que permitiram que a gente buscasse esses projetos de consenso, e o que a gente descobriu é que são centenas de projetos que todo mundo é favorável, mas por uma outra razão acaba ficando parado, porque a gente perde muito tempo olhando aquilo que não é consenso.
4: Bruno Ganem afirma que a comissão está perto de zerar a fila de projetos consensuais, muitos deles voltados à proteção de crianças e adolescentes. O deputado também destaca avanços na pauta previdenciária a partir da construção de convergências entre os parlamentares.
2: Educação. Avança na Câmara projeto que amplia a bolsa permanência do ProUni para estudantes de meio período. O texto foi aprovado na Comissão de Educação, como informa a repórter Júlia Lopes.
5: Estudantes matriculados em cursos de meio período poderão passar a ter acesso à bolsa permanência do programa Universidade para Todos, o ProUni. O projeto do deputado Túlio Gadelha, do PSD de Pernambuco, foi aprovado na Comissão de Educação da Câmara dos Deputados. Atualmente, a legislação prevê o benefício apenas para estudantes de cursos presenciais em período integral, com carga horária mínima de 6 horas diárias. Na prática, a proposta retira o critério de carga horária mínima do curso de graduação para a concessão da bolsa. O programa Bolsa Permanência é um auxílio financeiro mensal destinado a estudantes de graduação em situação de vulnerabilidade socioeconômica. O objetivo é evitar a evasão universitária, ajudando no pagamento de despesas como moradia, alimentação e transporte. O valor atual da bolsa é de R$ 700 e atende bolsistas do ProUni com renda familiar por pessoa de até um salário mínimo e meio. O relator da proposta, deputado Pedro Kizai, do PT de Santa Catarina, também incluiu no texto aprovado que o Ministério da Educação poderá exigir frequência e aprovação dos estudantes para a garantia do benefício.
6: Nós deixamos aberto e claro na lei que o Ministério da Educação vai exigir frequência, aprovação. Por quê? Porque se ele está recebendo dinheiro público do ProUni e mais uma bolsa permanência, ele agora precisa o quê? Dar conta do recado, como a gente diz. Dar conta, estudar, frequentar, aprovar e se profissionalizar.
5: A proposta que amplia o acesso à bolsa permanência para estudantes de graduação em cursos de meio período segue agora para análise na Comissão de Finanças e Tributação da Câmara dos Deputados. Da Rádio Câmara de Brasília, Júlia Lopes.
4: Rafael Brito, do MDB de Alagoas, defende a ampliação do programa Pé de Meia para todos os estudantes do ensino médio da rede pública, sem restrições de renda. O deputado argumenta que a permanência na escola é um desafio que vai além da condição socioeconômica das famílias.
2: Rafael Brito afirma que a experiência do programa Cartão Escola 10 em Alagoas inspirou o Pé de Meia e contribuiu para reduzir a reprovação e a evasão escolar. Ele acredita que a universalização do benefício fortalece a educação e incentiva mais jovens a concluírem o ensino médio.
7: E quando a gente criou aqui em Alagoas, a gente criou o programa de forma universal. Todo aluno que está matriculado no ensino médio das escolas públicas de Alagoas recebem o cartão Escola 10, o que fez com que a nossa taxa de reprovação caísse, o que fez com que o percentual de estudantes em atraso caísse, e o que fez principalmente com

0: Saúde.
1: A Comissão de Saúde aprovou a exigência de desfibriladores em locais de grande circulação. A repórter Sofia Peçanha traz mais informações sobre a proposta.
2: A Comissão de Saúde aprovou o projeto que torna obrigatória a presença de desfibriladores externos automáticos em locais de grande concentração de pessoas, ambulâncias e veículos de resgate em todo o país. O desfibrilador serve para aplicar choques elétricos controlados que ajudam a restabelecer o ritmo normal do coração em caso de parada cardiorrespiratória. O texto aprovado reúne 11 propostas que tratavam da instalação de desfibriladores em diferentes locais. Por isso, o relator, o deputado doutor Luiz Ovando, do PP do Mato Grosso do Sul, optou por estabelecer critérios mais objetivos para definir os locais obrigados a disponibilizar os equipamentos. A medida valerá para eventos artísticos, esportivos e comerciais com circulação superior a 1.000 pessoas por dia, além de aeroportos, portos, rodoviárias e estações ferroviárias. O texto também inclui trens, aeronaves e embarcações com capacidade para 500 ou mais passageiros, academias com pelo menos 1.000 alunos matriculados e ainda ambulâncias e veículos de resgate. Durante a votação na comissão, o deputado Luiz Ovando, que é cardiologista, destacou que a presença dos equipamentos pode ser decisiva em casos de parada cardíaca.
3: Sua disponibilização será fundamental para permitir a rápida intervenção em casos da parada cardíaca, o que aumenta as chances de sobrevivência da vítima. A presença do aparelho, combinado com o treinamento do pessoal para seu uso, pode salvar vidas.
2: Pelo projeto, os responsáveis pelos estabelecimentos deverão adquirir os aparelhos, garantir sua manutenção e disponibilizar profissionais capacitados para realizar manobras de reanimação cardiopulmonar e operar o equipamento. Além disso, os desfibriladores deverão permanecer acessíveis durante todo o período de funcionamento dos locais que recebem público. Em caso de descumprimento, o texto prevê advertência na primeira autuação, multa de R$5.000 e possibilidade de interdição do estabelecimento. A multa poderá ser dobrada em caso de reincidência. O projeto que torna obrigatória a disponibilização de desfibriladores cardíacos em locais de grande concentração de pessoas será analisado pela Comissão de Constituição e Justiça. Da Rádio Câmara de Brasília, Sofia Peçanha.
0: Desenvolvimento Regional.
4: Maria do Rosário, do PT, defende a aprovação de projeto de sua autoria que cria regiões de insegurança hídrica no Rio Grande do Sul. Ela argumenta que a metade sul do estado enfrenta secas recorrentes com falta de água potável para a população e para a agricultura familiar.
5: Para resolver essa situação de cada ano novos decretos de emergência, nós queremos que a metade sul do Rio Grande do Sul, onde a seca tem se instalado a cada ano, ela seja declarada como uma área de insegurança hídrica. Essa proposta, ela vem de acordo com os objetivos do Milênio das Nações Unidas, que diz que a segurança hídrica é um dos princípios para garantia da qualidade de vida. E a prevenção exige a gente atuar sobre as mudanças climáticas de forma a termos infraestrutura adequada na capital, Porto Alegre, nas grandes cidades e nas pequenas também.
1: Maria do Rosário elogia o esforço do governo federal no socorro ao Rio Grande do Sul, especialmente após as enchentes que atingiram o estado em janeiro de 2024. Ela também defende investimentos em infraestrutura, defesa civil e recuperação ambiental contra os impactos das mudanças climáticas.
4: Projeto de Zé Silva, do União de Minas Gerais, proíbe a reconstituição de leite em pó importado para a produção de alimentos para o consumo humano. Segundo o deputado, a ideia é proteger mais de 1 milhão de produtores rurais que enfrentam uma queda no preço do leite.
6: O produtor não precisa de favor do Congresso Nacional, não precisa de favor do governo, ele precisa de respeito. E esse respeito é a aprovação do meu projeto, que já temos já um efeito prático no Paraná. Já foi proibido por uma lei estadual e já no primeiro mês reduziu a importação da metade de leite que o Paraná importava. Então está claro que é preciso aprovar esse projeto.
1: Zé Silva argumenta que a proposta pretende reduzir os impactos da importação de leite em pó sobre a cadeia produtiva nacional. O projeto já foi aprovado na Comissão de Agricultura e aguarda análise na Comissão de Constituição e Justiça.
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1: Justiça. Comissão aprova aumento de pena para responsáveis legais nos casos de homicídio contra menores com deficiência. A repórter Silvia Munhato tem mais detalhes da medida.
2: A Comissão de Defesa dos Direitos das Pessoas com Deficiência aprovou o projeto que aumenta a pena para pais, mães ou responsáveis legais que praticarem homicídio contra crianças e adolescentes com deficiência. O relator na comissão, deputado Márcio Onaiser, do Solidariedade do Maranhão, defendeu a mudança.
3: Justifica-se a opção pela instituição de uma circunstância qualificadora por serem os pais e responsáveis aqueles com maior obrigação de zelar pela proteção e pelo desenvolvimento de crianças e adolescentes com deficiência.
2: O deputado especificou que a pena será de 12 a 30 anos de reclusão, acrescida de duas causas de aumento, um terço até a metade pela deficiência e dois terços pela autoridade do agente. O projeto que aumenta a pena de responsáveis legais que praticam homicídio contra crianças e adolescentes deverá ser analisado agora pela Comissão de Previdência, Assistência Social, Infância, Adolescência e Família. Da Rádio Câmara de Brasília, Silvia Munhato.
1: Transportes.
4: Kim Kataguiri, do Missão de São Paulo, é um dos autores da proposta que limita a alíquota máxima do IPVA a 1% do valor do veículo. O objetivo, segundo o deputado, é tentar tornar a carga tributária mais justa.
5: Então, o governador, a Assembleia Legislativa, vai poder decidir entre 0% a 1% do valor venal do veículo e a principal base de cálculo passa a ser o peso do veículo e o seu impacto ambiental. A gente se espelhou na legislação do Japão, de alguns países europeus e de alguns estados dos Estados Unidos que consideram que o peso ele é uma forma justa de se calcular o tributo sobre o veículo, porque quanto mais pesado o veículo, maior o impacto dele sobre o asfalto, maior a necessidade de manutenção das vias.
1: A proposta de Kim Kataguiri prevê compensar a redução da arrecadação com cortes de despesas do poder público, como a limitação de gastos dos legislativos e de publicidade institucional. Para o deputado, a medida aumenta a receita pública sem criar mais impostos.
6: Segurança Pública.
4: Avança na Câmara a proposta que torna imprescritíveis crimes sexuais contra menores de 12 anos.
1: Conheça detalhes da matéria na reportagem de Paula Bittar.
7: A Comissão de Constituição e Justiça da Câmara aprovou a proposta de emenda à Constituição que torna crimes sexuais cometidos contra menores de 12 anos de idade imprescritíveis. Hoje, por exemplo, o crime de estupro de vulnerável prescreve em 20 anos e a contagem para a prescrição começa a partir dos 18 anos da vítima, a não ser que a ação penal já tenha sido iniciada em data anterior. A relatora na comissão, deputada Júlia Zanatta, do PL de Santa Catarina, avaliou que a proposta fortalece a dignidade e a integridade sexual das crianças. Ela também citou um caso recente para defender a importância da medida.
8: Uma notícia muito triste vinda do Ceará. Uma bebê de 10 meses morreu porque foi estuprada por dois homens, um de 22 anos. E me surpreende estupro contra vulneráveis não ser ainda imprescritível.
7: A proposta que torna crimes sexuais cometidos contra menores de 12 anos de idade imprescritíveis ainda precisa ser analisada por uma comissão especial e depois segue para apreciação do plenário, onde precisará ser votada em dois turnos. Outra proposta aprovada pela CCJ foi projeto que determina a monitoração eletrônica dos condenados em primeira instância pelo crime de estupro de vulnerável. De acordo com o Código Penal, o crime de estupro de vulnerável consiste em ter conjunção carnal ou praticar outro ato libidinoso com menor de 14 anos e tem pena de reclusão de 10 a 18 anos. Esse projeto já pode seguir para análise do Senado, a menos que haja recurso para votação antes pelo plenário da Câmara. Da Rádio Câmara, de Brasília, Paula Bittar.
6: Meio Ambiente.
4: Projeto de Felipe Beccari, do Podemos de São Paulo, aumenta a pena para crimes de maus-tratos contra animais cometidos com o objetivo de divulgação em plataformas digitais. A proposta busca combater desafios e competições que incentivam esse tipo de violência na internet.
9: A gente vem com esse projeto para poder dar uma contra-resposta, dar uma resposta imediata, né, dizendo que essa crueldade, que com o fim de diversão, com o fim de competição nas plataformas digitais, ela tem que ser freada urgentemente. Então, isso foge daquele habitual dos maus-tratos na rua, nas denúncias que a gente atende. Então, esse projeto vem ampliar, dobrar a pena praticamente para quem comete o maus-tratos com esse fim. Não porque queria cometer maus-tratos ou porque não gosto do animal, mas simplesmente por uma gincana.
1: A pena atual para maus-tratos a animais pode chegar a 5 anos de prisão. Com a aprovação do projeto, quem cometer o crime com o objetivo de divulgar em plataformas digitais pode ter a pena praticamente dobrada. Felipe Beccari alerta que a prática tem crescido de forma silenciosa, especialmente durante a madrugada.
4: Termina agora o Jornal Câmara dos Deputados, produzido pela Rádio Câmara, com trabalhos técnicos de Wellington Teles e apresentação de Val Monteiro e Márcia Aquilissardi. Uma boa noite para você.
1: Você fica agora com as notícias do Tribunal de Contas da União. Boa noite.
6: Minuto do TCU.
10: O Tribunal de Contas da União avaliou como universidades e institutos federais organizam a área de tecnologia da informação. A auditoria analisou se o modelo adotado garante o funcionamento dos sistemas que apoiam atividades como ensino, pesquisa e gestão. O trabalho identificou problemas como falta de integração entre as instituições, compras feitas de forma isolada e carência de profissionais especializados. A fiscalização também identificou dificuldades para acompanhar os gastos com tecnologia. Para o TCU, as falhas podem aumentar os custos e reduzir a eficiência dos serviços. O tribunal recomendou medidas para ampliar e melhorar o planejamento da área de tecnologia da informação nas instituições. Saiba mais em tcu.gov.br.
6: TCU, fiscalização a serviço da sociedade. 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Boa noite.